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5: Bora ver pra você que tá ligadinho, pra você que tá na boa. Mais uma programação no seu rádio. Hoje, quarta, 30 de setembro.
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5: Parabéns pra você que tá ligadinho, pra você que tá numa boa. Seja bem-vindo à nossa programação. Valdecir Gonçalves, o garotinho da
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5: Nessa night mara no seu rádio, 9 horas e 7 minutos. Lembrando a você, meus amigos, que ontem nós tivemos uma programação especial. Também tivemos esse temporal que assustou São Miguel do Iguaçu, Medianeira, Matelândia, Santa Terezinha e Itaipulândia e os quatro cantos onde chega o sinal da
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5: Mas hoje nós já estamos num dia mais calmo, gostoso para você curtir a programação. Ainda falta voltar luz em alguns lugares aí no interior, mas você que tem um radinho a pilha, tá na FM, tá legal?
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5: O garotinho da Night chega a partir de agora, trazendo as melhores para você, tá ligado? Se você não tá, fica ligado,

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1: Aí pra você que tá ligadinho. Seja bem-vindo à nossa programação maravilhosa. Você que está ligado, você que está curtindo a nossa programação, você já sabe que aqui tem muito mais na nossa rádio. Alô você!
2: Tchau, fica com Deus, você também.
1: Opa!
2: E tá tudo certo!
3: E tá tudo certo!
2: Tchau, Badacir!
1: Tchau, minha amiga! Um abraço especial pra você que tá curtindo o nosso programa. Gente, hoje é dia da secretária. Vamos homenagear essa profissional essencial na organização de empresas e rotinas com...

0: Dia Nacional do Jornaleiro. Alô, meu amigo jornaleiro. Faz tempo que eu não vejo jornaleiro, hein? Um abraço especial aí pros meus amigos jornaleiros. Esse reconhecimento é importante para vendedores de jornais e revista, para a circulação de notícias em todo o Brasil. Hoje também é dia da navegação, destacando aí a relevância do transporte aquático da Marinha para a economia e integração. Tá? Então, para você, algumas datas comemorativas do dia de hoje na nossa rádio, a rádio que faz amigos. Agora são 9 horas e 18 minutos, 9 e 18. Você é o nosso convidado todo especial para ficar aqui na Jornal, viu? É só você chegar e detonar!
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0: Daqui a pouco eu tô de volta! Trazendo muito mais sucesso! Daqui a pouquinho grudado no TikTok. Barbaridade!
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0: Sempre na noite, nós fazemos sempre a melhor música pra você que tá ligado. É banda, é música universitária no seu rádio. Gruda no TikTok.
10: Alô, gurizada, você que tá com o TikTok. Cuida, mulher velha, tá?

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0: parabéns pra você que tá ligadinho. Isso não é problema de ninguém.
1: Obrigado, gente.
0: Sucesso no seu rádio. Obrigado. Daqui a pouquinho eu tenho um flashback, hein? As músicas que marcaram época pra você que tá ligado.
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0: 9 horas e 28 minutos. 9h28. 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
0: Tá aí pra você.
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triste por aqui. Minha mulher admitiu que tava errada. Só na música mesmo, né, meu filho? Por isso que ele tá admirado. É o sucesso deles, né? Os cantores mais alegres. Um abraço especial pra você. Seja bem-vindo à

0: que estava errado, Diego e Arnaldo. Eita, nós, pra você que tá ligado, pra você que tá curtindo, essa é a nossa apresentação, que não é apresentação, meu filho, que é apresentação? É apresentação também. Opa, não, essa não agora. O que foi? Eita, nós, é você na Joral, muito mais música pra você. Vem pra cá você também, porque o nosso programa é Alva Trava.
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0: Só sucesso pra você que tá ligadinho. Olha a música.
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0: Madrugada numa boa aqui no seu rádio. Daqui a pouquinho eu tenho o melhor do flashback pra você. As antigas vai tocar. Flash. Hora da música que marcou a época dos anos 70, 80, 90 aqui na sua rádio.
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0: Fofocando. Fofocando pra você que tá ligado, pra você que tá curtindo. A Helena Castela abre o jogo sobre o procedimento e revela incômodo na aparência. Quebra-mola, cantora, né? Helena Castela interagiu com os seguidores das redes sociais nessa madrugada de quarta-feira aí e falou sobre os procedimentos estéticos, né? Que deseja realizar no seu corpo. A cantora revelou ainda que já pensou em colocar silicone para aumentar aí os seios e afirmou que pretende fazer, para você, meu amigo, o procedimento para suavizar o incômodo que ela tem no rostinho. Eu não fofoco, eu só falo o que tá escrito. Fofocando!
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0: Você ligado aqui na número 1 do seu rádio, seja bem-vindo à nossa programação, hein? Nos quatro cantos, só dá você aqui na nossa rádio. Eita, que maravilha! Um abraço todo especial pra você. Fala, Oba!
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0: A rádio que faz a Ô, Taicinha, Taicinha, fala alguma coisa aí, Taicinha, que você não falou nada.
4: Eu não comento.
0: Não, comenta alguma coisa.
4: Vou caçar meio dia de serviço,
0: mano. Tá bom, já falo. Por toda a vida. No seu rádio.

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1: Seu amigo Valdecir Gonçalves, numa boa. Fala, Jornal, tá legal, meu filho?
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1: 9h53, quero mandar um salve lá pro Henrique Moro em Pranchita. Tá ouvindo a Rádio Jornal, né? E tá com o radinho ligado, né? Ele é sonho em ser apresentador, né? E conta, né? É, com escutando as rádios para realizar o seu sonho, né? Ele quer ser locutor de rádio, montou uma rádio da sua casa, um estúdiozinho. E ficou legal, viu, meu amigo? Ficou legal, né? E ele fala, né, na rádio, mandando recado pro paizinho dele, fazendo de conta que tá falando na rádio. Que legal, viu, meu amigo Henrique? E aí ele pega o... Ele não tem, né? Ele não tem notebook, não tem computador, é celular. Aí ele manda mensagem no celular do papai, né, que tá ouvindo a Rádio Jornal FM. Somos nós, meu filho!
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1: 104, manda um abraço, um salve aí pra esse menino, né, pro Henrique. Ele tá, mandou umas fotos lindas, maravilhosas aqui, né, Henrique Moro, em Pranchita, tá lá ligado, tá ouvindo a programação. Um abraço pra você, meu amigo. E ele pediu uma música de Henrique Renner, claro, tem que ser essa.
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1: Henrique, continua aí, ó, com essa vontade maravilhosa, né, de ser locutor. Você é legal, você é 10. E só a vontade, só o seu desempenho já traz em você esta emoção da locução. Henrique Renner.

0: pra você que tá ligadinho na nossa programação, amigo. É, nos deixou, né? É, esse cantor maravilhoso.
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1: Na Jornal, 10 horas e 2 minutos.
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0: quando a Jornal trazia aquela programação musical legal pra você das antigas aqui na sua rádio. Jornal! 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
0: 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O melhor do flashback para você que tá ligado.
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0: Fica por aqui, quartou no seu rádio. Flash. 30 de setembro de 2026. Vamos começar com Queen.

0: aí pra você abrindo o nosso flashback.
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0: Music Mix. Claro, toca pra você aqui na nossa programação da Night, né? Nós vamos até às 11 horas trazendo o melhor do... Porque música boa toca no seu rádio. Vamos, Iano!
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0: RPM Alvorada, Alvorada. Lembra dessa? Essa só...

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13: 10 horas e 22 minutos.

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0: Aí tem que chegar no Razer, pra você que está, o Razer, né? Pra você que está curtindo.
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0: Ainda curtiu numa boa aqui no seu rádio. Alô, você que está ligado, você que está curtindo. É o sucesso, é Menina Veneno. É, olha, linda essa música pra você, meu amigo, pra você, hit aqui na programação da sua rádio. Alô!
2: Eu tô ligado.
0: Que maravilha! É, você tá ouvindo a Jornal e tá no retrô, no flashback. Alô!
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0: 10 horas e 30 minutos.
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0: Ah, pra você que tá numa boa.
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0: Legião Urbana.

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0: você que tá ligadinho, serão extra. Um sucesso pra você que tá ligado. É o seu amigão.
1: Valdecir Gonçalves.
0: Temperatura 18 graus.
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0: Notícia do dia para você, olha, no internacional ou nacional, estadual e local. Hein? Internacional, a retirada no Iraque, né? O Pentágono anunciou que os Estados Unidos completaram a retirada total das últimas tropas militares que ainda atuavam no Iraque. Incidente aéreo, isso mesmo, um copiloto esfaqueou o comandante de uma aeronave e tentou derrubar um voo comercial que tinha como destino Israel. Notícias nacionais. Economia, né? O Banco Central atualizou aí as regras do Pix por aproximação, que agora deixou de ter o limite fixo de R$ 500 por transação. Além disso, a dívida bruta do governo geral subiu para 11,1 trilhões de reais. Eleições 2026, emissoras de TV realizam os debates entre os candidatos a governador em todos os estados. O Tribunal Superior, o TSE, também votou pela remoção de publicação falsas envolvendo candidatos e símbolos religiosos. Ainda notícias do Paraná estadual, clima extremo, fortes temporais com ventos superiores a 5 km por hora e mais de 19 mil raios atingiram o estado, deixando uma pessoa morta e causando severos estragos em 28 municípios. Alerta da Defesa Civil diz que o Paraná registrou recorde de ocorrências climáticas e equipes estatais alertaram para um mês de outubro ainda mais intenso devido aos eventos climáticos extremos. Notícia local em São Miguel do Iguaçu, oeste do Paraná, estragos e assistência, né? Cidades das regiões oeste e sudoeste do Paraná concentraram milhares de pessoas afetadas pelas fortes chuvas e quedas de granizo. A Defesa Civil, a Copel, seguem mobilizadas na região para restabelecer a energia elétrica e prestar apoio com lonas e mantimentos às famílias que tiveram casas destelhadas. Pra você, meu amigo, sempre as notícias do dia aqui na nossa programação. 10 horas e 47 minutos, 10 e 47, você está na Rádio Jornal, a rádio que faz amigos, Rádio Jornal FM, sempre trazendo a notícia na ponta da agulha.
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0: 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E próximo bloco é o último, hein? Do flashback, tá chegando o romantismo pra você. Sabe qual que é o romantismo? O flashback mais romântico em loco.

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1: Tá aí pra você que tá ligadinho. É sucesso um atrás do outro. É, você curtiu aí, ó, Bingo Lines, Bagulho Bomba. Ainda curtiu de quebra aqui na nossa programação, no nosso Flashback. E pra finalizar, meus amigos e amigas do rádio, um remix pra você, Flashback 104. Vamos!

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1: Na 104.1, 11 horas e 2 minutinhos.
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0: Muito bem, meus amigos e amigas do rádio. Estamos chegando com o nosso romantismo, com amor, opa, e até com você aqui na nossa programação. Você, meu amigo, você, minha amiga, tem um programa romântico até às 11 horas e 50 minutos. Quando você leva um abraço de quem ama, você sente como se nada no mundo pudesse te ferir. Seu amor te dá força e dá tudo o que você precisa para ser uma pessoa feliz. Quando você chega perto dela e faz aquela declaração de amor, o seu coração está dizendo que esta foi a pessoa escolhida para 104 In Love. A música romântica no ar para você.
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0: do romantismo para você, meu amigo e amiga do rádio. Você curtindo a nossa programação. Oh, que maravilha. Hoje, quarta-feira, dia de esquentar o sofazinho da sogra. Ai, curti aí a música linda, Ferro e Fogo, Zezé de Camargo Luciano. Ainda One Moment in Time, Whitney Houston, já falecida. E também para você, Sandra de Sá, Não Foi Por Acaso. A nossa programação romântica para você. Para você que está ligado. E para você que está curtindo a nossa programação. Seja bem-vindo. Essa é a Jornal.
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0: Celine Dion. Immortality, participação especial de Bee Gees. We don't say goodbye. Ainda você curtiu por aqui Sidônimo, Chitãozinho Chororó e Zé Ramalho. Próximo bloco tem indicação do ouvinte. Você comandando o amor e o love na nossa programação. 11h32. 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
1: Para você participar, para você pedir a sua música, né? E nós vamos atender a galera que tá curtindo aqui o romantismo romântico, como sempre, na nossa programação. Alô, Valmir! E ele escreveu: olha, Valdecir, estou apaixonado. E amar assim não é fácil, porque a pessoa mais incrível que eu já conheci está aqui do meu lado. Por isso nós transformamos os dias e os momentos em pura felicidade. Eu queria que você tocasse uma romântica para nós. Quem está conosco também é a minha cunhada Sandra. Alô, Sandrinha, está na programação, está curtindo. É, pedi uma romântica para esta noite de quarta-feira. Quero mandar um salve também para o Marcos. Alô, Marcos, seja bem-vindo também ao nosso romantismo. Nós vamos até a meia-noite. E você curtindo o melhor da música romântica. É a programação mais love no ar pra você.
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1: Alô, Sandra Câmara e também meu amigo Marcos. Aí, Eduardo Cos, antes de voltar pra casa, 11h36, boa noite. Na sequência tem Romantismo Internacional.

0: é para você que é um romântico legal e curte nossa programação, essa é a sua rádio, a Rádio Jornal 104.1, que traz na sua noite muito mais música. E você é o nosso convidado todo especial para ficar sempre das 11 até as 11h50 com o In Love. Momento romântico que esta rádio traz para você. E o ouvinte manda aí, olha, é o recado. Você conquistou meu coração e desde então ele é completamente seu. Agradeço todos os dias por você ter me escolhido. Olha, é romântico. É você na jornal. Alô!
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0: finalizando o romantismo aqui no seu rádio, a música Torneirai. Amanhã, quinta-feira, tem mais romantismo. Alô!
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0: 11 horas e 52 minutos.
3: Vamos falar com Deus. É momento de oração.
0: Deus Pai Todo-Poderoso, estamos aqui agora para falar mais uma vez com o Senhor. Queremos agradecer, ó Pai, pela sua mão poderosa sobre nós. Enquanto o vendaval, nesta noite que passou, estava passando por essa cidade. Obrigado, Deus. Deus, Pai Todo-Poderoso, em nome do Pai, do Filho e do Espírito Santo.

0: Senhor Deus, Pai de amor e de misericórdia. Corremos para os teus braços em busca de refúgio após a força devastadora deste vendaval. Olhar com paixão para todas as famílias que foram atingidas, que agora enfrentam medo, a perda e a incerteza. Ó Deus.
1: Ave Maria, cheia de graça, Senhor é convosco. Bendita sois vós entre as mulheres, e bendito é o fruto do vosso ventre, Jesus. Santa Maria, Mãe de Deus, rogai por nós, pecadores, agora e na hora de nossa morte. Amém.
0: Acalmai o coração daqueles que viram seus lares e bens serem levados pelo vento. Pedimos que o teu Santo Espírito traga consolo às mentes aflitas e renove a esperança onde tudo parece destruído. Dai força física e espiritual para que pais, mães e filhos permaneçam unidos, ajudando-se mutuamente a reconstruir o que foi perdido. Ó Deus Pai Todo-Poderoso, é o que nós pedimos em nome do Senhor. Deus Pai Todo-Poderoso, providenciai, Senhor, o amparo necessário através das mãos generosas. Que não falte abrigo seguro, alimento, água e o suporte comunitário para que a dignidade destas famílias seja restaurada. Protegei também os socorristas, os voluntários que trabalham em apoio à reconstrução desta noite que passou. Lembramos da tua palavra, que nos diz que o Senhor está conosco no barco, mesmo em meio às maiores tempestades da vida. Sob a tua proteção, nós descansamos e confiamos neste momento. Ó Pai, Deus Todo-Poderoso, estamos aqui para glorificar. Aleluia, meu Deus.
2: Aleluia. Erga as tuas vozes comigo, vamos cantar todos juntos. Aleluia, nosso Deus, vamos.
1: Aleluia.
0: Amigo e amigo ouvinte, quando o vento sopra forte e o medo tenta invadir a nossa alma, lembramos que tu és o Deus que governa sobre todas as coisas. Por isso, Senhor, acalma o nosso coração atribulado e renova a nossa fé, para que a tempestade passe e a tua paz reine em nosso interior. Tira o peso da angústia, o sobressalto do susto e enche nosso coração e nosso espaço com a tua presença serena. Segura a nossa mão, renova as nossas forças e dai-nos o descanso que só tu sabes proporcionar. Porque Deus, Pai Todo-Poderoso, está conosco em todos os momentos. Ó Nossa Senhora,
1: Nossa Senhora Aparecida, padroeira dos brasileiros, derramarai vosso amor, graça e proteção sobre todos nós que de vós precisamos. Afastais as tristezas, as desgraças e principalmente o pecado de nossas vidas. E socorrei-nos no momento difícil que estamos vivendo.
0: Ó incomparável Senhora da Conceição Aparecida, Mãe de Deus, Rainha dos Anjos, advogada dos pecadores, volvei para nós o vosso olhar favorável em todas as necessidades, as nossas necessidades, ó glória. Amigo e amiga do rádio, a continuação desta poderosa prece invoca a Virgem com refúgios dos aflitos, lembrando que nunca foi abandonado quem recorreu à sua proteção, consagrando-a como mãe, guia, esperança. Pede-se livramento de ofensas a Deus e proteção nos perigos da alma e do corpo. Você, meu amigo, você, minha amiga, deve fazer oração à Nossa Senhora Aparecida, que ela está sempre com você, meu amigo, minha amiga do rádio. Por isso é que nós oramos sempre e pedimos à Nossa Senhora que, olha, nos abençoe neste momento tão difícil que estamos passando. Se você puder ajudar as famílias que foram atingidas pelo temporal que passou, meu amigo, minha amiga do rádio, ajude com calçados, né? De repente uma cobertor ou também com móveis que foram perdidos pelas famílias. Por isso nós pedimos que abençoe também a você, meu amigo, a você, minha amiga, e que Nossa Senhora Aparecida traga para você a paz e o amor no seu coração.

0: Deus eterno e todo-poderoso, que tendo escolhido a água, fonte de vida e pureza, para nos dar a graça batismal, quisestes também aparecer no rio Paraíba a imagem da Virgem Imaculada. Abençoai esta água e fazei que ela nos recorde nosso batismo, para que, purificados de nossas faltas, vivamos como cristãos, membros da vossa igreja, e cheguemos um dia à vida eterna. Por Cristo nosso Senhor. Amém.
1: Amigo e amiga do rádio, a nossa oração chega ao fim nesta noite de quarta-feira, pedindo mais uma vez que você, meu amigo, você, minha amiga, que puder ajudar essas famílias atingidas pelo temporal. Ajude, Deus é que vai ajudar você depois. Um abraço para você, meu amigo, para você, minha amiga. E continue orando, rezando, continue com Deus. Vai pedindo para Deus aquele milagre que você tanto precisa. Peça a intervenção de Nossa Senhora Aparecida. Deus vai escutar o seu coração e vai escutar você. Em nome do Pai, do Filho e do Espírito Santo. Amém.
2: Louvado seja nosso Senhor Jesus Cristo, para sempre seja louvado. Obrigado, Papai do Céu, por mais um dia. Pai, Filho e Santo, amém.
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0: Meia-noite e três.
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1: Meia-noite e 22.
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0: 1:18.
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0: 1h30.
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0: 1h47.
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0: 2:19.
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0: 2h49.
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0: 3 e 2.
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0: 3:17.
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1: Esta música é uma homenagem a

0: Obrigado.
1: Três e 34.

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0: 3:45.
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0: Olá, amigo, minha amiga, gente boa. Estamos chegando aqui aí mais uma vez para conversar com você, trazer para você, para sua família, para todo mundo aí mais uma nova edição do programa O Homem e a Terra, Serviço de Comunicação do IDR Paraná, que é o Instituto de Desenvolvimento Rural do Paraná, IAPAR Emater. Aqui na produção e apresentação, tô eu, Amarildo Alba, conversando com você nesta quinta-feira de lua cheia, 1º de outubro de 2026. Dia Nacional, também Internacional do Idoso, Dia Internacional da Música, Dia Mundial do Vendedor, Dia Nacional do Vereador, Dia Internacional do Café e Dia de Santa Terezinha do Menino Jesus para os católicos. Pois é, estamos apenas no início, né, da primavera, mas já registramos aí vários dias de calor forte, especialmente nas regiões oeste e norte do estado, uma situação que deve se agravar, né, com a chegada do verão daqui a uns 3 meses e, claro, impactando de forma considerável a saúde aí do rebanho de gado de leite, né, impactando com aquilo que os técnicos chamam de estresse térmico. Assunto da nossa conversa agora com o médico veterinário Samuel Bessegato, extensionista do IDR Paraná de Ampere, né, sudoeste do estado. Tudo bem? Tudo certinho com você, Samuel?
1: Tudo tranquilo, graças a Deus.
0: Primeiro me conta, em que situação a gente pode dizer que o animal, ou mais especialmente a vaca, né, pode estar sofrendo aí com estresse térmico?
1: Em linhas gerais, dá para se dizer que após os 25 graus de temperatura ambiente, os animais, as vacas leiteiras principalmente, já começam a sofrer com o estresse térmico, né, já sofrer com o calor.
0: E como o criador pode saber se o seu animal está sofrendo esse estresse térmico?
1: Então, você pode perceber que ela vai estar ofegante, ela vai reduzir consumo, é aquela vaca que você vai tratar no coxo, ela não vai comer o que ela costumava comer, ou um dia ela vai comer bastante, outro dia ela vai comer menos, vai muito de animal para animal, mas geralmente o animal vai estar ofegante, a língua para fora, salivando, em casos mais extremos, né? E o animal vai diminuir bastante o consumo dele.
0: E quais são os problemas que esta situação traz para o animal? Quais são os prejuízos que isso traz também para o bolso, né, do criador?
1: Então, um dos principais problemas é a diminuição da ingestão de matéria seca, que isso vai refletir diretamente na produção, né? Ou seja, vai baixar a produção desses animais. Outro problema muito sério é a questão de dificuldade de detecções de cio e também reabsorções embrionárias. E também a questão do que no calor, no verão principalmente, que a temperatura é mais elevada, obviamente, ocorre mais abortos nesses animais.
0: Ô Samuel, existe pesquisa que avalia as perdas de produtividade, né, provocada por este problema?
1: Ainda não tem muitas pesquisas específicas nesse quesito, porque como eu falei, é uma série de fatores que impactam, entende? Digamos assim, vai ter uma redução da produção imediata de leite, porém, associado a isso, como você tem problemas reprodutivos, você acaba não detectando cio, ou você acaba inseminando, ocorre uma reabsorção, esse animal repete cio, o reflexo, além de ser momentâneo, ele é a longo prazo. Então, você vai sentir esse reflexo desse calor agora, daqui a 9 meses, 10 meses, 11 meses, entende? Então, fica difícil de tu quantificar essas percas no total, sabe? Ela fica um pouco, tanto quanto objetiva, na questão de produção, que varia bastante de propriedade para propriedade, mas tem muito essa questão do longo prazo, tem a ver mais com a parte reprodutiva desse problema, sabe? E também a gente tem a questão das bezerras e das novilhas, que dependendo do nível de estresse térmico também acaba atrapalhando o desenvolvimento desses animais, porque elas também têm uma redução de consumo de matéria seca, ou seja, vai também interferir no desenvolvimento delas, ou seja, no crescimento, na idade para entrar no cio. Então a gente vai levar em consideração a altura, o peso dessas novilhas para estar inseminando. Isso vai ser retardado pela a questão da diminuição do consumo de matéria seca por esses animais. Se não tiver uma água em quantidade e qualidade adequada para esses animais também, ela pode estar tendo problemas metabólicos, então você vai retardar também nesse sentido o desenvolvimento dessas bezerras e novilhas. Pode ter aumento de diarreias, pode ter aumento de problemas de desenvolvimento por esse estresse térmico que, consequentemente, redução de ingestão de matéria seca e, às vezes, por um consumo inadequado de água, por você não fornecer água em quantidade e qualidade adequada para essas novilhas e bezerras, você vai acabar prejudicando o desenvolvimento delas, que também será um prejuízo lá na frente, né? Você vai atrasar a tua reposição.
0: Valeu, Samuel. Muito obrigado por falar com a gente. Forte abraço. Tudo de bom e até um outro dia.
1: muito obrigado mais uma vez pela oportunidade de poder atingir mais produtores aí com a gente, com a nossa fala, e muito obrigado, e uma ótima semana, e um abraço aí a todos os produtores aí que ajudam a gente no dia a dia. Abraço, meu amigo.
0: Conversamos aí com o médico veterinário Samuel Bessegato, extensionista do IDR Paraná de Ampere. Ele que falou dos problemas que as altas temperaturas podem causar sobre a saúde do rebanho de gado de leite, né? Causando aquilo que os técnicos chamam de estresse térmico. E continuamos aqui falando de gado de leite, agora trazendo uma orientação dos pesquisadores da Embrapa sobre os principais cuidados que devemos tomar com o bezerro recém-nascido. A primeira coisa a fazer é dar uma olhadinha no animal, né, e ver se ele precisa de ajuda para se limpar. E se estiver chovendo, levar para um local coberto e seco, secando ele, né, secando o bezerro com um pano. Na sequência, né, devemos estimular o bezerro a mamar o colostro o mais rápido possível, ou então fornecer a ele no mínimo 2 litros de colostro da primeira ordenha após o parto, né? Isso durante as primeiras 6 horas de vida. Isso porque a absorção dos componentes benéficos do colostro, aqueles que dão resistência ao animal, né, são absorvidos de forma mais eficiente nas primeiras 24 horas de vida, né, caindo de forma acentuada depois das 36 horas. Ainda nas primeiras horas após o parto, é preciso cortar o umbigo a mais ou menos 2 dedos da inserção. Se não tiver hemorragia, não é preciso amarrar, né? Mas é preciso desinfectar o cordão, mergulhando ele num vidro de boca larga com tintura de iodo. Tratamento que deve ser repetido por 3 ou 4 dias.
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0: Vamos agora ver como está o mercado das principais hortaliças colhidas nesta época do ano aqui no nosso estado, acessando o relatório com pesquisa de preços que a SEASA divulgou nesta última terça-feira, 29 de setembro. Na SEASA de Londrina, a gente vê aqui que o tomate saladete, com leve queda de preço nesta semana que passou, teve sua cotação variando entre 60 e 120 a caixa de 20 quilos, claro, dependendo da qualidade. Alface americana, 6,50 a bandeja, com 2 unidades, com 2 cabeças, pesando meio quilo. Pepino salada, 25 a caixa com 20 quilos. Couve brócolis, 6 a bandeja com 1 unidade pesando meio quilo. E o pimentão verde com preço médio de R$ 37,50 a caixa com 12 quilos. Na SEASA de Curitiba, a batata comum especial, 90 a saca com 25 quilos, R$ 3,60 o quilo. Alface crespa hidropônica, 2,30 a unidade, pesando mais ou menos 450 gramas. Mandioquinha salsa de primeira, R$ 18,00 a caixa com 5 quilos, R$ 3,60 o quilo. Couve chinesa, média, R$ 3,00 a unidade, pesando 2 quilos. Beterraba, 40 a caixa com 20 quilos. E o rabanete, R$ 2,50 o maço, pesando 1 quilo. Era esse o recado que a gente tinha para hoje. Vamos ficando por aqui, desejando a todos vocês uma ótima quinta-feira e até amanhã, quando estaremos aqui de volta, né? Nesta mesma emissora, neste mesmo horário, conversando com você, trazendo para você e para todos mais uma nova edição do programa O Homem e a Terra. Forte abraço, fiquem com Deus e até lá! 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
17: Olá, olá, bom dia, e estamos nesta manhã de quinta-feira, hoje 1º de outubro, primavera brasileira, a lua se encontrando na sua fase cheia e com você a partir de agora no ar, a programação do nosso Bom Dia 104. Um forte abraço para você que acompanha a programação, para você que está no rádio em 104.1. Hoje, excepcionalmente, a apresentação por aqui, este seu amigo Márcio de Souza. Um forte abraço, uma boa manhã de quinta-feira para você e para toda a sua família. 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Vamos começando com a parte musical, dose dupla, Zé Mulato e Cassiano, Diário de Caipira na primeira, na sequência, Coisas da Minha Terra. Pra você, bom dia!

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18: Bom dia 104 é a sua programação. Aquela manhã que começa realmente ao seu lado, uma manhã de quinta-feira. Quinta-feira gostosa, né? Quinta-feira maravilhosa e abençoada. Que seja uma quinta-feira realmente diferenciada e especial na sua vida. E que a nossa 104.1 possa ser realmente a sua melhor companhia. Enquanto você vai levantando, já ajeitando aquele chimarrão, tomando aquele cafezinho, começando mais um dia, eu quero desejar um forte abraço para você e dizer que estamos por aqui à sua disposição, inclusive com o nosso telefone liberado, 3565-1033, e está à sua disposição. 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Cassiano e Diquinho, Velho Roceiro, bom dia!

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7: Bom dia 104 é a programação que é sua. Costumeiramente você tem aqui a companhia do seu amigo Jônio de Souza, mas hoje excepcionalmente Márcio de Souza por aqui, quebrando o galho, meu amigo, fazendo a boa companhia e desejando quinta-feira abençoada pra você, tá bom? Pode contar com a companhia aqui da nossa 104.1, a nossa Jornal FM durante toda esta quinta-feira, trazendo uma programação super gostosa. Vamos trazendo música aqui no nosso Bom Dia 104. Chico Rei Paraná chegando pra você, velha porteira. Yeah.

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2: Desfile de sucessos, muita música pra recordar, matar saudades, aquele batidão da viola, logo cedo, começando o dia, hoje, manhã de quinta-feira, Márcio de Souza, agradecendo com carinho os parceiraços, né? Ceifa Grill, bom dia pra vocês. Bárbara Joias, meu amigo Lúcio, um forte abraço, Bárbara Joias de Ótica, Posto Pioneiro, também de aquele abraço apertado, os amigos de combate, o Max Seguragro, corretora de seguros, Casa da Lavoura, Sindicato dos Trabalhadores Rurais, Odontologia Vanoni, esta é a sua família. Família, bom dia 104, trazendo muita música e música da melhor qualidade, hein? Chico Rocha e João Carvalho cantando pra você, Estilingue da Saudade.

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0: 5:41 agora, 5:41, para você, informações da previsão do tempo, sempre é claro, em nome de Planta Máquinas Agrícolas, né? 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Para hoje, quinta-feira, uma quinta-feira até que tranquila, com temperatura mínima de 18, na máxima 27 graus centígrados, neste momento aqui no centro da cidade, 21,1 graus na temperatura, não tem previsão de chuva. Para amanhã, a temperatura desce um pouquinho, mínima de 14, máxima de 26. Uma sexta-feira ensolarada também sem previsão de chuva. No sábado, porém, aí a situação já muda um pouquinho, né? Sábado, domingo e segunda, com previsão de possibilidade aí de pancadas de chuva sim, tá bom? Sábado, 12,6 milímetros é a previsão. No domingo, dia das eleições, inclusive, 7,5 milímetros de chuva previstos para domingo. E na segunda, aí uma chuva um pouco mais consistente, mais de 29 milímetros previstos para a próxima segunda-feira em termos de previsão. Na terça-feira, aí volta a aparecer o sol. Na quarta-feira, quinta, sexta, volta a acontecer possibilidade de pancadas de chuva. Então, resumindo, hoje e amanhã não tem previsão aí de chuva. Tempo aberto e ensolarado, hoje o dia encoberto por nuvens, mas o sol aparecendo em vários momentos do dia, mas amanhã um dia de sol. A partir de sábado, então, começa a previsão e a possibilidade, novamente, de pancadas de chuva aqui para nossa região. Informação precisa para você, segundo o site do Cibepar, Planta Máquinas Agrícolas.
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1: Ah, por aqui o nosso Bom Dia 104, né? Bom dia para você que está acordando, bom dia para você que está começando o dia, meu amigo. Agora 5h47 da manhã, 5 horas mais 47 minutinhos para você. E o nosso Bom Dia 104, agradecimentos especiais à parte em nome de os amigos de Ceifa Grill, Bárbara Joias e Ótica, Posto Pioneiro, Combate Max, Seguragro, Corretora de Seguros, bom dia, bom dia. Bom dia também os amigos da Casa da Lavoura, Sindicato dos Trabalhadores Rurais, Odontologia Vanoni, é a família do Bom Dia 104 para você e aquele forte abraço. Vamos trazendo a boa música chegando agora. Goiânia e Gustavo na Jornal. Sou Caboclo, bom dia.

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3: Bom dia, amado povo de Deus, dia 1º de outubro. Obrigado, Senhor, por este mês que começa e hoje, dia de Santa Teresinha do Menino Jesus. Rogai por nós, Santa Teresinha do Menino Jesus, rogai a Deus, Santa Teresinha Mimosa Flor do Carmelo, em nome do Pai, do Filho e do Espírito Santo. Amém. Senhor Deus da vida, que criastes o homem à vossa imagem e semelhança, pensastes com amor os caminhos a serem percorridos para nossa felicidade e salvação. Senhor, por muitas razões a humanidade se perdeu dos preceitos, por isso mandastes os profetas e, por fim, nosso Senhor Jesus Cristo, para nos trazer a plena revelação do verdadeiro amor a Deus, ao próximo e a nós mesmos. Obrigado, Senhor, por deixar esta revelação na palavra, palavra que nos orienta, palavra que nos corrige, palavra que nos ilumina, palavra que nos traz dignidade de filhos de Deus. Manda teu Espírito, Senhor, no início deste dia, para que compreendamos esta palavra e, compreendendo-a, possamos vivê-la. Manda teu Espírito, Senhor, com o dom do entendimento, com o dom da sabedoria, e que possamos ver os teus sinais em tudo e em todos. Senhor, recorremos a Santa Teresinha do Menino Jesus, ela, tão íntima de nosso Senhor Jesus Cristo, possa nos valer nesta manhã. Santa Teresinha do Menino Jesus, fazei-nos simples e dóceis, humildes e confiantes. Santa Teresinha, que prometestes passar o vosso céu fazendo bem sobre a terra sem descanso, eu me recomendo a vós, Santa Teresinha. Ajudai-me a viver tão profundamente unido a Jesus, tão profundamente vivenciando os mandamentos e os santos evangelhos, que eu possa um dia estar convosco no reino de Deus. Santa Teresinha, não se canse de interceder por mim, até de ver-me um dia no céu com os anjos e santos. Pai nosso, que estais no céu, santificado seja o vosso nome, venha a nós o vosso reino, seja feita a vossa vontade, assim na terra como no céu. O pão nosso de cada dia nos dai hoje, perdoai-nos as nossas ofensas, assim como nós perdoamos a quem nos tem ofendido. E não nos deixeis cair em tentação, mas livrai-nos do mal. Amém. Ó Deus, para o dia de hoje, que a Bíblia esteja em minha mão, a palavra de Deus no meu coração e os meus pés na missão. Um bom dia a todos. Amém.
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5: 21 graus centígrados.
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6:03 agora, 6:03 da sua Jornal, por aqui o seu... Bom dia 104, né? Bom dia 104, a sua programação amiga começando esta quinta-feira juntinho com você. 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Bom dia, nosso amigo Ayrton Rigotti acompanhando o nosso... bom dia por aqui, tá? 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Bom dia, 6:05. 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Tem participação, tem gente acompanhando por aqui, meu amigo Stanislau. Eita, Stanislau Cururu, né? Eita, meu amigo Delfim, bom dia, bom dia. Bom dia, Márcio, bom dia, Delfim. Uma quinta-feira abençoada pra você, tá bom, Delfim? Abraço. Meu amigo Tilaco também, aquele forte abraço, Tilacão. Valeu, bom dia, bom dia. Uma quinta-feira super abençoada e continue na companhia do nosso Bom Dia 104, hein? Terimota também para a companhia. Bom dia, Márcio. Bom dia para você, Tere. Aquele abraço para você. Uma boa quinta-feira também. Ademir Tacone. Eita, palmeirense dos bons, né? Bom dia, Tacone. Bom dia, Márcio. Tudo bom com você? Amigo, abraço. Tacone. Inácio Miners, bom dia Márcio, saudades meu amigo Inácio, abraço para você, para toda a família Miners também, vai aquele abraço e aquele carinho especial aqui da nossa Jornal, né? Zanoni, da lanchonete do Zanoni também dando aquele bom dia para você meu amigo Zanoni, abraço para todos vocês, Nélio Fux também na companhia da programação, Rogério Arnold também pulando cedo da cama, já tomando aquele chimarrãozinho e acompanhando por aqui a nossa Jornal, vai para todos vocês, então, música Gino e Gino, Coração Cigano, bom dia!

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Ah, bom dia, bom dia. Bom dia pra você, bom dia pra você que está curtindo, bom dia pra você que está acordando, bom dia pra você que já está tomando aquele chimarrão, aquele cafezinho bacana, né? Começar o dia, meu amigo, cada gosto é um gosto, né? Tem gente que não começa o dia sem café. Agora tem gente que não começa o dia também sem cevar aquele chimarrão maravilhoso e começar o dia tomando. Tomando aquele verde, né? Se preparando pra mais aquele famoso, mais um dia de São Pega, né? Eita, 6h17, este batidão é gostoso demais, né? 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Forte abraço, meu amigo Laírton de Tony. Bom dia, Márcio. Toca música Pássaro Sem Ninho. Eita, coisa boa, né? Bom dia, Laírton. Aquele abraço pra você, pra toda a família. Família de Tony aqui em São Miguel do Iguaçu. Carinho pra todos vocês. Clayton Luiz Valnier. Bom dia, Claytão. Eita, esse é ponta firme, né? Pula cedo da cama e todos os dias tá acompanhando por aqui o nosso Bom Dia 104. Aquele abraço pra você, Clayton. Uma boa quinta-feira. Abençoada demais, viu? Paulinho da Stamp Art também, bom dia Márcio, bom dia, olha, bom dia Márcio, toca a música, aquela parede, né, é, com Mococa e Paraíso, abraço meu amigo, abraço pra você também Paulinho, bom dia, forte abraço, obrigado pelo carinho da companhia também. Delfim Stanislau, mais uma vez, bom dia, Márcio. Meu amigo Tilaco também acompanhando por aqui. A Terimota também está sintonizando, a nossa 104.1. Meu amigo Ademir Tacone, aquele bom dia também. Mais uma vez, Inácio Miners, na companhia do nosso Bom Dia 104. Família grande, né? Zanoni, da Lanchonete Zanoni também, aquele bom dia. Bélio Fux também com a gente. Rogério Arnold, mais uma vez, um forte abraço para todos vocês agora. 6h20 no Bom Dia. André e Andrade, Pássaro Sem Ninho. Música linda, né? A viola batendo e tocando forte no seu coração.

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16: Seis e 6:28 no seu Bom Dia 104, 6:28. 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audiência e prometer, amanhã, sexta-feira, estarei junto com você novamente, tá bom? A partir das 5 horas da manhã por aqui, com mais uma edição do seu Bom Dia 104. Dentro de instantes, Jornal da Manhã, hoje, excepcionalmente, com a apresentação de... Hoje, com a apresentação de Alessandro Cunhasque, aqui dentro do seu jornalismo, no nosso Jornal da Manhã, ok?

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7: 6:35 agora.
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0: 6h35 e meio, uma produção do Departamento de Rádio Jornalismo da Rádio Jornal São Miguel FM em 104.1. Um resumo dos principais fatos do Brasil e do mundo. Direção geral por conta de Constante Scariotti Neto. Apresentação é minha hoje, excepcionalmente, Márcio de Souza. Produção Tatiele Schunemann e Luiz Henrique. Reportagens Alessandro Cunhasque. Efeitos técnicos Luiz Henrique. 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

0: 6:38, agora, 1º de outubro, manhã de quinta-feira, estamos na primavera brasileira. A lua é cheia, temperatura neste momento aqui no centro da cidade, em São Miguel do Iguaçu, na casa dos 21 graus centígrados. São 6:38 agora. E atenção para as manchetes da edição de hoje do nosso Jornal da Manhã. Rajadas de ventos ultrapassam 100 km por hora durante o temporal do Paraná, é o que aponta o Cibepar. Sanepar trabalha para normalizar atendimento em 18 cidades do oeste após fortes chuvas. Oficina do Plano Municipal de Turismo tem data alterada para o próximo dia 7 de outubro. Santa Terezinha de Itaipu autoriza a construção da rua coberta com investimentos na casa de 4 milhões de reais. Nutricionistas do Oeste participam de visita técnica sobre alimentação escolar na capital do estado. No giro policial, Polícia Rodoviária Federal apreende 90 quilos de maconha durante fiscalização da 277. Receita Federal apreende cerca de 88 quilos de drogas escondidos em fundo falso na Ponte da Amizade. Guarda Municipal apreende revólver calibre 38 durante abordagem. Mulher é resgatada após ser mantida em cárcere privado. E ainda, na edição de hoje do nosso Jornal da Manhã Esportes, Seleção Brasileira volta a campo neste sábado para enfrentar a Índia em novo amistoso durante a Super Data FIFA. Conselho do São Paulo aprova contrato com empresa que assumirá gestão de ingressos e Tricolor vai receber 140 milhões de reais. Eduardo Batista esboça primeiro time do Inter com Juninho, Brian Aguirre, Thiago Maia e Alessandro como principais novidades da equipe. Grêmio não consegue liberação de Vila Sante da seleção paraguaia e trabalha em logística para contar com volante contra a equipe do Remo. Reunião do Campeonato Municipal de Futsal e jogos das categorias de base são adiados em São Miguel do Iguaçu. No Jornal da Manhã Loterias, confira os resultados da Loto Fácil, Quimba, Loto Mania, Loteria Federal, Dupla Sena e Mais Milionária. 6:41 agora. São estas as manchetes da edição de hoje do nosso Jornal da Manhã. 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
0: 6:42 agora, esta quinta-feira será de tempo estável na maior parte do oeste e sudoeste do Paraná, variação de nuvens e temperaturas próximas dos 28 graus centígrados. Já em outras regiões do estado, a previsão de chuva, principalmente no norte e também do leste. No norte, podem ocorrer pancadas mais fortes e tempestades isoladas durante o período da tarde. A partir da noite, a chegada de ar mais frio provoca queda nas temperaturas em várias regiões do Paraná. E nós chamamos a atenção com relação à temperatura. Hoje a mínima foi de 19, a máxima promete bater na casa dos 28, mas amanhã a mínima desce para 15 e a máxima chega aos 26 graus. Já para sábado começa aquela temporada de chuva, né? A partir de sábado, por alguns dias, quase que uns 10 dias seguidos aí, com previsão de pancadas de chuva aqui na nossa região oeste do Paraná. 6h43 agora.
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0: Ibovespa fechou a 186.340 pontos, alta de 1,37%. Dólar comercial fechou a R$5,17. Dólar paralelo em Foz do Iguaçu é comprado a R$4,85 e vendido a R$5,18. Peso argentino em Foz do Iguaçu comprado a R$325 e vendido a R$296. Já o Guarani com R$1. Você compra 1.220 guaranis e 1.225 guaranis equivalem também a R$1. A poupança rende este mês, ou rende hoje, dá 0,67% ao mês. 6 horas mais 44 minutos agora.
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0: No fechamento de ontem, quarta-feira, a soja valia R$ 139,00 a saca de 60 quilos. O milho cotado a R$ 57,00 e o trigo R$ 79,00. Mercado comprador é a Lar Cooperativa. Boi gordo Nelore, R$ 364,30. Arroba. Vaca gorda Nelore, R$ 331,50. Arroba. Bezerro Nelore desmame, R$ 17,40 o quilo vivo. Frango, R$ 4,81 o quilo vivo. Suíno, R$ 5,37 o quilo vivo. Tilápia, R$ 8,72 o quilo. E o leite, R$ 2,89 o litro. As informações e os preços são do Centro de Estudos Avançados em Economia Aplicada, o CEPEA. Mercado Agropecuário, próxima edição, 11 horas e 40 minutos. Agora, 6 horas 45 minutos e meio.
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0: A indústria brasileira de máquinas e equipamentos agrícolas registrou queda de 22% na receita entre janeiro e agosto de 2026, na comparação com o mesmo período do ano passado. Segundo a Abimac, o faturamento acabou somando R$ 36,3 bilhões. Apesar da retração do mercado interno, as exportações acabaram crescendo cerca de 12%, alcançando US$ 1,150 bilhões. Em agosto, foram comercializados 7.252 tratores e 270 colheitadeiras, um aumento nas vendas em relação ao mês de julho. Notícias Agrícolas, próxima edição, 9 horas e 40 minutos. Agora 6h47.
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0: Loteria Federal, concurso 6.105, prêmios principais, destino, bilhete, valor, olha só, prêmios principais. Primeiro prêmio é 041.092. Segundo prêmio, 23.453, R$ 35 mil em prêmio. Para o primeiro prêmio, R$ 500 mil, né? Terceiro prêmio, aí o número 3.271, R$ 30 mil em prêmio. Quarto prêmio, 18.708, R$ 25 mil em prêmio. E o quinto prêmio, 66.303, valor de R$20.363. Loto Fácil, concurso 3.793. Atenção para as dezenas da Loto Fácil. 01, 03, 07, 08, 10, 11, 13, 14, 15, 17, 19, 20, 21, 24 e também a dezena de número 25. Premiação com 15 acertos, duas apostas ganhadoras, cada uma delas levando aí para a conta bancária, né? R$537.416,65. Um dos ganhadores é de Goianésia, estado de Goiás, e o segundo é do interior de São Paulo, Indaiatuba. Estimativa de prêmios para o próximo concurso, no dia hoje, inclusive, né? R$2 milhões. Atenção, concurso Quina, concurso 7.131. Quina, concurso 7.131. As cinco dezenas sorteadas são estas: 34, 41, 51, 70 e também a dezena de número 76. Prêmio, 5 acertos, não houve ganhadores. Estimativa de prêmios para o próximo concurso hoje: R$14.700.000. Lotomania, concurso 2.982. Lotomania, concurso 2.982. 20 dezenas sorteadas são elas: 02, 03, 04, 07, 08, 13, 16, 27, 32, 33, 59, 57. 61, 64, 72, 77, 80, 91, 95 e também a dezena de número 98. Premiação com 20 acertos, não houve apostadores, 0 acertos, da mesma forma, ninguém. Não acertou nenhuma dezena. Estimativa de prêmio para o próximo concurso, amanhã, inclusive, dia 2, R$7.500.000. Atenção, atenção, dupla cena, concurso 3.015. Concurso 3.015 da dupla cena. Primeiro sorteio. Atenção às dezenas: 11, 15, 18, 29, 35 e 43. Premiação, primeiro sorteio, 6 acertos, não houve ganhadores. Segundo sorteio, as dezenas são estas: 01, 07, 10, 25, 27 e também a dezena de número 34. Premiação do segundo sorteio, 6 acertos, também não houve ganhadores. Estimativa de prêmio para o concurso de amanhã: R$6.500.000. 6:51 agora, mais milionária, concurso 394, dezenas sorteadas, são estas na ordem: 09, 10, 14, 21, 23 e também a dezena de número 32. Prêmios da sorte: 4 e 6. Premiação: 6 acertos mais 2 trevos, não houve apostadores contemplados. Estimativa de prêmio para o concurso do dia 3. No sábado, é estimado um prêmio de R$100 milhões. Agora, Bajordal, 6:52. Você ouve no Jornal da Manhã, depois do intervalo. Polícia Rodoviária Federal apreende 90 quilos de maconha durante fiscalização da 277. Receita Federal apreende cerca de 88 quilos de drogas escondidos em fundo falso da Ponte da Amizade. Guarda Municipal apreende revólver calibre 38 durante abordagem. 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
0: Jornal da Manhã e o nosso giro policial, 6h54 agora. Santa Terezinha de Itaipu. A Polícia Rodoviária Federal acabou apreendendo 90 quilos de maconha durante fiscalização da BR-277. Os policiais deram ordem de parada ao motorista de um veículo Fiat Uno e durante a vistoria encontraram tabletes de maconha no porta-malas do veículo. Segundo a Polícia Rodoviária Federal, o motorista acabou informando que havia recebido o veículo já carregado em Foz do Iguaçu e que faria o transporte da droga até a cidade de Francisco Beltrão. O motorista e o passageiro foram presos por tráfico de drogas e encaminhados posteriormente, junto com o veículo e o entorpecente, à delegacia da Polícia Federal na cidade de Foz do Iguaçu. Foz do Iguaçu, a Receita Federal acabou apreendendo aproximadamente 88 quilos de drogas durante fiscalização de rotina na aduana da Ponte Internacional do Amizade. Durante a abordagem de um veículo paraguaio, os servidores acabaram identificando um fundo falso na parte traseira do carro, sobre o compartimento do estepe. No local foram encontrados 52 quilos e 300 gramas de pasta base de cocaína e mais 36 quilos e 600 gramas de haxixe. O veículo era conduzido por uma mulher de nacionalidade paraguaia. Segundo a Receita Federal, ela não obedeceu à ordem de entregar a chave do carro, o que acabou indicando uma possível tentativa de fuga. A mulher, o veículo e as drogas apreendidas foram encaminhadas à Delegacia da Polícia Federal para os procedimentos legais e cabíveis. A Guarda Municipal acabou apreendendo um revólver calibre 38 durante uma abordagem. Equipes do Grupo Tático de Apoio também realizaram patrulhamento pela Avenida República Argentina quando visualizaram um homem em uma borracharia, né? E fizeram então a abordagem. Durante a revista, os agentes acabaram encontrando um revólver calibre 38 com um homem. Ele recebeu voz de prisão e foi encaminhado à delegacia junto com a arma apreendida para os procedimentos cabíveis. Uma mulher foi resgatada após ser mantida em cárcere privado e sofrer agressões da cidade industrial da capital. Dois homens foram presos, segundo a vítima. Três homens acabaram invadindo a residência onde ela estava e levaram sob ameaça. A partir das informações, equipes policiais iniciaram buscas e localizaram a mulher acompanhada de dois suspeitos em um posto de combustíveis. A vítima apresentava lesões provocadas pelas agressões e acabou relatando aos policiais que também havia sido ameaçada de morte. Ela foi encaminhada para atendimento médico. Os dois homens presos, que segundo a polícia possuem antecedentes criminais, foram encaminhados à central de flagrantes da Polícia Civil. 6h57 agora.
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12: Sete horas mais 34 minutos, 7h34. Muito bom dia para você. Eu sou Alessandro Cunhasque, chegando com o Jornal da Manhã, na sequência do Jornal da Manhã até as 8. Esse é o nosso Jornal da Manhã, uma produção do nosso departamento de rádio jornalismo. 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Manhã de quinta-feira, hoje dia 1 de outubro de 2026, temperatura marcando 18 graus, manhã nublada aqui em São Miguel do Iguaçu. Não chove nesse momento. Olha, vamos lá para as manchetes desta parte do jornal, né? Nesta última meia hora. Rajadas de vento ultrapassam 100 km por hora durante temporal no Paraná, aponta Cimepar. Sanepar trabalha para normalizar abastecimento em 18 cidades do oeste após fortes chuvas. Oficina do Plano Municipal de Turismo tem data alterada para o próximo dia 7 de outubro. Santa Terezinha de Itaipu autoriza a construção de rua coberta com investimento de 4 milhões de reais. Esse é o nosso Jornal da Manhã, que segue até às 8 da manhã. Vamos juntos. E começando com a informação que vem do Cimepar. Cimepar analisou as ocorrências registradas durante o temporal que atingiu várias regiões do Paraná. Foram analisadas imagens de radar e satélite, além de registros dos danos provocados pela chuva, pelo granizo e pelas fortes rajadas de vento. Segundo o Cimepar, até o momento não foram encontrados indícios de um tornado nas cidades analisadas, entre elas Toledo, Umuarama e Vaiporã, Altamira do Paraná e Piraí do Sul. O temporal foi provocado pela passagem de uma linha de instabilidade associada a uma frente fria. As rajadas de vento ultrapassaram 100 km por hora em duas estações meteorológicas do Cimepar. Em Santa Maria do Oeste, o vento chegou a 105 km por hora. Em Umuarama, foram registrados 101 km por hora. O Cimepar reforça que a ausência de tornado não diminuiu a gravidade dos temporais e dos danos registrados no estado. Olha, equipes da Sanepar seguem trabalhando desde a noite de terça-feira para normalizar o abastecimento de água em cidades do Paraná atingidas pelas fortes chuvas. No oeste, a falta de energia elétrica prejudicou o funcionamento do sistema de abastecimento. A companhia está instalando geradores e utilizando caminhões-pipa para atender principalmente hospitais e unidades de saúde. Na região, 18 municípios ainda enfrentam problemas no abastecimento, entre eles São Miguel do Iguaçu, Céu Azul, Ramilândia, Toledo, Foz do Iguaçu, Cascavel e Nova Aurora. Segundo a Sanepar, a normalização depende principalmente do restabelecimento da energia elétrica. As áreas rurais e locais de difícil acesso estão entre as regiões mais afetadas. A Sanepar também reforça a importância de um imóvel ou de imóveis manterem uma caixa d'água com capacidade mínima de 500 litros, suficiente para garantir o consumo de água por pelo menos 24 horas. A terceira oficina participativa do Plano Municipal de Turismo de São Miguel do Iguaçu, que seria realizado ontem, quarta-feira, foi adiada. O encontro foi cancelado devido aos transtornos provocados pelas fortes chuvas e ventos registrados no município. A oficina foi marcada para a próxima quarta-feira, dia 7 de outubro, das 2 às 5 da tarde. O encontro será realizado no auditório da ACISME. A oficina faz parte do processo de construção do Plano Municipal de Turismo e é promovida pelo Governo Municipal por meio da Secretaria de Desenvolvimento Econômico e Turismo em parceria com o Sebrae Paraná. 7 horas mais 39 minutos, 7h39. A gente vai fazer um rápido intervalo. Na sequência, voltamos falando. Santa Terezinha de Itaipu autoriza a construção de rua coberta, um investimento de 4 milhões de reais. Essas e mais depois do intervalo.
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7: Sete horas mais 44 minutos, 7h44, temperatura 18 graus, nublado amanhã de quinta-feira aqui em São Miguel do Iguaçu. Bom, pelo menos não chove nesse começo da manhã. Foi assinada ontem, quarta-feira, a ordem de serviço para a construção de uma rua coberta, Rua Miguel Smack, na região central de Santa Terezinha de Itaipu. A obra terá investimento de mais de R$4.100.000 e uma área construída de aproximadamente 1.900 metros quadrados. O projeto prevê a instalação de cobertura, iluminação, drenagem, pavimentação, paisagismo e outras estruturas para receber eventos e atividades da comunidade. O prazo previsto para a execução da obra é de 240 dias. Com a assinatura de ordem de serviço, a construção entra agora na etapa de execução. A proposta é transformar o espaço em um novo ponto de conveniência e realização de eventos no município. Um grupo de 30 nutricionistas ligados à alimentação escolar de 25 municípios do oeste do Paraná participaram de uma visita técnica a Curitiba e a Lapa. A atividade integrou uma formação contínua promovida pelo convênio Linha Ecológica, Educação, Cultura e Sustentabilidade, firmada entre os conselhos de desenvolvimento dos municípios lindeiros ao lago de Itaipu. O foco da visita técnica foi segurança alimentar e nutricional, educação alimentar e nutricional e agricultura familiar. De acordo com o gestor do convênio Linha Ecológica, Mauri Schneider, a programação possibilitou aos participantes conhecer diferentes experiências relacionadas à alimentação escolar e às políticas de segurança alimentar.
8: Essa visita técnica, ela teve como objetivo uma vivência, uma formação continuada de 3 encontros, e a gente teve a oportunidade de participar e conhecer as experiências que a Secretaria Municipal de Curitiba tem com segurança alimentar nutricional e educação alimentar nutricional. É realidade totalmente diferente, um município muito grande que serve 302 mil refeições dia. E no segundo dia, nós tivemos a oportunidade de conhecer experiências na Lapa, dentro de um universo de produção de agroindústria, de alimentos, de assentamentos, que fornece também para políticas de alimentação escolar do Estado. E também tivemos a oportunidade de visitar lá em Curitiba uma fazenda urbana, que tem como modalidade cultivo de horta com o objetivo de pedagogia na segurança alimentar e nutricional, onde recebe grupos de alunos, professores, enfim. Foi práticas educativas para as nutricionistas, para contribuir com todo o trabalho que elas realizam, desde a questão de compra de alimentos da agricultura familiar no oeste do Paraná e esse trabalho que elas realizam de segurança alimentar nutricional.
7: 7h48, 7h48, a seguir tem o Jornal da Manhã Esportes. Não esqueça, o nosso Jornal da Manhã está no ar de segunda a sexta-feira, das 6h30 até as 8 da manhã. 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Já já estou de volta com o esporte.
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7: Vamos lá, 7h49, 7h49, gente. A reunião do Campeonato Municipal de Futsal e jogos das categorias de base foram adiados. O Governo Municipal de São Miguel do Iguaçu, por meio da Secretaria de Cultura e Esporte, informou que a primeira reunião para a organização do Campeonato Municipal, que seria realizada na noite de quarta-feira, foi adiada. Também foram adiados os jogos do primeiro Campeonato Municipal de Futsal de Base, programados para quarta-feira também e esta quinta, 1º de outubro. As alterações ocorrem em razão dos impactos provocados pelas fortes chuvas e ventos registrados no município na noite de terça-feira. Os espaços esportivos estão sendo utilizados para a realização Walter Marcon, por exemplo, que seria utilizado para os jogos, está servindo de abrigo nesse momento. Então, todo mundo tem que ter a compreensão aí, o bom senso, né, nesse momento. Bom, dito isso, o futebol brasileirão ainda não vai voltar, teremos rodada na sexta-feira. Antes disso, a seleção brasileira joga no sábado, ainda fechando a data FIFA. Sábado, o Brasil enfrenta a Índia. Vai enfrentar a Índia, 11 da manhã, último teste, último amistoso, né, da seleção brasileira, que poderia ter aproveitado melhor essa data FIFA. Dito isso, os times seguem das suas preparações, né? Alguns buscando dinheiro depois de as bets desaparecerem, né? O São Paulo, por exemplo, fechou uma parceria com uma empresa de venda de ingressos, vai faturar 140 milhões de reais. É a empresa que administraria o processo de venda de ingressos ali do clube no estádio. 140 milhões de reais. É a empresa que vai assumir a gestão dos ingressos no Morumbi. Então esse é o faturamento que São Paulo vai ter aí nos próximos anos com esta empresa. Muitos times aproveitando a data FIFA para acertar as coisas. O Brasileirão, de fato, já volta na sexta-feira, tá? Com São Paulo e Santos. O jogo está marcado para as 8 da noite na sexta. No sábado, vamos ter uma partida pelo Brasileirão Série A. Atlético Mineiro e Bragantino, 18h30. No domingo não teremos nenhum jogo, são os únicos jogos até aqui. Na segunda, nem na terça, e aí sim na quarta-feira o Brasileirão retorna com a sua força, né? Quarta-feira, por exemplo, teremos 6 jogos na quarta-feira da semana que vem. Nós teremos Bragantino e Mirassol, Internacional e Corinthians, Remo e Grêmio, Vitória e Chapecoense, Botafogo e Vasco, Cruzeiro e São Paulo. Na quinta-feira, teremos Santos e Flamengo, Atlético Paranaense e Atlético Mineiro. Você vai questionar, o Santos está jogando de novo? Vai jogar de novo? Jogou na sexta, São Paulo é partida atrasada, tá? Ali, jogos da sexta e do sábado são jogos atrasados, remanejados. O Atlético Mineiro volta a campo na quinta-feira da outra semana contra o Atlético Paranaense. Fluminense e Curitiba e Palmeiras e Bahia, jogos do dia 8. E assim fecha finalmente essa rodada de retorno do Brasileirão. Dito isso, eu quero só destacar, a preparação chama atenção, o Grêmio com uma preocupação muito grande, porque tem o Villasanti na seleção paraguaia, um jogador fundamental desse meio campo, e principalmente nesse momento, né? O Grêmio já vai ter desfalques no meio, então perder o Villasanti seria um prejuízo enorme, tá tentando montar aí uma operação. O Paraguai acabou marcando um jogo de última hora, um jogo preparatório aí nessa data FIFA, em cima, no limite da data FIFA. O fato é que o jogo do Grêmio também está marcado muito próximo do encerramento da FIFA, e como o jogo é nos Estados Unidos, né? O Paraguai vai jogar lá contra uma equipe local dos Estados Unidos. A tendência é que fique difícil o retorno do Villasanti, então o Grêmio tá tentando agilizar essa questão para ter este reforço. Já do lado internacional, Eduardo Batista está promovendo os renegados, né? No time titular já teve um esboço com Juninho, com Brian Aguirre, o zagueiro Juninho, o lateral Brian Aguirre, Thiago Maia voltando ao meio campo e Alejandro voltando ao ataque. O Inter, que também tem um jogador na seleção paraguaia, mas não está muito preocupado, né, com o retorno dele para fechar o elenco. Bom, são algumas questões que estão acontecendo nesse momento, lembrando que o São Miguel Futsal foi eliminado da Série Ouro, mas a competição continua, né? Agora a gente vai entrar na fase quartas de final. E a Federação Paranaense de Futebol de Salão já marcou as datas. Dia 9, uma sexta-feira, o Chopinzinho vai receber o Pato às 8 da noite no primeiro enfrentamento. Manoel Ribas joga no sábado às 8 da noite contra a equipe do Dois Vizinhos. São as duas sensações desse campeonato. O Moarama joga na sexta, dia 16, contra o Campo Mourão, 8 da noite em casa. E no dia 17 de outubro, no sábado, o Cascavel vai enfrentar a equipe do Marrec. São as partidas de ida na fase quartas de final da Série Ouro. Gente, rápido intervalo aí, da sequência eu tô de volta com a Tatiele e aí o Papo 104.
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19: 7:56.
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7: Vamos, gente! Muito bom dia para vocês! Estamos começando mais um Papo 104, manhã de quinta-feira! Cala a boca!
33: Alessandro Cunhaski!
7: Não, olha o que queria
34: tomar
7: falar.
34: Tomar uma cerveja, que Deus ali.
7: Que tomar uma cerveja o quê, rapaz? Hoje é só quinta-feira, gente.
33: Tati Schunemann!
7: Pode também, se quiser, né? Bom dia para você, Tati!
35: Bom dia, Cunhaski! Bom dia, gente querida da Jornal! E por aí, tudo bem, tudo certo, tudo na boa e tudo suave nesta quinta-feira.
7: Quinta-feira!
35: Quase seis.
7: Hoje que é dia do...
35: Internacional do nosso carro.
7: Não, não, errei. Desculpa, achei que era tudo isso. Não, foi mal, errei com o moleque.
35: Lembra na escola lá, quando a gente fazia assim, ó? aí fazia
7: não,
35: o coro.
7: Errei, me enganei, tá bom.
35: Saudade, né? Hoje é dia internacional do cafecito.
7: Cafecito, olha
35: do
7: só.
35: Café, o nosso café. Combustível de todos os dias.
7: O mundo bebe o nosso café, né? O Brasil é o maior produtor do mundo de café, ou pelo menos um doce, né?
35: A gente fica com o resto, mas essa parte exatamente. A gente finge que não sabe, né?
7: Você tem ideia do café que você bebe diariamente? O café comum aqui?
35: Ah, não vem falar mal do meu café, porque eu tomo café baixa renda.
7: É, então, mas é esse café mesmo que eu tô falando,
35: não,
7: né?
35: Eu não quero me decepcionar.
7: Isso.
35: Logo cedo.
7: Você bebe muito café?
35: Aí eu tomo.
7: E vocês em casa?
35: Tomo bastante café, porque senão eu desboto também.
7: Meu Deus do céu. Os três tipos de crime nessa frase. Tudo bem.
35: Tô falando de mim?
7: É, pois é. Enfim. Gente, vamos lá. Ó, o papo ser tocado por aqui, eu quero saber de você aí. Você bebe café? Como que você gosta de tomar seu café? Café faz parte da sua rotina? Você serve café para as visitas? Como que é o teu cafezinho? Cafezinho, de como que você prepara? Eu, por exemplo, tenho que ser forte e doce. E eu vou explicar por que a gente usa açúcar no nosso café, né? Esse café baixa renda que você falou, a gente bebe. É o café mais comum, o café que tá lá na primeira prateleira. O café que é o café de verdade...
35: Vai estragar meu café.
7: É aquele gourmetzinho, né, que tá lá, que é o grão de verdade, né? Enfim, mas isso é assunto pra depois. E saber que a torra tem a ver com o sabor, e eu gosto de tomar o café queimado, né? Porque aquela torra é o mais amargo, aí a gente coloca açúcar pra compensar, né? É isso.
35: E você, hein, que tá acompanhando o Papo 104, você gosta de tomar café? Você é amante do café? Do cafezinho preto, do café com leite, ou você é do time, não, eu não consigo tomar café, porque tem muita gente que não gosta, e não tem problema, tá? Manda aqui pra gente no nosso WhatsApp, 356-510-33, de que jeito que você prepara também o seu café, é na cafeteira, é no coador aquele tradicional de pano, é no filtro de papel, enfim, pode ficar à vontade pra falar sobre café. Café, tá bom? Nosso assunto hoje é café. E se você não gosta, fica à vontade para falar que você não gosta de café, tá? Nosso WhatsApp sempre liberado para sua participação é o 356-510-33. E só para reforçar o recado que a gente deu ontem sobre o nosso sorteio. Sim. Do Esquenta ali Primavera, do Kit Primavera, que era pra gente fazer ontem, né, dia 30, devido aí às circunstâncias da cidade, que todo mundo sabe, a gente optou aí por adiar ele, tá? Não foi cancelado, a gente vai fazer. Mas como hoje a gente sabe ainda que muita região da cidade tá sem energia elétrica, a gente vai, quando restabelecer aí, talvez amanhã ou na próxima semana, aí a gente vai fazer o sorteio, tá bom? Mas tá tudo certo, é só por essa questão mesmo também, acho que não é um momento, né?
7: E quem quiser ir participando, vai automaticamente aumentando suas chances de ganhar, vai pra Cumbuquinha do mesmo jeito, tá bom, gente? 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Também com a gente lá às 11 da manhã, a gente segue até o meio-dia e às 11 a gente tem a galera do Moinho da Alegria, Impérios Móveis Planejados, Pepita Embutidos e Defumados, Farmácias Brava, Arte Limpa e Limpeza com Arte Eficácia, Alemão Imóveis, Maganinha Automecânica, Ótica e Relojaria Marisol, Manaim Supermercados, Casarão Bebidas. Bora com Gustavo Lima!
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0: Aí é pra aquele que você tá de olho. A cor pra hoje é o lilás. Touro. Sua habilidade financeira se destaca, incentivando investimentos e negociações com atenção à intuição. No âmbito familiar, à noite é bom aproveitar boas ofertas para casa e organizar as suas finanças. No amor, a relação fica mais sólida, ideal para quem tem compromisso, enquanto a paquera pode ficar mais tímida. A cor é o amarelo. Gêmeos. Neste mês, você fica com energia e confiança para cuidar dos seus interesses. No trabalho, sua habilidade de expressar conquista aliados. Aproveite essa fase. No amor, conversas e pequenos encontros podem ajudar na conquista. A cor para hoje é o azul. Câncer. A lua influencia o seu bem-estar e sua intuição fica forte, ajudando em assuntos domésticos pela manhã. No trabalho, boas energias favorecem ações discretas e uma oportunidade financeira inesperada pode surgir. No amor, um romance proibido com um ex pode parecer atraente. A cor é o vermelho.
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2: Bora, gente! 8 horas mais 20 minutos, 8h20. Hoje é o Dia Internacional do Café. Sempre vai bem um bom cafezinho, por mais que talvez não seja o seu favorito, mas um café vai bem, é um bom momento, é uma boa desculpa. Vamos ali tomar um cafezinho? É uma boa desculpa pra conversar, é uma boa desculpa, uma boa fofoca também. É um atrativo para um negócio.
3: Importante. Tomar um café.
2: Quantos negócios não foram fechados com um cafezinho? Mas aí, qual é o café ideal, né? Aquele café que você mais gosta, como que você faz? Eu falei, o meu tem que ser forte e doce. Tirando isso, tá tudo certo.
3: E pra você, hein, de que jeito que você gosta de tomar o seu cafezinho? Você faz daquela frase, bebo café, logo existo? Eu sou dessas. E você, Renilda, como que é por aí? Me conta.
4: Bom dia.
5: Bom, agora é a hora do cafezinho.
3: Ai, é bom, hein?
5: Estou tomando meu café. Tem que ter o café logo ao levantar. Gosto do café forte. Tomo uma xícara só o café e depois tomo meu cafezinho com leite, com pão. Só tomo café de manhã. À tarde já não gosto de tomar café.
3: Olha só.
5: Só quando tem visita que faço café à tarde. Mas não pode faltar o meu cafezinho. Boa. Do dia.
3: Ai, ai, é gostoso, né, Renilda? Pior que à tarde também, assim, eu tomo café à tarde se eu sinto cheiro. Tipo, eu tô em casa e alguém faz café, aí eu sinto o cheiro, daí assim, me dá vontade de tomar. Mas assim, é como se fosse aquele traguinho, sabe? É só um, tipo, não dá um dedo, assim, é um fiozinho de café. É tipo molhar o bico, sabe?
2: Pra mim, sabe, acontece a mesma coisa de churrasco. Eu não tô com vontade nenhuma com churrasco, mas daí eu sinto o cheiro de alguém fazendo churrasco.
3: Ai, cozinheira, não, mas é sobre café. E é verdade, assim, de manhã não, de manhã eu tenho que tomar café. Café preto mesmo, pra dar aquela... assim, entendeu? Aquela dilatada na pupila. A Vilma, eu amo café com açúcar.
2: Uh-huh.
3: E às vezes com um pouquinho de canela... ou um pouquinho de chocolate. Ah, dá uma gourmetizada no café.
2: Boa.
3: Gostoso. Mas com essa música do Gustavo Lima, na verdade, dá vontade de abrir uma cerveja. Então, né?
2: Pneu quinta-feira, segura.
3: Essa música não combina muito com
5: de
3: café,
5: novo,
3: né?
5: Novo bebendo, Carlos.
3: Ai, esse Carlos, de novo tá bebendo, mas ela não viu que tinha café no copo do Carlos.
2: Nem Gustavo Lima tocando no rádio, né?
3: Eita. Abraço, Vilma, um bom dia pra você. Hoje a nossa interativa é sobre café, porque hoje é o dia dele, Dia Internacional do Café, 1º de outubro.
2: Você sabia que café com açúcar faz mal? Mas não faz mais mal do que tomar uma xícara de veneno.
3: Nossa.
2: Então assim, veja bem, tomar uma xícara de café com açúcar faz menos mal que tomar uma xícara de veneno.
3: Já eu volto com a participação da Andréia, da Neide, da Maria aqui também.
2: 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Nesse momento tem alguém aqui e no mundo tomando uma xicrinha de café. E tem alguém que para fazer esse tipo de conta. Tem uma estimativa que 2 bilhões de xícaras de café são consumidas no mundo todos os dias. Pra você ter uma noção. É bastante, né? Zé Neto e Cristiano!
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7: No trabalho, tarefas em grupo fluem melhor ao explorar as ideias. É um ótimo momento para planejar viagens com amigos. As amizades e o bem-estar predominam, estimulando seu lado sonhador e promovendo boas vibrações nos relacionamentos. A cor para hoje é o violeta. Virgem. Neste mês, o foco no trabalho é forte, incentivando a busca por mais renda e novas oportunidades. Mas uma reavaliação de planos é recomendada. Cuidados com a saúde podem incluir mudanças positivas nos hábitos. No amor, manter a sintonia com o parceiro vai fortalecer a relação. A cor para hoje é o magenta. Libra. Seu lado aventureiro cresce, impulsionando viagens e encontros casuais à noite. No trabalho, sua curiosidade e otimismo facilitam destaque e progresso em equipe. No amor, as redes sociais ficam agitadas, com potencial para conhecer alguém de fora da cidade. A cor é o azul royal. Escorpião. As energias favorecem o encerramento de ciclos, incentivando a ouvir a intuição. Cuidados com a saúde são importantes, buscando ajuda quando necessário. No trabalho, é um bom momento para finalizar tarefas pendentes e promover mudanças pessoais. Na paixão, o seu charme aumenta. A cor para hoje é o marrom.
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5: Vamos lá, gente, Dia Internacional do Café, e é bom a gente sempre, ó, acabei de tomar um cafezinho agora, né, não tem como não, é bom demais, né, mas tem gente que gosta e tem gente que não gosta também, a gente quer saber a opinião de todo mundo, afinal, este programa é democrático, né?
6: E aí, você gosta do cafezinho? De que jeito que você prepara o café também, hein? É naquele filtro tradicional, coador de pano, como dizem? É no filtro de papel, é na cafeteira, é na cápsula, ou é naquela cafeteira francesa, ou é na italiana, porque tem muitas cafeteiras agora,
5: é verdade,
6: né?
5: É verdade.
6: Eu sei que tem. E aí, como que você gosta, hein? Manda aqui pra gente, na 3565-1033.
5: Aquelas de cápsula, parece que a máquina tá passando mal, né? Parece que vai cuspir um trem. Não gostei não daquele lado.
6: Ai, ai, você tem?
5: Não tem.
6: Por isso que ele não gostou.
5: Não é cara a máquina. O caro é eu não ter as cápsulas.
6: As cápsulas. A Andréia, eu adoro muito café. Sou amante do café com leite.
5: Boa.
6: Pra mim, o café tem que ser forte e meio doce.
5: Meio doce.
6: Sim, não muito doce, mas também não muito amargo.
5: Uhum.
6: Entendeu?
5: Sim.
6: É assim que tem que ser o café pra Andréia. Nem tão e nem tão fraco, entende? Uhum. E ela tá falando que hoje é a padroeira da nossa cidade, Santa Terezinha. Oh. Santa Terezinha de Itaipu.
5: Boa.
6: Aí a padroeira Santa Terezinha, hoje é dia da padroeira.
5: Isso, oh, parabéns.
6: Que legal.
5: Parabéns aí pra Santa Terezinha de Itaipu. É feriado lá hoje também ou não?
6: Possivelmente, né?
5: É?
6: Geralmente ajuda é feriado nós. No dia do padroeiro, né?
5: Ajuda nós aí, André, se é feriado. Aqui foi feriado,
6: aqui
5: né?
6: Aqui foi feriado. Manda aí. Abração pra você, Andréia. Bora com mais.
7: Meu nome é Maria Cielo.
6: Maria.
7: Eu gosto de café só de manhã.
5: Só de manhã.
7: De manhã. Antes do... Depois do chimarrão.
5: Oh.
7: De tarde, daí é só pipoca.
5: Só pipoca.
7: E água fresca. Tá bom? Bom dia.
5: Bom dia. Nada de café de tarde, né?
6: Só pipoca e água fresca. É. Eu gostei, Maria. Um abração pra ti.
5: Saudável, né? Pipoca saudável. É saudável, se não tiver condimentos, né?
6: Diz, né? Que pipoca é bem saudável
5: mesmo. Sim, é milho, né? É um... Ó, pra quem tá de dieta, assim, pra jantar, pipoca é maravilhosa.
6: Mas calma, não é pipoca com doce de leite, com leitinho, com calabresa, com aquele monte de óleo, de manteiga, de margarina, de... Sei lá mal o que, né?
5: Ou com sazon, né?
6: Ou com sazon, com tempero, sei lá do que. A Neide tá participando aqui com a gente. Ela tá contando um pouquinho de como foi esses últimos dias lá na casa dela.
5: Eita.
6: Também.
8: Bom dia, Tati Cunhasque.
6: Bom dia, Neide. Como
8: bem?
6: Tá?
8: Olha o que aconteceu na minha casa.
6: Ai, eu vi o vídeo, mulher.
8: Não só na minha casa, como na casa dos vizinhos também. Por tudo por aí. Mas Deus sabe o que faz, né?
5: É verdade.
8: A casa tá inteira. Perdi muita coisa, como todos perdeu até casa, né? Mas só feliz a mesma coisa.
6: Olha só.
8: Tô aqui, não se feri.
6: Graças a Deus.
5: Amém.
8: Não se machuquemos.
6: Amém.
8: E ontem passamos o dia lavando a casa.
6: Trabalhão, hein?
8: E jogando muita coisa lá fora que não dá pra aproveitar, né? Igual todos estão fazendo. Mas eu agradeço a Deus por tudo de bom que ele me deu e que ele me dá. Agora tocar o barco para frente. E tudo é alegria, nada de tristeza. Deus te abençoe a todas as pessoas que estão passando por essas enchentes. Deus te abençoe todas as crianças. E todos nós e todos vocês da Rádio Jornal. Amém?
6: Amém, Neide! Apesar de tudo, parabéns pela tua fala, né? Nada de tristeza.
5: Isso.
6: E ela mandou o vídeo ali e realmente teve objetos da casa dela, assim, que com a força da água viraram tudo, assim. E você falar essa frase, ela é bem impactante. Você tá dando valor à vida, então... Parabéns mesmo,

0: Apesar dos pesares, tá? Um abração pra ti, força aí, tá? Que você reerga rápido toda a estrutura aí, tá? Um abração pra você.
1: Um abraço, Neide, força, tá bom?
0: E já já eu volto com mais, hein? Nosso WhatsApp 356-510-33.
1: 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O sol está ameaçando aparecer entre as nuvens aqui no centro de São Miguel do Iguaçu, mas ainda bastante nublado.
0: E é feriado em Santa Terezinha, tá?
1: Feriado, então
0: pela
1: tá confirmado.
0: Pela padroeira.
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1: Eduardo Costa, imagina eu.

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13: O que dizem os astros para Sagitário, Capricórnio, Aquário e Peixes?
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15: Trabalhar em equipe traz mais resultados e boas surpresas, que podem surgir através de amigos ou contatos inesperados. Aproveite a energia da tarde para inovar na sua vida amorosa, explorando novas experiências. A cor é o magenta. Capricórnio. Dia de flexibilidade no trabalho, com chances de transformar ideias em renda. Relações com os amigos podem ficar mais intensas. No amor, uma conexão pode surgir. A cor é o branco. Aquário. Dia de destacar seus talentos e aproveitar oportunidades no trabalho, especialmente com Mercúrio em Escorpião. Confie na sua comunicação e peça o que deseja, pois o céu fica ao seu lado na casa da sorte. A cor é o amarelo. Peixes. Sua energia fica em alta para concluir tarefas e impulsionar a sua produtividade no home office. Aproveite a tarde para resolver questões sem estresse. No amor, conversas importantes podem ajudar. A cor é o vermelho.
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1: Na Jornal FM, 8 horas e 58 minutos.
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1: Eleições 2026. Pesquisa aponta empate técnico entre Flávio Bolsonaro do PL
0: informa.
1: E Lula do PT no segundo turno. Quinta-feira, 1 de outubro de 2026. 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A pesquisa Real Time Big Data, divulgada nesta quinta-feira, aponta empate técnico entre Flávio Bolsonaro e Lula em um eventual segundo turno para a presidência. Flávio aparece numericamente à frente, com 46% das intenções de voto, contra 45% de Lula. Como a margem de erro é de 2 pontos percentuais, os dois estão tecnicamente empatados. Nos votos válidos, Flávio tem 51 contra 49 de Lula. Em outros cenários, Lula aparece com 45% contra 43 de Ronaldo Caiado, 45 a 40 contra Romeu Zema, 45 a 38 contra Renan Santos e 45 a 44% contra Augusto Cury. A pesquisa ouviu 2 mil eleitores entre 26 e 30 de setembro em todo o país. Com 95% de confiança, ela está registrada no TSE sobre o número BR-09503-2026.
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1: Eduardo Batista teve o nome publicado no boletim informativo diário da CBF e está liberado para estrear pelo Internacional. O primeiro jogo será contra o Corinthians, na próxima semana no Beira-Rio, pela 30ª rodada do Brasileirão. Anunciada uma semana como substituto de Paulo Pezzolano, Batista terá a missão de tirar o Inter da zona de rebaixamento. O Colorado ocupa a 18ª posição com 28 pontos.
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3: Gente, vamos que vamos. Papo 104 agora, 9 horas mais 10 minutos. Até que enfim, né? 9 e 10. Seguimos aqui com o papo até o meio-dia. Vamos que vamos? Vamos ouvir essa galera, a galera participando, mandando seu recado, porque hoje é o Dia Internacional do Café.
4: E aí, hein? A gente quer saber de que jeito que você gosta de tomar o seu cafezinho. É o preto, é com leite, é de que jeito, hein? E aí, se você não gosta do café, fica à vontade para falar também. A Dona Maria, eu levanto e a primeira coisa que eu faço é tomar o meu café com leite e comer um pão com banana.
3: Meu x-mico, né?
4: O famoso x-mico. E o café com leite de lei, né? A Jusata, eu amo café. Minha terapia diária é tomar café e escutar a Rádio Jornal. Aí sim, hein, Ju? Um abração pra você, obrigada pela companhia também. O Expedito, o café, quem toma, bom. Mas tem uns que bebeu café, já vai um cigarro. Eu não, diz ele. É, que estimula, né? Dizem, eu não sei, mas dizem que o café estimula o...
3: Café, sim. E sem contar aquele, né, que toma meia xícara de café e corre pro banheiro, né?
4: Ai, ai, ai.
3: Parece que é o sinal, assim, né?
4: É tenso. Quem nunca quer tirar a primeira pedra?
3: É, o café é um estimulante, diurético, então ele ajuda, né, a eliminar muita coisa.

0: tem motivo pra nada, né? É o start pra começar tudo.
1: Eu brinco, eu falo, tem que tomar um café bem forte pra dilatar a pupila, assim, pra você ficar ligadão, sabe? Senão, só que se eu tomo café mais pro final da tarde, quando eu dou aquela, mais que seja só a bicadinha, assim, já tira o sono legal.
0: Ó, que bom.
1: Que bom nada. 3, 5, 6, 5, 10, 33, já já eu volto com as mensagens de áudio.
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23: 9h23, gente, de volta, é o Papo 104 para Oriente Ótica e Relojoaria. 44 anos de tradição, qualidade, confiança, orgulho de fazer parte da sua história, geração após geração, oferecendo produtos de 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Gente, vamos que vamos, hein? O Oriente Ótica e Relojoaria. 9h23, Tatizinha, vamos lá ouvir a galera. Hoje é Dia Internacional do Café.
0: do cafezinho. E aí, seu Severo, desce um golinho por aí ou não?
23: Eita.
9: Tá de cunhaca aqui é de São Jorge do Severo. Oi? O café pra mim, só o cafezinho preto, ele tem que ser malapena um pouquinho, adocicadinho um pouquinho. Bem doce eu não gosto, né? Então malapena, o cafezinho assim fora de hora, da hora do café mesmo. Agora quando eu vou tomar café de manhã cedo, com pão ali, mais outras misturas, é uma xicrada grande de um parmo e meio, mas vem de Artura, xicrinha, e é café com leite. Né? Aí vai, mas também não endosso também.
23: Né? Ai, Jesus.
9: Então é, eu não gosto, não, mas... Então o cafezinho tem que ser adocicado, não doce demais.
23: Tá bom.
9: Sim, fora de hora, né? Certo? E se tiver alguma premiação de alguma coisa, completa o resto aí pra mim e bota eu também no sorteio de alguma coisa aí também, certo? Obrigado se for atendido.
0: Ai, seu Severo!
23: Eu tô vendo o seu Severo responder aquelas provas, né, que os professores estão divulgando agora nas redes sociais, né? Quando terminou a Primeira Guerra Mundial, né? Que ano que terminou? 1944. Que ano terminou a Primeira Guerra Mundial? Começou em 45. A criança vai lá e escreve 1944.
0: Se eu não acertei, professora, termina ali.
23: Aí tá o Severo.
0: Aí temos uma polêmica. O seu Severo falou ali que depois do cafezinho, aí vai um balde, né?
23: Um balde.
0: Tem uma outra opinião aqui, hein?
23: Tá.
0: Eu gosto de participações assim, ó.
23: Briga, briga.
0: Nenhuma sabia da outra, só pontos de vista. Tá.
10: Bom dia, Piazinho da Glória.
23: Opa.
10: Bom dia, Tatiel.
0: Bom dia! Tudo certo? Parece
10: que cafezinho é bom, hein? Cafezinho preto.
23: Isso.
10: Pouquinho açúcar.
23: Pouquinho.
10: Pouco açúcar.
23: Uhum.
10: E outro, café se toma em xícara pequena.
23: Ah.
10: Entendeu? Não, tem gente aí que tem xícara aí que cabe 500 ml de café.
23: Café,
10: café
23: frio,
10: é
23: né?
10: Pra degustar, não é pra encher a barriga.
23: Aí,
10: beleza?
23: Ó.
10: Um abraço, irmão.
0: E aí, seu Severo, ouviu essa?
23: Agora sim.
0: Café é pra degustar, não é pra encher a barriga, um baldão de café.
23: Eu acho que teria direito de resposta, né?
0: As participações nem se conversar e eu tô causando aqui, né?
23: Uhum.
0: Aí é bom demais, eu gosto de tomar café no... Sabe aqueles copinhos de boteco que falam
23: cês,
0: assim? Tem os risquinhos?
23: Isso. Eu ia perguntar, vocês têm xícara favorita?
0: Ixi, aí é uma outra imperativa.
23: Não, mas eu falo que isso é tão sério que eu trago uma pra rádio. Pra você
0: meu Deus do céu.
23: Num tipo de xícara-café.
0: Ah, essa é uma outra interativa, né? Você tem a xícara, o prato e as coisas preferidas?
23: Será que é a fase da vida adulta é isso? Ter itens preferidos dentro de casa?
0: Mas não é pra... Ó, a interativa é pra outro dia.
23: Vai.
13: Oi, Tati, conhece, bom
0: Ana,
13: dia, tudo
0: bom
13: bem?
0: Dia, tudo
23: bom
0: bem,
23: dia.
13: Aqui tá tudo indo, daquele jeito.
0: Imagina.
13: Sem luz ainda,
0: caraca.
13: Graças ao gerador aí que tá socorrendo a gente, porque
23: terrível,
13: não dá de
23: né,
13: ficar Ana? Sem gerador por causa da fábrica, câmara
23: muito
13: fria, carne, coisa, então.
0: Imagina.
13: Tem que ter o gerador, mas não tá fácil não. Mas tá tudo bem, graças a Deus. Ah, minha filha, eu sem café da manhã não sou gente, não. Se eu não tomar um cafezinho preto de manhã, me dá dor de cabeça.
23: Eu
13: preciso
23: também.
13: Tomar um café. Meu café é no coador de... Não é pano, é um tecidinho que eu compro. Uns
23: fibra.
13: Coador no
23: uhum.
13: mercado que eu gosto.
23: Também
13: tecidinho
23: uso.
13: Fino, não sei como é que chama. E eu tomo, levanto de manhã, eu tomo primeiro água, né? Que eu sou obrigada a tomar uma água, porque eu preciso
23: Boa.
13: Tomar água. E
23: aí
13: daí,
23: vem.
13: Um cafezinho preto. E aí, se tiver na garrafa, durante o dia eu tomo. Então, eu evito fazer mais café para não sobrar, porque eu não posso tomar muito café por causa da insônia. Mas eu gosto do café.
23: É bom, né?
13: Meu Deus.
23: Delícia.
13: Tá bom, gente? Um abraço para vocês. Deus abençoe.
0: Um abraço, Ana. Obrigada pela sua participação também. Já, já eu volto com mais.
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5: Ótima manhã de quinta-feira, você conhece que Tatiele aos ouvintes do Papo 104. Arroz e café, preços, movimento, mercado agrícola. O CPEA aponta que os preços do arroz em casca melhoraram nas últimas semanas, reduzindo a diferença para os custos de produção no Rio Grande do Sul. Em agosto, a receita superou o custo operacional em Camaguá e Uruguaiana, mas ainda ficou abaixo do custo total. Já o café arábica acumula forte queda em setembro, pressionado pela expectativa de maior oferta, avanço da colheita e recuperação dos estoques. Nos últimos dias, porém, os preços reagiram com calor e a falta de chuva. 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
2: Ai, gente, 9h40, né? Já começando a dar aquela fome. 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Ô, Tatizinha, vamos lá. Dia Internacional do Café, galera participando, mandando seu recado. Essa é a nossa interativa.
6: O Eloir, bom dia.
2: Bom dia, Eloir.
6: Bom dia, Eloir. Sou chegado mesmo, é de café com leite.
2: Aham.
6: Se for sem leite, tem que ser com pão de queijo.
2: Ah!
6: Pão, pão, pão de queijo, pão, pão, pão de queijo. Já ouviu essa musiquinha?
2: É, não...
6: Tem criança, entende a referência. Aí eu não tenho, mas já ouvi.
2: É, pretendo
6: pão, pão, pão de queijo, pão, pão, pão de
2: bom,
6: queijo.
2: Já entendemos, chega.
6: É chata pra caramba.
2: Nossa
6: essa música.
2: Senhora, não sei se
6: é... Ah, eu achei chique, hein, lawyer?
2: É,
6: senão ué. Eu ia querer até... todo dia café sem leite.
2: Até que não gosta de café, gosta de café com pão de queijo.
6: Ai, é o combo perfeito, né? Fala ai. Sério. Ah, me deu vontade, eu quero.
17: Ô, cunhasco, tá aqui, eu tomo um cafezinho preto no... Ali no café mesmo.
6: Ah, café preto pro Léo. Atleta cara, né, Léo? Tem que...
2: Eu sou que nem o Léo, né? Fazer o quê?
18: Bom dia, Tati Cunhasque.
2: Dia.
18: Ah, nós aqui em casa é o café passado no coador.
2: Coador.
18: Mas tomemos o dia inteiro café preto. Não, tira sono, não faz nada. Muito bom, muito bom.
6: Corpício já acostumou, né, Ari? Já nem se abala mais com tanta cafeína.
2: Verdade, ué.
6: Um abraço pra ti, Ari. Abraço. Obrigada pela sua participação. Hoje é Dia Internacional do Café.
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2: Bora, gente, vamos que vamos, hein? 9h51, reta final da primeira parte aqui do Papo 104. Que bom saber que você tá ligado com a gente, ó. 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E olha, vamos que vamos, hein? 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Bom, a gente está falando aqui sobre o café, hoje é Dia Internacional do Café. Eu sou aquelas pessoas que tudo é uma desculpa ao tomar um café. O sol tá começando a aparecer aqui, mas...
3: Ai, que vontade de tomar um café.
2: É, vamos tomar um café aí pra dar uma... É, mais parecida. Sabe os benefícios do café, tá? Te conhece? Quais são? A gente sempre fala, café tira o sono, a gente reclama pra muitas pessoas da queimação, da azia. Você sabia que o café não provoca isso? Você já tem isso. Você é intolerante ao café. Então você tem ali uma gastrite, você tem ali qualquer outro problema estomacal, se você vai tomar café, tem gente que tem refluxo, então não pode tomar café. Mas o café em si tem muitas propriedades positivas, né? A ação estimulante da cafeína, que bloqueia a questão do cansaço, né? Então aumenta a concentração, o estado de alerta, efeito antioxidante, né? Ou seja, retarda o envelhecimento. Ação termogênica ajuda a acelerar levemente o metabolismo e queima, adivinha o quê? Gordura.
3: Opa!
2: Ajuda a emagrecer também. Desempenho físico, melhora a força, reduz a sensação de cansaço durante os exercícios. Prevenção de doenças, consumo moderado ajuda a diminuir o risco de diabetes tipo 2, Parkinson e problemas no fígado. Tipo, é muito bom. E além de ajudar os rins também, porque... Ajuda a acelerar o metabolismo, né? Mantém sempre o fígado ali ativo. Só assim, né? Quem toma muito café sabe disso, deixa o que a gente chama assim, ó, a bexiga nervosa, né? Sempre dá com aquela vontadezinha de ir no banheiro, né? Então essa é a parte chata de quem bebe bastante café, assim, ou tem o café na sua dieta. Mas ajuda bastante no geral o café, só que você tem que ter uma noção se pode ou não. Tem gente que não pode tomar café, né? Cada organismo é uma questão, né? É diferente.
3: E o café é igual o ovo, né? Já foi do mocinho ao vilão muitas vezes.
2: É, porque a gente quer que todo mundo seja igual, né? Não tem como, que não pode, né?
3: Não, é que tem época que falam que o café faz mal, faz mal, faz mal. Daí daqui a pouco falam que o café faz bem, igual o ovo na época lá. Agora todo mundo tá na fase dos ovos, né?
2: Você sabia onde que descobriram o café e como foi descoberto? Tem uma lenda que falo, né? Que faz parte da história, pelo menos é que assim, isso foi documentado há milhares de anos atrás, só que não se sabe se isso era um conto ou foi um recorte de um fato. Mas diz que lá na Etiópia, fica na África, foi descoberto o grão de café e tinha um fazendeiro que tinha as cabras, né? Soltava as cabras para pastar. E ele percebeu que as cabras comiam uma semente lá, quando o café... Não sei se comeu já o café, a semente do café, a fruta do café.
3: Não.
2: Chegou, ela é docinha. Bem gostosa, só que ele percebeu que as cabras que comiam chegavam do lado da noite, que o pastor dormia junto com as cabras lá pra cuidar, né? As cabras ficavam tudo serelepe, né? Pulando pra cá, pulando pra lá.
3: Agitadinhas.
2: Agitada. Falou, ué, o que tá acontecendo? Ele reparou que essas cabras que ficavam assim estavam comendo aquela. E aí eles começaram a fermentar essa bebida, mas tava longe do café que a gente conheceu, mas a partir dali já. Diz que a partir dessa lenda o café começou. Se abrir, começou a fazer parte dos rituais da maioria das tribos ali daquela região até chegar no que a gente entende hoje como o café, como a gente conhece o café hoje em dia.
3: Legal, não sabia dessa.
2: É isso aí. Bom, dito isso, vamos ouvir a saideira, Tatizinha, porque na sequência tá chegando o Padre Reginaldo Manzotti.
3: Bora, eu quero mandar um abração pra Gi, que tá ligadinha aqui no Papo 104 também lá de Serranópolis.
2: Valeu, Gi, um bom café pra você aí, tá? Panda, eu te seguro.

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Louvado seja nosso Senhor Jesus Cristo, para sempre seja louvado. Querido povo de Deus, é com grande alegria hoje, Santa Teresinha do Menino Jesus, rogai por nós, a Santa das Rosas, Santa Teresinha, intercedei por nós. E hoje, toca a corneta, sacristão, porque nós estamos completando 21 anos da obra Evangelizar. É preciso, louvando a Deus nosso Senhor, proclamando as graças de Deus. Por isso, ofereça este programa em ação de graças a Deus pelos 21 anos. Ofereço a todos os colaboradores da obra Evangelizar, colaboradores do santuário, onde a sede da obra Evangelizar, é preciso. E também a todos vocês, queridos associados, associadas. O programa hoje para você, a missa do meio-dia, é na sua intenção, querido associado, associada, Santa Teresinha do Menino Jesus. Quero saudar a todos a partir da Rádio Evangelizar, de onde tudo começa. As rádios irmãs cujos nomes cito neste momento. Hoje, 21 anos de existência. Quero saudar pela TV Evangelizar, sinal digital em todo o país, em várias cidades, canal aberto, pelo YouTube Padre Manzotti Oficial. Sempre ali, com sempre novos conteúdos, sempre evangelizando. Não esqueça de se inscrever no YouTube Padre Manzotti, pelo aplicativo da Associação Evangelizar é Preciso, e todas as plataformas digitais. E hoje quero saudar uma nova emissora que entra conosco, Sintonia do Vale FM 98,9, da cidade de Volta Redonda, Rio de Janeiro. Sejam bem-vindos, Sintonia do Vale FM 98,9, Volta Redonda, Rio de Janeiro, com o programa Experiência de Deus, a Diocese de Barra do Piraí, Rio de Janeiro, Dom Luiz Henrique da Silva Brito. Bem-vindos, 21 anos de existência, e nós estamos no sétimo dia da novena dos arcanjos, nós estamos na quinta eucarística. Quanta coisa, não é, meu irmão, minha irmã? Quanta coisa para celebrar, quinta eucarística, Santa Teresinha do Menino Jesus, a Santa das Rosas, passarei o meu céu derramando graça sobre a terra, e também a novena dos arcanjos, em nome do Pai, do Filho e do Espírito Santo. Amém. Naquele tempo, o Senhor escolheu outros 72 discípulos e os enviou dois a dois à sua frente a toda cidade e lugar onde ele próprio devia ir. E dizia-lhes: a messe é grande, mas os trabalhadores são poucos. Por isso, pedi ao dono da messe que mande trabalhadores para a colheita. Eis que vos envio como cordeiros para o meio de lobos. Não leveis bolsa, nem sacola, nem sandálias, e não cumprimenteis ninguém pelo caminho. Em qualquer casa em que entrardes, dizei primeiro: a paz esteja nesta casa. Escute bem e diga: seja bem-vinda a paz do Senhor. Dizei primeiro: a paz esteja nesta casa. Se ali morar um amigo da paz, a paz repousará nele. Se não, ela voltará para vós. Permanecei naquela casa, comei e bebei do que tiverem, porque o trabalhador merece.

No entanto, sabei que o reino de Deus está próximo. Eu vos digo que naquele dia Sodoma e Gomorra será tratada com menos rigor do que esta cidade. Senhor, eu fico na primeira parte do Evangelho de hoje para rezarmos, refletirmos. O Senhor chama 72 discípulos. Sabemos que ele tinha 12 apóstolos, mas ele alarga o número de missionários, 72, e os envia. Os envia em missão, onde ele próprio devia ir. Eu e você somos parte destes 72. E hoje, 1º de outubro, mês missionário, somos chamados a proclamar o reino e estar onde o próprio Jesus gostaria de estar. Percebe a missão que o Senhor nos dá? Eu disse que hoje é muito emblemático, 1º de outubro, mês das missões, e nós somos missionários pelo batismo. Diga você, eu sou missionário pelo batismo. Diga, eu sou missionário pelo batismo. E o Senhor está me enviando hoje. O Senhor está me lembrando que sou missionário. O Senhor está me enviando sob a proteção da padroeira de todas as missões, Santa Teresinha do Menino Jesus. Ela é a padroeira das missões, copadroeiro São Xavier, São Francisco Xavier. E a grande missão, perceba, é falar do Senhor. Porque se ele manda onde ele próprio devia estar, é para anunciar Jesus Cristo. Então fale, Senhor, eu me coloco a teu serviço, a messe é grande, os operários são poucos, é verdade, Senhor. Mas eu quero fazer parte destes poucos operários. E rezo hoje para que mais e mais pessoas se façam missionários. Senhor Deus, hoje é um dia tão especial e quero pedir, por intercessão de Santa Teresinha do Menino Jesus, uma graça. Peço uma graça. Pedi, recebereis, procurai e achareis, batei, a porta vos será aberta. Lembre-se que ela disse, eu não quero passar o meu céu sim, não trabalhar pela terra, eu quero trabalhar pela igreja. Então diga, Santa Teresinha, tome este meu pedido hoje e apresente ao bom Deus. Obtenha a graça que tanto necessito, Santa Teresinha das Rosas. Santa Teresinha, junto de Deus, intercede por mim. Diga o que é que você tanto necessita. A cura de uma doença, uma depressão que está te causando muito sofrimento, um desencontro na família. Santa Teresinha no céu, trabalhe em meu favor. Santa Teresinha, intercede a teu amado Jesus por mim, ao teu querido, ó menina flor do Carmelo. Intercede a Deus por mim. Filhos e filhas, é um motivo que te leva a ligar para alguém, a passar um WhatsApp. E eu gostaria que você, no chat, colocasse como você sente essa obra Evangelizar é Preciso nos 21 anos. Eu queria que você falasse sobre a obra Evangelizar. Hoje, 21 anos. A equipe já no próximo bloco vai trazer para mim. E eu quero comentar com você. Missa especial às 12 horas. Celebre em horário alternativo também às 4, também às 5h30. Eu volto já.

0: 10 e 10.
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0: 10:14.
1: Jesus, padroeira das missões, rogai por nós. E eu divido com você hoje 21 anos da obra Evangelizar é Preciso. Há 21 anos atrás, nasce a missão envolvida por um propósito: evangelizar e levar a mensagem de Jesus. No 10º ano, recebemos a missão Jesus das Santas Chagas, uma missão feita de fé, oração, trabalho, principalmente de pessoas que acreditam que evangelizar é preciso. Nesses 21 anos, há 19 anos, nasce a rádio Evangelizar é Preciso. Toca o sino, sacristão! Rádio Evangelizar, há 19 anos, entrou no coração de milhares de lares. Por meio das ondas do rádio, a palavra de Deus atravessou distâncias, acompanhou famílias, levou oração a quem precisava, transformou vidas. Há 19 anos, o Jornal do Evangelizador. Você recebe todos os meses o Jornal do Evangelizador, que para mim é um instrumento de catequese, um instrumento de espiritualidade, um instrumento de evangelização. 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E há 15 anos, a TV Evangelizar. 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Portanto, 21 anos de obra Evangelizar é Preciso. Louvado seja Deus, minha ação de graças a Deus, minha ação de graças a todos os colaboradores, ação de graças a todos aqueles que são voluntários e aqueles que são nossos associados fiéis. Sim, aqueles que todos os meses fazem a sua contribuição dentro das suas possibilidades. Muito obrigado. Aqueles que já há 21 anos são associados, aqueles que são associados mais recentemente e aqueles que se tornarão associados hoje, nessa data de Santa Teresinha do Menino Jesus, nesta data de 21 anos da obra Evangelizar, que vai pensar assim: puxa, há tanto tempo que eu acompanho esta obra, hoje, nos 21 anos, eu vou me comprometer, vou me tornar um associado. 0800 410 6060, torne-se associado hoje. 41-3221-6060. Renata, que a paz de Jesus esteja com você.
2: Contigo também. Bom dia, Padre Reginaldo.
1: Bom dia, Renata. Que a paz do Senhor esteja com você. Você fala de onde, querida?
2: Eu falo da cidade de Maricá, no Rio de Janeiro.
1: Opa, hoje começou uma emissora de Volta Redonda a transmitir nosso programa. Sim. Minha saudação a Maricá, Rio de Janeiro. É, fica próximo da capital?
2: Fica próximo a Niterói, do outro lado da ponte.
1: Ah, por acaso, aí pega o canal 16.1? Já tentou?
2: É, pega a TV Evangelizar, mas eu não sei qual é o número.
1: Opa, dá uma olhadinha e depois, se for, grava um áudio para mim. Eu estou ansioso, Rio de Janeiro, dê um retorno. Eu anseio por ouvir. Olha, eu acompanho a TV Evangelizar pelo canal.

0: Canal 16.1. Tenta depois, tá bom? Por favor.
1: Tá bom.
0: E como é que se acompanha? Ah, pela TV, né?
1: Pela TV.
0: Tá certo. Diga lá, Renata.
1: Eu quero dar um testemunho de fé, Padre Reginaldo.
0: Por favor.
1: Dia 29 de setembro foi meu aniversário.
0: Parabéns.
1: É o dia dos arcanjos.
0: Isto.
1: E há um ano atrás, o meu marido foi diagnosticado com câncer de rim. E então foi feito o tratamento, a cirurgia, com a rapidez, por causa da complexidade.
0: Certo.
1: E 5 dias depois, veio o meu diagnóstico de câncer de mama.
0: Nossa.
1: Então foram os dois, na mesma época, passando pela mesma, uma situação bem parecida. Ele fez a cirurgia do câncer, retirou e terminou o período de recuperação dele dos 15 dias. Eu comecei o meu tratamento.
0: Puxa.
1: Com a quimioterapia, depois a cirurgia, depois a radioterapia.
0: Ah.
1: Agora, no dia 28, um ano depois, o médico dele colocou ele como curado, porque a cirurgia foi bem sucedida, então a margem que teria com alguma célula que restante está toda curada.
0: Louvado seja Deus.
1: Recebemos essa graça.
0: Sim.
1: E também durante todo o período, o tipo de câncer de mama que eu tive era raro.
0: Sim.
1: Então não deveria ser curado com a quimioterapia. E na hora da cirurgia foi constatado que não tinha mais câncer, era só a massa.
0: Louvado seja Deus, filha.
1: E para minha surpresa, quando eu cheguei na radioterapia, que foi como prevenção, o médico ele falou para mim, para o meu esposo, que foi o primeiro caso que ele viu de cura na quimioterapia.
0: Louvado
1: seja Deus. Todo esse período, muitas pessoas se colocaram em oração por mim e pelo meu esposo. Hoje, dia de Santa Terezinha do Menino Jesus, foi a paróquia onde eu nasci, fui batizada, crismada. Só casei na Basílica de Nossa Senhora Auxiliadora.
0: Certo.
1: Não foi lá na paróquia de Santa Terezinha. E hoje é dia de Santa Terezinha.
0: Era seu dia de ligar e dar o testemunho.
1: Exato.
0: Era seu dia.
1: Então quero pedir a oração por todas essas pessoas, que tanto da paróquia de Santa Terezinha, que a minha família toda fez parte, como todas as pessoas que se disponibilizaram também em oração por mim, pelo meu esposo. Peço oração de graças, que eles alcancem também a graça deles.
0: Então diga, graça recebida?
1: É graça testemunhada. Toca o sino, sacristão!
0: Louvado seja Deus! Está aí a Renata, de Maricá, Rio de Janeiro, TV Evangelizar, eu insisto. Povo querido do Rio de Janeiro, tente sintonizar na sua casa a TV Evangelizar e tente, através do controle 16.1. E uma vez que você conseguir, grave um áudio para mim, 41-3221-6060. Anseio por expandir no Rio de Janeiro. Lá em Maricá é Dom José Francisco Rezende Dias, da Arquidiocese de Niterói. Queridos irmãos e irmãs, hoje 21 anos da obra Evangelizar, mas é dia de Santa Terezinha do Menino Jesus. Ela nasceu no dia 2 de janeiro de 1873, filha de um casal de ourives, e ela mesma fala dos pais, dignos do mais alto do céu do que da terra. Ela era a última de 8 irmãos, 3 morreram quando criança. Aos 4 anos, ficou órfã da mãe e viveu um grande drama do abandono. E depois, as irmãs também entraram no Carmelo. Mas ela era chamada pelo pai, a pequena rainha da França e de Navarra, como também a pequena órfã. Santa Teresinha fez um processo de santificação belíssimo. Vamos ouvir mais sobre isso depois do intervalo.
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Queridos filhos e filhas, ainda falando um pouco mais sobre Santa Teresinha do Menino Jesus, ela, com 15 anos, entra no Carmelo com autorização do Papa Leão XIII. Disse ele a ela: você vai entrar se Deus quiser. Logo cedo, a superiora pediu que ela começasse a escrever o seu diário. E ela disse que no dia 9 de julho, na festa da Santíssima Trindade, disse: recebi a graça de entender, mais do que nunca, quanto Jesus quer ser amado. Santa Teresinha do Menino Jesus faz a teologia do pequeno caminho, a infância espiritual. Sua prática de amor a Deus não se baseava nas grandes coisas, mas em pequenos atos diários, aparentemente insignificante. Na sua autobiografia, Santa Teresa descreve assim: há somente uma coisa a ser feita, oferecer a Jesus as flores dos pequenos sacrifícios. Repito por ora. Em sua autobiografia, ela diz: há somente uma coisa a ser feita, oferecer a Jesus as flores dos pequenos sacrifícios. Santa Teresinha do Menino Jesus. Bíblia aberta, cartilha de oração. E hoje, 1 Reis, capítulo 21, versículo 17, seguintes. 1 Reis, capítulo 21, 17, seguintes. Quero contextualizá-los antes, na leitura orante. O trecho que vamos ouvir acontece depois do episódio da vinha de Nabote. O rei Acabe desejava possuir a vinha de Nabote, mas Nabote, que era o dono da propriedade, se recusou a entregá-la, porque aquela terra era herança de sua família. Jezabel, a rainha que adorava o deus Baal, esposa de Acabe, articulou uma falsa acusação contra Nabote, que acabou sendo condenado e morto. Depois disso, Acabe tomou posse da vinha de Nabote. É importante você saber esse contexto. E nesse mesmo dia, que Deus envia Elias para confrontar o rei Nabote. O profeta vai ao encontro de Acabe e anuncia que Deus viu a injustiça

Então, o Senhor Deus disse a Elias, o profeta: vai falar com Acabe, o rei de Israel que mora na cidade de Samaria. Você o achará em Jezreel, na plantação das uvas de Nabote. Você então lembra a história que eu acabei de contar, que fizeram uma acusação falsa à esposa do rei, a Jezabel, a malévola, a idólatra, e mataram Nabote e o rei acabou pegando a plantação. Ele foi até lá para tomar posse dela. Quem? O rei. Estava lá querendo a vinha de Nabote. Diga, continuou Deus a dizer a Elias, versículo 19. Diga a Acabe que eu, o Senhor, estou dizendo a ele: você mata o homem e ainda fica com a propriedade dele? Diga a Acabe que o que eu estou dizendo é isso: no mesmo lugar onde os cachorros lamberam o sangue de Nabote, eles lamberão seu próprio sangue. Quando Acabe ouviu Elias, viu Elias, perguntou: você já me achou, meu inimigo? Elias respondeu: achei sim, porque você se entregou completamente a fazer o que o Senhor Deus considerava errado. Por isso, ele disse: eu vou fazer com que a desgraça caia sobre você. Vou acabar com você e vou me livrar de todos os homens da sua família, tanto os jovens como os velhos. Vou fazer com sua família o mesmo que fiz com a família do rei Jeroboão, filho de Nebate, e com a família de Baasa, filho de Aías, porque você levou o povo de Israel a pecar, e isso me provocou e me fez ficar irado. Elias continuou: mas aí é sobre Jezabel, a rainha idólatra e assassina. Vamos ao texto. Vamos ao texto no meio onde hoje as pessoas pensam: Deus não vê, Deus não enxerga, Deus não vê essas artimanhas, não vê aquilo que é feito na surdina.

de forma ilegítima e de forma contra a vontade de Deus, a terra de Nabote. Deus envia Elias. Ao enviar Elias e dizer uma frase tão forte, onde foi derramado, os cães, cachorros lamberam o sangue de Nabote, irão lamber o seu próprio sangue. Por isso, com esta frase, Acabe, que era rei, tem que tomar consciência de que ele não está acima de Deus. Elias não se intimida em denunciar o pecado. Isso nos ensina que não há posição, nem autoridade, nem influência neste mundo que justifique a injustiça. Por ora é isso. Não há poder humano, autoridade, influência que justifique a injustiça humana. E Elias, o profeta que não tem medo de denunciar o pecado. Voltamos já.

0: 10h36.
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0: 10h39.
10: E continuando a refletir sobre 1 Reis, capítulo 21, esse texto de 17 a 22, nós refletíamos que Elias foi enviado e não teve medo. Primeiro ponto, o profeta não teme a verdade, o enfrentamento e a denúncia. Estamos começando o mês missionário, o Senhor nos envia. Segundo, Acabe, de fato, era rei, Jezabel a rainha, mas que não há autoridade aqui na terra, por mais influência e poder que tenha, que justifique a injustiça. Terceiro, você poderia pensar, mas não foi Acabe que maquinou a morte de Nabote, foi Jezabel. Um terceiro ponto, o pecado

0: não é apenas aquilo que fazemos, mas também aquilo que permitimos. Reflita isso. O pecado não é só aquilo que fazemos, mas aquilo que permitimos fazer. A trama não foi elaborada por Nabote, mas teve consentimento dele. Aceitou o resultado. Aceitou o resultado da morte de um inocente. Ora, ele foi tomar posse daquilo que havia sido obtido por uma injustiça. Será que nós temos essa consciência? Que não basta não fazer o mal, somos chamados a fazer o bem? Mas este apelo é um apelo também de conversão. O texto de hoje é um apelo de conversão, não só de condenação. Elias também o chama à conversão. Mas termino com um último ponto. Poderia ir muito mais. Percebe que o mal gera o mal, o pecado gera o pecado. No final ele disse: você levou o povo a pecar quando aceitou adorar outro Deus. O pecado da idolatria o cegou, o fez surdo, o fez um homem iníquo. O pecado da idolatria amortizou ou anestesiou ou relaxou a consciência a ponto de aceitar tomar posse de uma terra fruto de um assassinato. Que Deus nos ajude a compreender a leitura orante de hoje. Eu gostaria de lembrar que nós estamos na leitura dos profetas. Padre, nós estamos em Elias. Sim, mas já tivemos Samuel. Então, sabe o que você faz? Você vai no YouTube Padre Manzotti e tem lá, se você está olhando na tela agora, descreva pelo rádio, você tem leitura orante. E nós começamos com Samuel, a vocação de Samuel, como Samuel ungiu Saul, estamos em Elias, já apareceu o nome de Eliseu, depois iremos para Eliseu. Isso é uma forma de você conhecer os profetas. Volto a dizer, catequese, gente, formação, como eu acredito nisso, como eu tenho falado sobre a importância de conhecermos a Bíblia, que não sejamos ignorantes da palavra de Deus. São Jerônimo dizia, né, ignorar a escritura é ignorar a pessoa de Jesus Cristo. Mas, padre, não tem nada a ver com Jesus Cristo que o senhor leu, tudo a ver, porque Jesus Cristo é a plena revelação. Mas ele é fruto do Antigo Testamento, a nossa fé é fruto do Antigo Testamento. Então capriche, vai lá, ó. Gente, não se cobra nada. Se cobrasse é capaz que alguém criticasse, e por isso diria que não acompanhava. Mas está lá, olha o trabalho, a gente faz com muito carinho. 22 anos, né? Se 21 anos tem a obra, 22 anos eu estou no rádio. Consuelo, que a paz de Jesus esteja com você.
1: Amém, padre. Bom dia. Eu nem acredito que eu estou falando com o senhor, padre.
0: Hoje é seu dia, dia de Santa Teresinha do Menino Jesus.
1: Ai, padre, desde 2017 que eu lhe acompanho, nunca consegui falar com o senhor, mas eu amo o senhor. Viu?
0: Obrigado.
1: Você é uma bênção na nossa vida.
0: De onde você fala, minha querida?
1: Natal, Rio Grande do Norte.
0: Seja bem-vinda. E como é que você me acompanha ali em Natal?
1: Eu acompanho pela TV 16.1,
0: Opa.
1: Pela 98 FM e YouTube, né?
0: Tá certo, então nós temos TV Evangelizar, canal 16.1 em Natal, Rio Grande do Norte. Isso. Diga lá, Consuelo.
1: Padre, eu tô super nervosa.
0: Calma, estamos em família.
1: Primeiro eu tô ligando para agradecer, né, que eu prometi para São José Domingo e Nossa Senhora das Graças, pela uma graça que, com certeza, e de novena em novena, o ano passado, na novena da Santa Cruz, eu fiz a novena no mês de setembro, acredito que sim.
0: Sim, sempre é setembro, 14 de setembro, a exaltação da Santa Cruz.
1: Isso. Então, eu estava esperando a minha aposentadoria. não é? Porque por tempo de serviço entrou na justiça. E nada desse povo querer me dar minha aposentadoria. Então. Quando foi no quarto dia, e eu fazendo, né? E sempre pedindo a São José dormindo, que eu sou muito devota,
0: sim,
1: e a Nossa Senhora das Graças.
0: Amém.
1: E na novena da Santa Cruz, no quarto dia, chegou a carta da minha aposentadoria.
0: Louvado seja Deus.
1: E eu prometi que assim que eu conseguisse falar com o Senhor, eu ia agradecer, né?
0: Amém.
1: A São José dormindo e a Nossa Senhora das Graças.
0: Então, a São José rogou?
1: São José.
0: Providenciou.
1: Providenciou, com certeza, com certeza.
0: Tá bom. Queria... Quer deixar alguém em oração, querida?
1: Quero deixar minha família inteira, né? E também meu filho. Eu tenho um filho que ele, agora em dezembro, se envolveu com pessoas erradas, padre, e foi preso.
0: Tá. Melhor não dizer o nome. Deus sabe de quem estamos falando, né?
1: Mas eu queria deixar minha filha Daiane.
0: Tá.
1: Luana.
0: Pois não.
1: E Fátima, a minha irmã.
0: Tá bom. Que Deus abençoe minha querida Consuelo de Natal, Rio Grande do Norte, YouTube, TV Evangelizar, canal 16.1. Nos transmite lá a Rádio 98 FM, FM 87.9, Rural FM, ao arcebispo Dom João Santos Cardoso, da Arquidiocese de Natal. Gente, pessoal interagindo muito lá no chat. E aí, há uma missionária, dai-me, Senhor, a Lourdes Bernadette, essa obra é maravilhosa, o programa é uma bênção. A Anne Serafim está lá no YouTube, Padre Manzotti, agradecida a Deus pelo acesso à obra Evangelizar é Preciso, Maria Aparecida. Parabéns por esta obra maravilhosa. Joseli Brasiliano, é tudo na minha vida essa obra. Sou também mensageira da capelinha, Josiele, perdão. Maria Faustina, quanta graça a obra Evangelizar é Preciso. E é missionária no dia de Santa Teresinha. É verdade, Maria Faustina, esse é o sentido. Betânia, Deus abençoe essa obra sempre. Também a Vera Oliveira, parabéns pela obra, 21 anos no amor de Deus. Neida Silva, muitos anos que acompanho a obra, é muito importante para nós, principalmente esses momentos bíblicos. A Vânia Dark, agradeço pelos 21 anos que tem transformado nossas vidas e o carisma é maravilhoso. A Marli Menezes, 21 anos de obra Evangelizar é Preciso. Abençoada seja toda evangelização e dedicação. Sou associada com muito orgulho. E o Vladimir Lima, a obra Evangelizar é uma maravilha. Sempre estou assistindo, pedindo graças, alcançando, agradecendo. Que Deus abençoe sempre mais Jesus das Santas Chagas. Pois bem, comente lá e juntos, lembrando, temos a missa.

0: 10h49.
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6: 10h53. Minas Gerais, Shalom FM Fortaleza, meu abraço à comunidade Shalom, meu grande abraço a Moisés Azevedo e a todos da comunidade Shalom, TV Evangelizar, Nossa FM de Teresópolis, Rio de Janeiro e TV Curtição Caicó, Rio Grande do Norte. Queridos irmãos e irmãs, hoje, 21 anos da obra Evangelizar é preciso. O Jornal do Evangelizador está lindo. Eu digo para você que traz na capa 21 anos. Missão que transforma vidas todos os dias. Você recebeu na sua casa. Eu sei que teve greve do correio, mas já acabou. Vai receber se não recebeu. Que tal você fazer parte dessa família hoje? 21 anos, 41-3221-6060. Vem no Jornal do Evangelizador, o Evangelizar é Preciso, a foto de Dom Gregório Paixão. Vem um pouco da nossa história, leia, gente. E aí vem a novena de Nossa Senhora Aparecida, que vamos fazer. E vem a novena de Santa Teresinha do Menino Jesus. Quero lembrar também, 21 anos, o Jornal do Manzotinho, a turma do Manzotinho, gente. Olha que coisa maravilhosa. Santa Teresinha na capa, detalhe importante, tá vendo? Ô, crianças, vocês vão receber o material de para colar, adesivos para serem colados. Meu Deus, que coisa mais linda. São Carlos Acuti, Santa Teresinha, São Francisco de Assis. Turma do Manzotinho, olha aí, um presente para você da obra Evangelizar é Preciso. Padre, eu quero receber o Jornal do Evangelizador, torne-se um associado hoje, 41-3221-6060, ou você pode ligar, 0800-410-6060. Eu gostaria, nesses 21 anos, lembrar de uma frase lapidar de Santa Teresinha do Menino Jesus. E hoje, gostaria de rezar antes da novena. Para mim, a oração é o impulso do coração. É um simples olhar voltado para o céu. É um grito de gratidão e de amor, tanto na provação quanto na alegria. E agora, eleve seu pensamento e reze comigo essa breve oração no dia de Santa Teresinha do Menino Jesus. Ó Santa Teresinha, sede nosso anjo protetor na travessia desta vida. Santa Teresinha do Menino Jesus, que dissestes, Espero não ficar inativa no céu. Meu desejo é de trabalhar ainda pela igreja, pelas almas. Santa Teresinha, hoje é teu dia. É também dia e aniversário da obra Evangelizar é Preciso. Santa Teresinha, trabalhe no céu por essa graça que tanto peço. Você deve imaginar que a graça que peço é começar a movimentação e a construção na terra prometida. Essa é a intenção geral. Mas a sua intenção hoje, dia de Santa Teresinha, qual é? Até meia-noite é dia de Santa Teresinha. E juntos, sétimo dia da novena dos arcanjos, rezemos. Arcanjo Gabriel, portador das boas novas, da mudança e da sabedoria, da inteligência, arcanjo da Anunciação, trazei a palavra de Deus e que ela permaneça em meu pensar e agir. Fazei com que também eu seja um mensageiro dos preceitos do Senhor, por palavras de bondade e solidariedade. Arcanjo da Anunciação, vinde em meu auxílio. Arcanjo Rafael, guardião da saúde e da cura, que os raios curativos desçam sobre mim, dando-me saúde e cura dos males, do corpo e da alma. Guardai meu corpo e minha mente, livrando-me de todas as doenças. Que vosso raio curativo esteja em meu lar, Arcanjo Rafael. Arcanjo Rafael, curai a minha alma, curai as minhas enfermidades. Arcanjo Miguel, príncipe, guardião e guerreiro, defendei-me com vossa espada, protegei-me com vosso escudo. Não permita que o mal me atinja. Protegei-me contra assaltos, roubos, acidentes e quaisquer atos de violência. Livrai-me de pessoas negativas, invejosas. Levante o vosso escudo de proteção em meu lar, minha família, parentes e amigos. Guardai meu trabalho, meus negócios e meus bens. Arcanjo Miguel, trazei paz e libertação. Arcanjo Miguel, defendei-me no combate. Arcanjos de Deus, venham em meu auxílio. Arcanjos do Senhor, venham em meu socorro. Hoje, 21 anos da obra Evangelizar é Preciso. Dia de Santa Teresinha do Menino Jesus. O Senhor esteja convosco, Ele está no meio de nós. Abençoai, Senhor, todos os associados da obra Evangelizar é Preciso. Abençoai aqueles que ainda não se tornaram, claro, aqueles que acompanham. Abençoai, Senhor, todos os trabalhadores da obra Evangelizar é Preciso, nossos colaboradores, nossos voluntários. Abençoai a água, a roupa dos enfermos, as fotos de família. Em nome do Pai, do Filho e do Espírito Santo. Amém. Viva Santa Teresinha do Menino Jesus! Viva a obra Evangelizar nos seus 21 anos de existência! Evangelizar sempre é preciso!
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10: Hora oficial do Brasil, pontualmente 11 horas.
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10: Copel mantém mais de 1000 equipes nas ruas.
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10: Quinta-feira, 1º de outubro de 2026. Estamos na Primavera Brasileira. 104 informa. 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A Copel mantém nesta quinta-feira, 1º de outubro, 1.099 equipes nas ruas para reconstruir a rede elétrica danificada pelos temporais no Paraná. Segundo a Copel, 2.500 eletricistas trabalham no atendimento. Desde o início dos trabalhos, 308 postes foram substituídos e centenas de quilômetros de redes foram recuperadas em 271 municípios. Ainda segundo a companhia, 72.700 clientes permanecem sem energia elétrica. A região norte concentra 25.400 desligamentos, seguido pelo oeste com 20.600. Ainda do oeste, Toledo tem 3.200 unidades desligadas e a cidade de Medianeira registra 2.500. A Copel orienta a população a não se aproximar de fios caídos ou postes danificados e comunicar a situação a companhia.
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10: Bruno Guimarães completou 50 jogos pela seleção brasileira na vitória por 4-2 sobre a Austrália na última quinta-feira. O volante, que também usou a faixa de capitão, marcou um dos gols da partida e ganhou destaque no novo ciclo da seleção. Sob o comando de Ancelotti, Bruno é o segundo jogador com mais minutos em campo, atrás apenas de Vini Júnior. Convocado pela primeira vez em 2020, o jogador agora busca espaço e títulos no ciclo para a Copa do Mundo de 2030.
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14: 25 graus em São Miguel do Iguaçu.
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14: Vamos lá, gente, esse é o Papo 104, a gente segue até o meio-dia contando com a sua participação hoje, Dia Internacional do Café. Muito bem, a gente quer saber, lógico, como que você toma o seu cafezinho, de que forma você gosta o café, se gosta, não gosta. Fique à vontade para comentar, certo, Tatizinha?
18: Nosso WhatsApp liberado para você mandar para cá a sua participação é o 3565-1033. E a Sema, ela tinha mandado ali no finalzinho da... do programa antes, ela disse assim: eu gosto do café passado no coador de pano.
14: Então
18: ela gosta do cafezinho e preparado desse jeito, que por sinal fica bem especial
14: bem
18: também,
14: especial,
18: né?
14: Especial, mas não pode ser com coador novo, né? Tem que ser o coador velho, tá? Que é aquele coador velho.
18: Aquele já manchadinho de café.
14: Isso,
18: já.
14: Isso, esse vai passar assim saboroso café. Café novo. O passador novo não tem muita graça, assim. Tem que fazer uns 2-3 cafés pra ele começar a ficar bom.
18: É igual, diz, igual faz pra curtir a cuia de chimarrão, né?
14: É que nem pastel. Tu vai comer pastel... O primeiro pastel não é o melhor, né? Porque é frito na gordura. É quando aquela gordura ela tá mudando a cor, assim, ó. Aí o pastel fica gostoso.
18: Quase chegando no gosto de ranço já.
14: É, gente, é o sabor. Você nunca ouviu também aquela outra na chapa? Tu vai comer alguma coisa que é feita na chapa. Se a chapa estiver limpa, não é saboroso. O bom
18: não
14: é
18: tem
14: que
18: graça.
14: Tem várias coisas já passaram. Tudo deixa o sabor. 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Vamos lá? Tô autorizado pra ir pra música, Tatizinha?
18: Sim, sim.
14: Então vamos lá.
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0: 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O Tatizinha, vamos lá, participação da galera hoje, Dia Internacional do Café.
1: E aí, você gosta de um bom cafezinho, hein? Ah, é só aquele cheirinho, já dá vontade de tomar um.
0: Dá.
1: E você, Beatriz, gosta ou não gosta?
2: E o meu café é 4 no coador de pano, já bem usado. Mas não gosto muito de café, beleza? Como sim, mas não sou muito fã.
1: Beleza, Beatriz. Não é muito chegada no café, não. Um abração pra você, tá?
0: Fica bom o café, Beatriz?
1: Você faz assim no capricho ou...
0: cumprir tabela,
1: ou
0: né?
1: Pra cumprir tabela, que nem disse. Um abração. O Cristiano?
3: Não, um cafezinho bem fresquinho é bom. Não vai passar no pano ainda.
1: Eita, cafezinho é bom pro Cristiano também. A Gi...
4: Ah, eu também gosto do café passado no saco.
1: Ai, meu Deus do céu!
4: Esse é bom.
0: É, eu acho que você gosta mais de coisas passadas no saco, né?
1: Valeu, Gil! Um abração pra você, hein? Nosso WhatsApp 356-510-33. E aí, você gosta de um cafezinho? Manda aí pra nós.
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0: 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Vida adulta é assim. 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
8: Na abertura do mercado agropecuário, a soja está sendo cotada a R$ 138 a saca, o milho a R$ 56 e o trigo a R$
6: 79. 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
8: Bora lá, gente, é o Papo 104 rolando por aqui. 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Bora lá, galera, participando.
11: E aí, hein? Você gosta do cafezinho? Hoje é o Dia Internacional do Café.
8: Boa!
11: Ah, um café cedinho, hein? Passado na hora, não tem preço.
8: Não tem. Eu brinco
11: que é pra dilatar a pupila logo cedo, assim, já deixa você esperto, já deixa você agitado. Mas também aquela galera que não gosta de café. E aí, tudo bem, só não faça amizade comigo. Ah, tô brincando. brincadeira. Não, tudo bem.
8: Não, tudo bem não tomar café agora. Não me chama pra tomar um café ralo, né?
11: Ai.
8: É decepcionante que a pessoa chama pra tomar um cafezinho, sai do café ralo.
11: Café é fraco e café morno são duas coisas que me pegam, sabe? Café morno não dá, hein? E você gosta do bom cafezinho? 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
8: 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Dito isso, posso ir para a música? Vamos lá então? Marília Mendonça, já a gente volta para finalizar o papo.

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3: Bora, bora, gente! Vamos que vamos! É o Papo 104 por aqui, 11 horas mais 44 minutos. Vamos virar agora para 11h45. Galera participando.
4: A Flávia, dona Flávia, agora ela tá calminha. Passou o serviço e agora ela participa.
5: Bom dia, Tati, Alessandro.
3: Bom dia.
5: Ué, agora sem dar tempo de ligar, tava lavando roupa, limpando casa, aproveitando o tempo.
3: Ah!
5: E daí agora então posso falar. Eu não sou muito do café assim, café com leite na hora do café. Mas se eu levanto, eu prefiro primeiro chimarrão do que café.
4: Olha só!
5: O chimarrão sim, que daí dá tempo para tomar e é mais gostoso. Tá bom? Um bom dia para vocês, abraço e tudo bom. Hoje tem sol, tem que aproveitar e limpar um pouco.
4: É, aproveitar que não tá chovendo, né? Querendo ou não, tem horas que o sol quer dar o ar da graça, daí ele some de novo, tem que aproveitar. O José da Silva, café toda hora é bom.
3: Toda hora é bom, né?
4: Toda hora é bom um cafezinho, né, seu José? Um abraço pro senhor, tá? Atendemos todas as participações, conhece?
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3: Boa, Tadizinha! Valeu, gente! Ó, vou deixando um abraço forte para vocês aí. Fique na sequência, tá chegando o programa da Lar. Lembrando que a gente volta amanhã com mais. Valeu, Tatizinha. E amanhã já é sexta-feira, hein?
4: Oh, sextou, meu povo! O final de semana tá chegando, é amanhã. Então hoje, se tem alguma coisa pra resolver, resolve hoje, tá?
3: É verdade. Então vai se aprumando aí. Gente, chegando o programa da Lar, tá? Um grande abraço e até.
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0: Alô, amigos, estamos de volta no seu rádio, mais um programa da LAR Cooperativa Agroindustrial. Hoje é dia 1 de outubro de 2026. A você, amigo associado, aos seus familiares, enfim, a você, amigo ouvinte e aniversariante neste 10º mês do ano, desde já os nossos parabéns. Em destaque no programa de hoje, compromisso sustentável. LAR Cooperativa celebrou o Dia da Árvore com plantio de mudas nativas e ação de conscientização ambiental.
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0: Giro de palestras com as mulheres nas unidades LAR. É o Outubro Rosa e o tema, a palestra é Jeito Feminino de Mostrar Valor no Cooperativismo. Palestrante Alessandra Bergman. E estas reuniões, estes encontros iniciaram pela manhã, reunindo mulheres de Matelândia e Ramilândia. Agora à tarde, 14 horas, o encontro será em Céu Azul, na Aca Azul. Amanhã, sexta-feira, 14 horas, o encontro será em Ouro Verde do Oeste, na Associação Recreativa LAR. Reuniões prosseguem na próxima semana. Segunda-feira, dia 5 de outubro, 14 horas, em Santa Helena, reunindo mulheres, esposas de associado e as associadas de Santa Helena e Diamante do Oeste, 14 horas, na Assisa. No dia 6, terça-feira, 10 horas da manhã, a reunião acontece em Missal, reunindo mulheres de Missal e Itaipulândia, na Associação Recreativa LAR. No dia 6 de outubro, ainda terça-feira, 14 horas, em São Roque, no Clube do Idoso, às 14 horas então. Santa Terezinha de Itaipu, encontro será quarta-feira, dia 7, às 14 horas. Medianeira mais Serranópolis do Iguaçu, em Medianeira, no dia 8, às 10 horas da manhã, na Associação Recreativa LAR de Medianeira. Na quinta-feira ainda, dia 8 de outubro, às 14 horas, o encontro será em Santa Rosa do Cuí. E fechando este giro de reuniões com as mulheres nas unidades, no dia 9 de outubro, 14 horas, o encontro será em São Miguel do Iguaçu, na Assisme. Lembrando, as mulheres que vão participar, tragam a sua doação de produtos de beleza, higiene pessoal ou bolsas destinadas estas às mulheres em tratamento na UOPECAM. Agende e participe. Compromisso sustentável, Dia da Árvore na LAR Cooperativa, foi comemorado no último dia 21, com o plantio de árvores em Matelândia. Matheus Henrique, aqui da área de comunicação, esteve presente e traz a reportagem. Matheus, boa tarde.
2: Boa tarde, Valdir. Boa tarde, família associada. Estou no distrito de Agrocafeira, no município de Matelândia, onde a LAR realizou uma ação importante com os alunos da Escola Municipal do Campo, professor Eberhardo, em alusão ao Dia da Árvore. E eu converso agora com o diretor, primeiro vice-presidente da LAR Cooperativa, Diogo César de Matia. Um momento importante que a LAR realizou com essas crianças, onde elas puderam ver a importância de preservar os recursos naturais do nosso planeta. Eu gostaria que você destacasse a importância dessa ação para essas crianças e também para a LAR Cooperativa.
3: Bom dia, Matheus. Bom dia a todos os ouvintes e associados da LAR Cooperativa, também da LAR Cred. A importância é enorme, né? Um dia especial, Dia da Árvore, dia 21 de setembro, onde nós comemoramos esse dia tão importante para o bem do meio ambiente. Estando aqui em Matelândia, no distrito de Agrocafeira, onde estamos fazendo um plantio de 490 árvores nativas, um espaço, de certa forma, degradado, onde estamos fazendo essa recomposição. Uma parceria aí com a Prefeitura de Matelândia, o prefeito Gabriel Cadini também presente aqui no evento. Então, junto com alunos do ensino fundamental aqui também do distrito. Então, trazendo para que eles tenham essa consciência do meio ambiente, do Dia da Árvore, e assim proliferar essa ideia tão especial, que é fazer o gesto de um plantio de uma árvore, principalmente aqui onde nós estamos hoje, numa área onde necessita de fazer uma recomposição dessa mata nativa. Então, uma importante ação aqui que a Lar Cooperativa vem fazendo ao longo da sua trajetória por conta aí do meio ambiente, e tudo está interligado, né? Lar Cooperativa, meio ambiente, produção, acho que é um trinômio aí que vem dando certo e nós estamos sempre com ações nesse sentido.
2: Estiveram também presentes no local os representantes do município. O prefeito de Metalândia, Gabriel Cadini, frisou a importância deste momento para as crianças e também para o município.
4: Boa tarde a todos associados, ouvintes do programa, quem acompanha a gente nesse momento. Dizer que é uma alegria e uma satisfação poder falar com toda a nossa comunidade. Dizer que esse momento que nós vemos aqui hoje, alusivo ao Dia da Árvore, momento importante, momento em que fica guardado nos corações, nas memórias das nossas crianças, da Escola Professora Eberhardo, que está aqui, Escola Municipal, junto conosco, fazendo esse plantio. Uma parceria com a Prefeitura Municipal e também com a Cooperativa Agroindustrial Lar, pensando nessa conscientização e também na preservação do meio ambiente, que é muito importante e tem várias áreas que devem ser preservadas e cuidadas. E também devemos fazer esse papel nosso de cidadão e cidadã, que é o plantio de uma árvore para a gente cuidar e pensar no amanhã. Então, para nós é um momento importante. Agradecer a todos que estiveram junto conosco, ao Diogo, a todos os associados, a todos que fazem parte, a Márcia, a Neuci, que fazem parte da cooperativa, a nossa equipe também da administração, em nome da nossa secretária de Meio Ambiente e Recursos Hídricos, Ana Paula, dizer que nós somos aí parceiros das boas iniciativas, das boas ações, que possamos construir juntos o município que nós queremos, uma construção com várias mãos, envolvendo cooperativismo, envolvendo associativismo, envolvendo a iniciativa privada e também o poder público. Então, para nós é importante e tenho a certeza que, depois de muito tempo, quando nós passarmos por aqui, nós vamos lembrar desse momento que a gente teve, que foi esse plantio dessas árvores com as nossas crianças da Escola Municipal Professora Eberhardo. Então, nossa gratidão a esse momento e que Deus continue sempre nos abençoando.
0: Esta programação começou com uma apresentação interativa sobre o papel das árvores para a vida no planeta, ressaltando cuidado com o ar, o solo e as fontes de água. Em seguida, estudantes então acompanharam a apresentação de uma maquete didática sobre a conservação do solo, aprendendo como a vegetação protege os solos dos processos erosivos. O momento mais esperado foi o plantio das mudas nativas, onde os próprios alunos desta escola colocaram a mão na terra e realizaram o plantio na área cedida pela prefeitura. A equipe de reflorestamento realizará o plantio complementar, totalizando 490 mudas nativas. A gerente de qualidade, meio ambiente e inovação da Lar Cooperativa, Márcia Pessini, também fez o seu destaque.
5: Bom dia a todos os ouvintes. Hoje, aqui no município de Matelândia, nós tivemos um momento muito especial com aproximadamente 20 alunos da Escola Municipal Professor Eberhardo, junto também aos representantes do município de Matelândia e toda a equipe da LAR. Nessa manhã de hoje, nós podemos ter um momento aqui no campo, colocando em prática o plantio de árvores, né? Importante componente da vida do nosso planeta e da preservação dos recursos naturais. Junto aos alunos aqui dessa escola municipal, nós podemos trazer um pouquinho da importância das árvores para o planeta, né? O seu papel e a sua funcionalidade, não só para o planeta, mas também para a vida das pessoas. As árvores fazem parte do nosso cotidiano, do nosso dia a dia, mas também sob a ótica da preservação e da proteção do solo, né? Principalmente quando a gente fala de ambientes em que a gente tem próximo córregos, né, e rios. Então, nessa manhã, nós podemos ter todo esse conhecimento teórico, né, dessas aplicações, mas também na prática fazer o plantio de diversas árvores, né, que serão acompanhadas aqui pelos moradores, né, mas também que ficará na memória de todas essas crianças.
0: Compromisso sustentável. A iniciativa reforça o trabalho contínuo da Lar Cooperativa com a sustentabilidade e o reflorestamento. Em 2025, a cooperativa registrou 124 hectares de área plantada com eucaliptos, somando mais de 207 mil mudas. Para 2026, a projeção é atingir 900 hectares e o plantio de 1 milhão e 500 mil mudas. Além disso, a LAR preserva permanentemente 258 hectares e 1.000 hectares de reserva legal. Mercado agropecuário. preços praticados pela manhã: soja R$ 138,00 a saca, milho R$ 56,00, trigo R$ 79,00. Obrigado a você pela companhia, um grande abraço, até amanhã, tchau, tchau.
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2: Olá, olá, muito boa tarde.
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0: 12:27 agora, 12:27. Muito boa tarde para você que está através do rádio em 104.1, acompanhando para você a partir de agora mais uma edição do nosso Informativo 104. Informativo 104, agora 12:28, 12:28, hoje 1º de outubro, virando a página, entrando para o mês de outubro, quinta-feira, estamos vivendo aí as emoções da nossa primavera brasileira, né? Vamos dar uma olhada na temperatura neste exato momento, aqui em São Miguel do Iguaçu, temperatura na casa dos 24,9 graus centígrados, né? Para você, muito boa tarde. Informativo 104 é o seu espaço de informação com as principais notícias locais, eventos de São Miguel do Iguaçu e da nossa região oeste do Paraná, utilidade pública e muitas imprevistas. E você pode participar do informativo mandando a sua mensagem ou deixando o seu recado através do nosso WhatsApp, né? 3565-1033. Envie o seu recado, informe como que está o trânsito aí na sua localidade. Conte pra gente como que está o tempo aí da sua localidade, da sua cidade, né? Você pode compartilhar informações com a gente através, confirmo, 3565-1033. Pelo WhatsApp só, tá ok? 12:29 agora, 12:29. Apresentação do nosso Informativo 104 é minha, Márcio Dias Souza. Prazer enorme em ter ao lado também a companhia de Luiz Henrique. Estúdio B, acompanhados e sempre de perto com tudo que precisamos, Andrezinho Vaz. Direção geral, por conta de Constante Escariote Neto, seu Tino. 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
0: Doze horas 30 minutos, destaques de hoje no nosso Informativo 104. Colégio Castelo Branco, em São Miguel do Iguaçu, traz para o município, a partir do ano que vem, 2027, curso técnico em edificações, inclusive com inscrições já abertas, hein? São Miguel do Iguaçu atualiza pedidos de doações para famílias atingidas pelas chuvas. Fortes ventos também causaram estragos e interditaram o terminal turístico em Santa Terezinha de Itaipu. Defesa Civil de Medianeira arrecada donativos para famílias afetadas pelo temporal desta última terça-feira. Justiça Eleitoral define horários e trajetos do transporte de eleitores de Itaipulândia. Itaipulândia também prepara segunda Expolândia para celebrar 34 anos do município com 3 dias de muita festa. Missal prevê orçamento de 127 milhões de reais para 2027. Foz do Iguaçu inicia vacinação contra a pneumonia para idosos a partir de 85 anos de idade. Serranópolis do Iguaçu apresenta resultados fiscais no segundo quadrimestre deste ano de 2026 em audiência pública. Bolsa de Empregos, Rádio Serviço, notícias regionais e também os principais fatos e acontecimentos de São Miguel do Iguaçu, do estado, do Brasil e do mundo. Para você, a partir de agora, do ar, o seu Informativo 104.
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0: 12 horas 32 minutos e meio, 12h32 e meio. Luiz dá risada, mas ao vivo é assim, né? Geralmente funciona na hora que liga o microfone por aqui, mas nós por aqui ao vivo, meu amigo. Ao vivo, nosso informativo 104 é muito bacana, né? E o prazer enorme em receber, olha, representando o nosso Colégio Castelo Branco, querido Colégio Castelo Branco, aqui em São Miguel do Iguaçu, a Cássia e o Gabriel. Vamos cumprimentar primeiro as damas, né? Primeira Cássia, tudo bom, Cássia?
1: Tudo bem, Márcio, boa tarde aos ouvintes da Rádio Jornal.
0: Cássia Sondá. É sondar mesmo, né?
1: Isso, alguns falam sonda, outros sondar, né? Maria.
0: Vamos caprichar no sobrenome, porque o que tem de sobrenome errado por aí, né? Também é complicadinho, velho.
1: Exato.
0: Gabriel Matsuda. Isso. Tudo bom, Gabriel?
2: Tudo bom, boa tarde a todo mundo que está ouvindo. É um prazer, primeiramente, estar aqui para falar um pouco mais do colégio, né? Dos nossos cursos. Verdade. Que a gente tem ali no Castelo.
0: Que bacana, olha, perguntei o nome do Gabriel e ele falou Matsuda, e eu lembrei na hora do pai dele, né, o Jorge Matsuda, querido Jorge Matsuda, o Japa, né?
2: O Japa.
0: Verdade, aqui em São Miguel do Iguaçu, que coisa boa, manda um abraço pro paizão, pra toda a família. Estão ouvindo?
2: Estão ouvindo.
0: Maravilha, Jorge, olha, abraço. De repente, se eu explicar por aqui, ele vai lembrar, com certeza, né? Eu sou o Márcio de Souza, filho do Wilson de Souza, que por muitos anos trabalhou também com Jorge Matsuda, né? Uma parceria fantástica aqui em São Miguel, no ramo das construções, né? Eita, coisa boa! Hoje nós vamos falar, olha, a gente destacou, é claro, o curso que vem como uma grande novidade para o próximo ano, que é o curso técnico em edificações, a partir deste ano que vem. Mas já está em pleno funcionamento por ali, dois cursos que chamam também muito a atenção, né? Formação de docentes e o curso técnico em administração. Dois cursos bem bacanas e que tem um público bem chamativo, né, Cássia?
1: Exatamente. Formação de docentes já faz muitos anos, né? 18 a 20 anos, se não me engano, que está aí no colégio. Antes ele integrava a Missal e veio para São Miguel. E se destacou ali no Colégio Castelo Branco, né? Hoje eu estou na coordenação, fazem 2 anos. Antes era a nossa diretora, que hoje é a Maristela Albônico, que ficou à frente desse curso por todo esse tempo.
0: Docente é professor?
1: Isso, elas fazem 3 anos de curso integrado ao novo ensino médio, né? O formação de docente, ele é um pouquinho diferente dos outros cursos técnicos que nós temos. Ah. A gente tem o formação de docente, ele é profissional. Então, além de elas estarem, vão estar todas as manhãs ali na escola. Porém, uma tarde por semana, elas têm um estágio obrigatório, né? Que o estágio obrigatório é na escola ou nos CMEs, nas escolas que vai se adentrando ali ao longo dos 3 anos de curso.
0: Intenção já encaixar mesmo. Isso, na área do serviço, né?
1: E ele é profissional, né? Ela já sai com habilitação para dar aula nos CMEs da nossa cidade ou em outros, em todo o território nacional. E nos anos iniciais ali, no fundamental, também elas têm essa habilitação para poder dar aula.
0: Bacana! E o curso técnico em administração? Tem bastante procura também?
2: Então, o curso técnico em administração, a gente está indo para a quinta turma.
0: Ah!
2: É um curso também muito procurado. As nossas turmas, elas fecham ali o primeiro ano com 40 alunos, né? Porque é uma área...
0: É a carga completa, né?
2: É! Basicamente, você, o técnico em administração, você trabalha em qualquer lugar. Desde um escritório de contabilidade, administração, empresas, bancos, cooperativas. Então, em qualquer lugar você precisa de um administrador, um técnico de administração. Então, é uma área muito ampla e que os nossos alunos estão atuando já.
0: Dá uma pincelada, Gabriel. O que faz o técnico em administração?
2: Bom, dentro do técnico em administração, a gente tem disciplinas de direito, nós temos disciplinas voltadas para planejamento, disciplina voltada para marketing, então marketing pessoal, marketing de empresas. A gente consegue ali atuar diretamente em parcerias com o mercado de trabalho, direto de empresas. A gente tem grandes parcerias com empresas privadas aqui do município, né? Então a gente coloca os nossos alunos desde o primeiro ano, eles já estão no mercado de trabalho, eles já têm os jovens aprendizes, jovem aprendiz ou estagiário já dentro dessas empresas.
0: Bacana, olha aí, é legal assim, olha, eu fico muito feliz, porque na época que eu estudava no Castelo Branco, A gente tinha aquele chamado quinta ou oitava. É quinta ou oitava, né?
1: É, hoje muito já tempo é o teve sexto quinta ou oitava,
0: né? Hoje é o sexto ou nono, mudou bastante coisa, né? Mas assim, agora com a entrada destes cursos técnicos, ficou legal, né? Ficou legal, né? Começou a se preocupar também com um público um pouco diferente, né? Aquele preocupado realmente em se encaixar aí no mercado de trabalho, né, Gabriel?
2: É, quando eu fiz um técnico, mas eu fiz em Medianeira. Então, quando o meu ensino médio foi um técnico integrado, na época era de química, eu tinha que sair da cidade para ir para outra.
0: Você queria dar aula?
2: Sempre fui. Essa foi um problema, né? Porque eu sempre quis dar aula, então. E eu tinha que sair daqui para ir para Medianeira, porque aqui não tinha, né? Então, naquela época, a gente só tinha a UTFPR de Medianeira e a IFPR de Foz do Iguaçu, que tinha um curso técnico.
0: Eu era um pouquinho antes. Eu, quando fiz o técnico, eu fiz no antigo CNC.
1: Exato.
0: É, inclusive a última turma. Quando acabou, né?
2: Então, assim, não só o Colégio Castelo, mas a gente tem os outros colégios também, tem os cursos técnicos. Isso traz um pouco mais para próximo a comunidade, as empresas, para o colégio e também para os alunos, né? Já coloca eles no mercado de trabalho.
0: O namoro das empresas com o colégio fica mais perto, né? Sim,
1: sim. Cassiar. A gente tem os agentes integradores, que são os nossos parceiros, são o CIE e o CMEAR, que hoje possui uma sede aqui em São Miguel também, né? Sim. Por conta da demanda de alunos que precisam fazer essas aulas no CMEAR. E também temos uma formação de docente, principalmente uma parceria muito grande com a prefeitura ali, com a Secretaria de Educação. Porque elas fazem os 16 anos e elas, assim, 96% do público já está trabalhando, né? Já está nas escolas trabalhando, já estão no CMEIs, nas escolas de auxiliar das professoras. Então, quando elas fazem, têm a idade, elas já conseguem entrar no mercado de trabalho. Falo assim que a formação de docente está num limbo muito, muito grande, né? Porque elas têm um emprego muito rápido depois que começam ali o curso técnico, o curso profissional.
0: E hoje o que a gente mais escuta é falta de professores.
1: Exato.
0: Falta de professores. Uhum. Quer dizer, você que quer trabalhar... E outra, cá entre nós, hoje um professor, ele bem formado, que não tem preguiça de estudar e se preparar, ele tem um salário digno, né? Não, até legal, né? Digno, porque assim, digno, a gente trazendo para nossa realidade, né? Claro que mereceria e teria, de repente, que ganhar mais, né? Mas assim, mas hoje, para quem ainda não trabalha, para quem tá entrando naquela idade, é um baita no começo, né?
1: Exato, eu falo sempre para as minhas alunas e alunos, né? Porque hoje a gente tem um público mais masculino também na formação de docente.
0: Mudou também, né?
1: Exato, mudou bastante. Então, eu sempre falo, você pode trabalhar meio período, conseguir fazer sua faculdade, ter ainda tempo para estudar, que você vai ganhar um salário, né? Aporte do mercado que tem hoje, né? Elas conseguem ganhar isso trabalhando 20 horas, né? Em vez de trabalhar 40 horas, ter que ir para a faculdade e não ter tempo para fazer os trabalhos, fazer TCC, todas essas coisas que demandam, né, de faculdade, de ensino superior.
0: É verdade. E olha, agora, assim, é claro que a gente podia continuar falando aí do administração e do docentes, né, de professores. Mas a gente vai entrar agora também no técnico em edificações. Era um sonho a trazer este curso, Gabriel?
2: Eu acho que foi o sonho. O primeiro sonho era o meu, de ter esse curso aqui, da região.
0: Por quê?
2: Porque, assim, a gente tem edificações somente em Foz do Iguaçu. Ah. Eu conheço muita gente que sai daqui para Foz, tem que pegar ônibus, se deslocar até outra cidade para fazer edificação. E quando a gente trouxe para Maristela essa oportunidade de ter edificações, ela abraçou na hora e fez com que se tornasse realidade, né? Para que a gente não tenha somente o administração e formação de docentes, mas que a gente consiga trazer um outro curso técnico, que é o Edificações, principalmente para o pessoal da noite. O pessoal que trabalha o dia inteiro, precisa estudar e, assim, trabalha durante o dia e a noite para se concretizar esse curso técnico.
0: A gente fala em técnico, de técnico tem até um nome, tá? Um exemplo, a gente fala em docente, é professor. Tem gente que fala, docente, o que é docente? É professor. Agora, quando a gente fala administração, é administração. Agora, edificações... Eu até fiz uma pergunta bem legal aqui para o Gabriel. Eu falei, seria o quê? Uma espécie quase de mestre de obra? Ele falou, não, Márcio, sobe um degrauzinho, né? Sobe um degrauzinho. É quase que um engenheiro. Seria um técnico em engenharia, quase?
2: Sim. Só desce, pensa no engenheiro civil, só desce um degrau. É a questão, só muda o nome, né?
0: Da formação propriamente dita, né?
2: É, da formação dita, porque eu como engenheiro civil também, a gente trabalha na engenharia civil, construção, plantas, você trabalha ali com os sistemas estruturais, e o técnico em edificações trabalha a mesma coisa. A gente vai trabalhar a mesma coisa, construção civil, vai trabalhar com desenho técnico, com orçamento, com planejamento de obra, com tudo que envolva uma construção para fazer uma edificação, para uma casa, para um prédio.
0: Você aprendeu muito com o teu pai?
2: Aprendi.
0: Olha que legal, cara, a gente poder... E outra, eu tenho certeza que é o orgulho de todo pai, né? Ver lá na frente, de repente, o filho acabar se espelhando nele. E nem que seja um dedinho, não propriamente na dura sorte como engenheiro, né, Gabriel? Mas assim, ensinando, né?
2: Sim.
0: Ensinando a lição e levando à frente aí esta grande missão. Teu pai, quando se formou, teve que buscar conhecimento fora, né?
2: Sim, meu pai se formou em Minas Gerais, né?
0: Ele
2: morava aqui no Paraná, foi para Minas Gerais para estudar e depois voltou para cá.
0: Porque aqui, com certeza, não tinha na região, né? Hoje, ó, eu falo para você que está acompanhando o programa nesse momento, tá bom? É privilégio. E é privilégio mesmo. Eu, particularmente, eu até fiz uma pergunta para o Gabriel. Eu queria fazer a minha inscrição para fazer o curso. Eu, particular, queria fazer a inscrição para fazer o curso. Eu não posso. É exclusivo para quem está estudando, confirma?
2: Isso, é um curso técnico integrado ao ensino médio. Então, são para alunos que saem no nono ano, ou também que se formam no EJA, no fundamental, que pode entrar no curso técnico. A mesma coisa que o administração e formação de docentes, que é para os alunos que saem do nono ano ou saem do EJA.
0: Quem já tem alguma formação de segundo grau não pode fazer?
2: Não. Porque daí é esse integrado ao ensino médio, ele é para esses alunos. Mas a gente tem outras formas, que é o subsequente, né, que a gente tinha comentado. Esses sim, são para aqueles que já se formaram, já têm a formação no ensino médio. Mas esse aqui a gente não tem na cidade.
0: É um sonho ainda?
2: É um sonho um pouco mais difícil, mas é um sonho. É um sonho.
0: Seria um público diferente, né? Você pegaria pessoas, de repente, mais com um pouco mais de idade, mas, de repente, mais maduras de alguma forma, algumas pessoas que já têm ligação com esse tipo de trabalho e que de repente poderiam crescer dentro da própria profissão, seria um público diferenciado mesmo, né, Gabriel?
2: Seria um público bem diferente.
0: Mas ainda não, né?
1: Mas eu lembro que nós estávamos em um seminário e o Núcleo, né, que é a SED, no governo do estado do Paraná, estava com os cursos já todos em andamento, os cursos novos, e nós estávamos na última semana. Então a nossa tutora pediu se nós íamos abrir um curso novo. Não vamos. E aí um dia eu e o Gabriel se olhamos em um evento que nós estávamos. Ah, vamos abrir um curso novo? Vamos!
2: Vamos levar para a diretora.
1: Levamos para a direção e foi tão rápido, né? Deu tão certo, assim. Foi uma semana e meia trabalhada dia e noite, que o Gabriel não dormia mais. Ah,
2: não só eu, mas todo mundo se ajudou ali do colégio para conseguir, porque é burocracia. Então tem muitos documentos que precisa para conseguir abrir esse curso. É
0: bom ter à frente da escola alguém com a mente aberta, né?
1: Muito.
0: É legal, né?
2: Muito.
0: Aquela pessoa que aceita desafio. Vai ser difícil. Não, mas se a gente não dormiu uma semana, dá.
1: Sim, mas e o Gabriel, ele é novo, né? Ele tem essa juventude, então, nossa!
0: Por que você fala que o Gabriel também é novo? Dá uma olhada aí. Ah,
2: eu tenho assim a cara, mas eu tenho já mais de 30, então...
1: Espírito jovem.
0: Bacana. Gabriel, vamos fazer o seguinte, faz um convite para esse povo, afinal de contas, hoje é dia 1º e a gente está abrindo hoje as inscrições para esse curso técnico.
2: Bom, eu quero convidar todos os adolescentes, jovens que estão saindo do nono ano ou também estão se formando no EJA, que queiram fazer um curso técnico e trabalham durante o dia e não têm condição e também não têm a oportunidade de estar estudando no período da manhã, que venha fazer o curso técnico em edificações. Vai ser a primeira turma, a gente está apostando todas as fichas nessa primeira turma para que a gente consiga não somente fazer o Castelo é conhecido pelo curso de edificações, mas também queremos fazer com que o Castelo seja conhecido também com todos os outros cursos, né? Com formação, com o técnico de administração, para que a gente seja a referência. E é isso que a gente está lutando, para que a gente consiga, com bons profissionais, com estrutura boa, com estrutura que faça com que a gente consiga fazer as aulas práticas e também, lógico, e a gente quer que vocês venham para cá. As inscrições estão abertas agora do dia 1º.
0: Duas semanas, né?
2: Duas semanas. E são uma, a inscrição vai funcionar da seguinte maneira, né? É, essas duas semanas são para fazer inscrição, então o aluno entra na área do aluno, lá no portal da SEED, da Secretaria de Estado de Educação, e lá se inscreve. Porém, não está inscrito, já está matriculado, já está garantido. Não, vai passar por uma entrevista, porque a gente precisa saber não somente para edificações, para formação e para administração, quem são esses alunos que estão vindo, né? O que, que eles querem, se eles têm oportunidade, qual que é a vontade deles de escolher o curso. Então vai passar por uma entrevista onde vai ser feito alguns questionamentos para a gente conhecer mais o aluno, né?
0: Básico do básico, né? É. Afinal de contas, são vagas que vão ser preenchidas e precisam ser preenchidas por pessoas que vão utilizar mesmo.
2: Porque, né, uma vez que você entra no curso técnico, fechou a turma ali com 35, 40 alunos, não entra mais ninguém.
0: Acabou, tem que pegar desde o começo.
2: Então é no começo, a gente precisa selecionar ali a questão para ver o que é mesmo o curso, tem a vontade de fazer, vestir a camisa do curso, né?
1: Então temos 40 vagas em cada turma, né? Formação de docente, administração e edificações.
0: Está aberta a inscrição para os três?
1: Aberta a inscrição para os três cursos. Então os pais responsáveis que estiverem ouvindo a nossa entrevista, o nosso bate-papo, e tiverem vontade, já tinham vontade de colocar o filho, né, em um dos nossos cursos, fique à vontade para nos mandar mensagem no WhatsApp. Acho que o Márcio vai passar o nosso WhatsApp, né?
2: O nosso, esse WhatsApp que a gente tem, que a gente está divulgando, é literalmente o nosso. Uhum. Então, um contato direto com os coordenadores, tanto da administração, quanto com as edificações e o de formação de docentes.
0: Maravilha. Olha, o pessoal quiser, inclusive, vamos fazer o seguinte, para ficar mais bacaninha ainda, vamos usar o nosso WhatsApp, 3565-1033, para você ligar e pedir o WhatsApp aí, ó, da sua área, tá bom? Agora, nos próximos minutos, agora o Luiz vai estar respondendo este questionário e a gente alcança lá pro Luiz. Ó, embaixo de cada curso, Luiz, tem o número do WhatsApp. Mas passa para eles o WhatsApp particular de cada curso, Cássia.
1: Então, o Formação de Docentes comigo, Cássia, tá? Sou coordenadora do curso. É o 45 99951-3236.
2: Ah. E o técnico de administração e o técnico de edificações é comigo, Gabriel Matsuda, 45 99989-4327.
1: Lembrando também que a escola está aberta, caso precise tirar alguma dúvida, conhecer algum colégio, porque como vem muitos alunos dos nonos anos de outras escolas, né, eles também gostam de conhecer a escola, a nossa forma de trabalho, a estrutura e tudo mais.
0: Bacana, obrigado pela presença.
2: Obrigado pela oportunidade de ter recebido aqui a gente para falar um pouco mais sobre os nossos cursos.
1: Obrigada novamente pela terceira
0: vez. Gostou do ambiente, cara?
1: Muito bom. Muito bom,
0: gostei. Legal, a Cássia chegou aqui, começou a tirar foto, registrar, falou que ia mostrar lá para os alunos. Olha, muito bacana, tá? Muito bacana, a gente fica muito feliz. 12h50 agora, um breakzinho comercial. Daqui a pouquinho a gente retorna com mais Informativo 104.
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0: 13h, 1 minuto agora, 13:01, ponto final no nosso informativo de hoje. Agradecemos a companhia, a sintonia, a audiência, prometendo voltar amanhã, sexta-feira, novamente a partir, amanhã novamente em um horário normal, né? A partir das 12:15, através da sua 104.1, a nossa Jornal FM, trazendo um mundo de informações para você no horário do meio-dia. Dentro de instantes, Andrezinho Vaz e o... Tá na 104, o clima de bandas vai tomar conta do rádio neste começo de quinta-feira, hein?
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1: 1:02.
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4: Opa, tamo chegando, tamo chegando. Uma hora, 9 minutos, 1:09. Estamos chegando ao Despacito, num tranco de quem vai longe, mais ou menos assim, no Dada na 104.
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4: Aumente o volume, tem música, tem alegria, tem o seu alô, tem o seu recadão. Eu sou Andrezinho Vai, está começando mais uma programação, mais uma tarde aqui no nosso Tá na 104. Até as 3 horas da tarde, a gente fica juntinho com muita música boa, informação, participação do ouvinte e aquele alto astral que você já conhece, tá, pessoal? A programação conta com uma equipe top que trabalha todos os dias, sempre levando o melhor até você. Na direção geral, seu Tino Scariotti. No departamento comercial, Elton Cramp e também Márcio de Souza. No jornalismo e no esporte, Alessandro Cunhasque, Tati Schunemann e também Luiz Henrique. Na apresentação sou eu, Andrezinho Vaz, o mais bonitão do sul do mundo. Eita! Aí é bonito! 1:10, 1:10, a partir de agora, no super oferecimento desse timaço de patrocinadores.
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4: E o JM chega com tudo, hein? Amor tipo bicho! Amor tipo bicho, amor animal! No ritmo do sul, vai, vai, vai, todo mundo, vai, vai, vai! Sextou? Sextou nada, né?

Vamos com tudo aí! Sextou ou não sextou? Sextou nada, né? Recém quinta-feira ainda, mas ô sexta-feira que não chega, hein? Mas vai aonde? Parece que vai chegar o domingo e a tal da sexta não chega, né, tia? Ah, mas vai aonde? 1h14, a hora certa no oferecimento da equipe Nota 10, da Merlin Móveis e Eletros aqui de São Miguel de Iguaçu. 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

0: Nova lei fortalece o seguro rural e amplia a proteção aos produtores. Ótima tarde a você, Andrezinho, e aos ouvintes do Tana 104. Com a participação do Sistema FAEP, foi publicado a Lei 15.526 de 2026, que cria um novo marco legal para o seguro rural no Brasil. A legislação protege os recursos do Programa de Subvenção ao Prêmio do Seguro Rural contra cortes no orçamento e amplia a integração entre o seguro e o crédito rural. A partir de 2027, os recursos deverão acompanhar o calendário agrícola. A lei também prevê melhorias nas condições de crédito para produtores, segurados e medidas para ampliar a transparência e a cobertura contra perdas no campo. 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Com informações, Luiz Henrique, para 104.
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0: 1h22.
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0: Jornal FM, manda o teu alô aí, manda o teu zap, tá liberado até as 15 horas. Muita música boa pra você, bora!
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0: 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Manda o teu zap zap aí, interaja com a gente, manda o seu alô. 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
0: Bora que bora por aqui, tem a banda Céu e Cantos.

0: E esse pessoal da banda Céu e Campos vai estar no Costa Oeste dia 4, hein? Olha que maravilha, no Costa Oeste Clube em Medianeira. É ou não é, meu amigo Pablo? Fala, Pablo!
1: Alô, nosso amigo André, alô, galera da Jornal FM, aqui é Pablo Luan, vocalista do Céu e Cantos, e domingão temos encontro marcado com esse povão apaixonado de Medianeira e toda a região no Costa Oeste. Chama a galera que vai ter Céu e Cantos cantando todos os nossos sucessos, Morena Misteriosa, e claro que você é nosso convidado especial. Valeu e até domingo!
0: Valeu, Pablo! Aquele abraço, meu galo, velho! Obrigado pela sintonia! Vai tá aí na região, bicho, velho! Aí sim, Pablo! 1:29, 1:29, tem novidade em São Miguel do Iguaçu, um novo espaço, um novo nome, a mesma confiança. 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
0: Tá com a gente. Tamo de volta na programação por aqui, desejando pra você, claro, uma ótima tarde de quinta-feira, hoje dia 1º de outubro de 2026, com a equipe Nota 10 da Barp Pet, rações e mimos, cuidando com amor de quem te faz sempre feliz. 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
0: 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Vamos de banda passarela. Amiga.com.

0: Top demais, 1h42, você ouviu aí o sucesso da banda Passarela, amiga.com, sucesso na programação da nossa Jornal FM, com a farmácia Preço de Custo, economia de verdade, é na Preço de Custo aqui de 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
0: Nota 10, nota 1000, você que está nos acompanhando até as 3 da tarde, tem o nosso Tá na 104 por aqui, com música boa na programação da Rádio Que Faz Amigos, sucessos do sul do Brasil por aqui, o modão sertanejo também é destaque, nos ajudando sempre a fazer a programação por aqui. Vamos falar de coisa boa, pessoal? 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
0: Bora de porca velha! Vivo gaitaço, tchê!

0: Porca véia, vivo gaitaço, meu amigo Laírton Detone já tá na área. E aí, alô Laírton, aquele abraço e uma ótima tarde pra você também. Valeu, parceiro, aquele abraço.
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1: Na Jornal, um minuto faltando para as duas.
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4: Pix por aproximação deixa de ter limite fixo de R$ 500 a partir de hoje.
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4: Quinta-feira, 1 de outubro de 2026. Estamos na Primavera Brasileira. 104 informa. 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O Pix por aproximação passa a ter novas regras a partir de hoje, quinta-feira, 1 de outubro. O Banco Central retirou o limite específico de R$ 500 por transação nessa modalidade. Com a mudança, o cliente poderá solicitar ao banco aumento ou redução do limite pelo aplicativo. Na prática, pagamentos acima de R$ 500 poderão ser feitos por aproximação, desde que seja dentro do limite de segurança definido pela conta. O banco deverá disponibilizar uma ferramenta para o gerenciamento dos valores. As demais regras de segurança do Pix continuam valendo. O Pix por aproximação utiliza a tecnologia NFC e permite pagar aproximando o celular da máquina.
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4: O atacante Yuri Alberto está em fase final de recuperação de uma lesão muscular na coxa direita e voltou a treinar com o elenco do Corinthians. O jogador está afastado desde 30 de julho e revelou estar ansioso para voltar aos gramados. Yuri chegou a iniciar a transição física em agosto, mas teve uma regressão após uma ruptura parcial na cicatrização da lesão. Agora, sem sentir dores, ele tem previsão de retorno no jogo contra o Inter no 7 de outubro, às 7:30 da noite, no Beira-Rio.
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1: Atenção para a temperatura: 26 graus.
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1: Tamo de volta na programação por aqui. Uma ótima tarde. Bora! 2:06.

0: 2:09, 2:09, tamo de volta na programação por aqui, desejando pra você uma ótima tarde. 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Dá uma passada ali também. 2:10, 2:10. Manda o teu zap aí, tá liberado. Manda um alô.
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0: 2:10, a hora certa. 2:10, vamos que vamos. Alô, Leonardo e Eduardo Costa.
3: Alô, do Sul e Goiás.
0: Bora.
3: O Brasil é muito bom, mas vocês são bons demais.
0: Pedaço da minha vida. Alô.

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0: 10h23, de volta.
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0: Tá na 104, tá bom demais. Manda o teu alô aí, manda o positivo, tá liberado. Manda o zap aí.
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0: 12h23.

0: Maravilha! 2:27, 2:27 na programação da 104,1 FM. Top demais! Música boa pra você, hein? Traição a queima-roupa!
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1: 2:31, tem de Paulo e Paulinho.

0: 2:35. Sucesso pra você do De Paulo e Paulino. Lembrança. Ô, meu amigo Tilaco. Até que enfim, luz ele mandou aqui. Aí sim, hein, Tilaco. Um abraço. Obrigado pela companhia sempre aqui na nossa Jornal FM. Tilacão de Rádio Ligada, acompanhando o nosso programa também. Valeu, Tilaco. Aquele abraço. Bora que bora. 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
0: 2h41.
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0: Musical São Francisco. 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

0: 4 minutos, 2h44. Sucesso de Bike BMW Musical San Francisco. Sucesso em todo o sul do Brasil.
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0: 2 horas. Opa! 2h44. 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
0: Bora que bora, 2h46. Gustavo Lima tocando em frente, hein? Bora! Ô, chuchu!
3: Porque já tive prestes.
0: Tá ouvindo, chuchu?

0: 7 horas, não, 2 horas, 2 horas e 49 minutos aqui na rádio que faz amigos, bora que bora. Na companhia da nossa Jornal FM, e você que tá nos acompanhando, aquele abraço. Ô Chuchu, que deu aí com o Tilaco que eu não sabia?
1: Tem uma coisa que você não pode deixar.
2: Andrezinho, o Tilacão tava dormindo com esse tempo aí, sem energia.
0: Invernou?
2: Faz 3 dias que ele tá invernado.
0: Ô Chuchu, aí isso não, hein? Velho.
2: Olha aí, ó. O que tu acha? Será que tava dormindo ou não?
0: Valeu, ô Chuchu, é bem provável que o homem tava no quinto sono, hein? Ô Tilaco! Barbaridade, homem, mas daí quebra no meio, né, tia? Que barbaridade. Tá certo, então. Faltando 10 minutos agora para as 3 da tarde. 10 para as 3, na companhia da nossa Jornal FM, com a Merlin Móveis Eletros aqui de São Miguel. 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
2: Estamos de volta na programação aqui da nossa 104,1 FM. Você que está nos acompanhando, aquele abraço. Estamos encerrando por aqui o nosso programa Tá na 104. Voltamos amanhã, né? Com o nosso programa a 13h. E já 17h, voltamos com as melhores do Pampa Gaúcho aqui no nosso Anoitecer na Querência, tá certo? Obrigado a todos pelo carinho da audiência e obrigado a todos pelo carinho de sempre estar junto com a gente na programação da Rádio do Seu Coração, tá certo? Obrigado a todos. Na sequência, Márcio de Souza e o Tarde 104.
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2: San Marino!

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3: Na rádio que faz amigos, pontualmente 15 horas.
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3: Horário eleitoral gratuito termina hoje, antes do primeiro turno.
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3: Quinta-feira, 1 de outubro de 2026. Estamos na Primavera Brasileira. 104 informa. 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Termina nesta quinta-feira, 1 de outubro, o horário eleitoral gratuito no rádio e na televisão para o primeiro turno das eleições gerais de 2026. Segundo o Tribunal Superior Eleitoral, a propaganda começou em 28 de agosto e segue até hoje, 3 dias antes da votação, marcada para domingo, 4 de outubro. Se houver segundo turno para presidente ou governador, a propaganda gratuita volta ao rádio e à televisão no dia 9 de outubro e segue até 23 de outubro. O eventual segundo turno será realizado no dia 25.
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3: São Paulo e Santos se enfrentam nesta sexta-feira às 8 da noite no Morumbis, em jogo atrasado da 21ª rodada do Campeonato Brasileiro. O São Paulo vem de 3 vitórias nos últimos 4 jogos e ocupa a 11ª posição com 36 pontos. O Peixe também vive bom momento e venceu as últimas 4 partidas. O Santos está em 8º lugar com 38 pontos.
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23: Muito boa tarde, iniciando a partir de agora mais uma edição do nosso Tarde 104. Tarde 104, a sua programação costumeira. De segunda a sexta, aqui pela sua Rádio Jornal, em 104.1, trazendo muita música, muita informação, descontração, informação acima de tudo, para você estar sempre muito bem informado. A sua participação, que também é muito bacana, né? Você entrando em contato com a gente, mandando a sua mensagem, WhatsApp liberado, 3565-1033. É o nosso Zap Zap e a gente juntos fazendo uma programação super legal, super interessante, hein? Sou eu, Márcio de Souza, seu amigo fiel, nas tardes do rádio, aqui pela sua Rádio Jornal, e vamos juntos até às 17 horas, até às 5 horas da tarde, valeu? Vamos de cara, de início na programação, trazendo um super bloco só pra você. Boa tarde.

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2: Carne bovina brasileira enfrenta novas barreiras na China e na Europa. Ótima tarde a você, Márcio, e aos ouvintes do Tarde 104. A carne bovina brasileira começou outubro sob pressão no mercado internacional. A China passou a cobrar, nesta quinta-feira, a tarifa adicional de 55% sobre os embarques brasileiros, depois que a cota anual de mais de 1 milhão de toneladas foi atingida. Na União Europeia, a carne bovina continua suspensa. Os Estados Unidos aparecem como alternativa, mas também há limites de cotas e tarifas. O cenário aumenta a preocupação do setor com as exportações e pode trazer reflexo para os preços do boi no mercado brasileiro. 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Com informações, Luiz Henrique, para 104.
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1: Tá na 104, tá bom demais, né? Tem gente que até brinca, 104 é a batida do seu coração. Se você tá na frequência do sucesso, meu amigo, 104.1, você tá muito bem informado, hein? Boa tarde, tá na melhor companhia. Abraço pra São Miguel do Iguaçu, abraço pra toda a nossa região oeste do Paraná, Santa Terezinha, ligado na programação da nossa Jornal FM, Foz de Iguaçu, Mediadeira, Batelândia, Céu Azul, Serranópolis, Itaipulândia, Bissau. Olha que bacana, meu amigo, são muitos municípios aqui no Oeste, alimentados através da frequência 104.1 com o nosso Tarde 104, curtindo o melhor da música com muita informação. Bacana demais, né? Pra você que está sintonizando, bem-vindo. Pra você que está acompanhando, vai mais.

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25: Tá
0: tarde, tarde, é o nosso tarde, mais uma tarde maravilhosa, abençoada por Deus, uma tarde onde a música, onde a boa companhia, onde a informação é o principal alimento também da tarde, onde você acompanha, né? A rádio certa, a emissora certa, aquela emissora que você aprendeu a gostar, aquela emissora que você tá aprendendo e tá fazendo parte da sua vida, caiu no seu gosto, meu amigo, você gosta de informação, de entretenimento, daquela música escolhida a ponta de dedo, então você tá na melhor companhia, né? Tarde 104, Márcio de Souza por aqui e a nossa programação até às 17 horas, o melhor do rádio na tarde de segunda a sexta-feira por aqui do nosso Tarde 104. Mais

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1: Chegamos ao final da primeira hora aqui na nossa programação do Tarde 104. É a finalzinho da nossa primeira hora, mais um bloco que a gente vai trazendo pra você, mas eu já quero agradecer com carinho pra você que desde as 15 esteve com a gente, esteve grudadinho no rádio, fez parte da nossa programação, esteve participando, deixou seu recado. Valeu demais, hein? É assim que tem que ser. Uma programação em conjunto, em parceria. Nós daqui, vocês daí e juntos fazendo o melhor do rádio, com certeza através da frequência 104.1. Daqui a pouquinho vamos com mais um super bloco musical. Daqui a pouquinho tem informações, tem plantão, tem notícias e eu já volto.

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1: Na Jornal, 16 horas e 4 minutos.
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1: São Miguel do Iguaçu atualiza a lista de doações para famílias atingidas pelo temporal.
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1: Quinta-feira, 1º de outubro de 2026. 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O Governo Municipal de São Miguel do Iguaçu atualizou as necessidades para atender as famílias atingidas pelas fortes chuvas e ventos. Neste momento, são prioritárias as doações de móveis em boas condições, materiais de limpeza, fraldas, itens de higiene pessoal, cobertores, roupas de cama, toalhas de banho e água e alimentos. Os donativos podem ser entregues no Centro Esportivo Walter Macon. A Prefeitura informa que não é mais necessário doar roupas no local, porque o estoque atual é suficiente. Quem quiser doar roupas pode levá-las ao Provopar na Rodoviária Municipal, a partir desta quinta-feira, 1º de outubro.
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1: Cristiano Ronaldo teria pedido para deixar a seleção portuguesa após um desentendimento com o técnico Jorge Jesus, novo técnico da seleção portuguesa. Segundo o jornalista espanhol Edu Aguirre, amigo pessoal do atacante, Cristiano teria se sentido traído pelo treinador após uma reunião em que Jesus teria prometido pedir desculpas publicamente por deixá-lo no banco contra a Noruega. Na coletiva, porém, o técnico teria adotado outra postura, o que provocou a revolta do jogador.
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3: Temperatura 25 graus.
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1: Abrindo a segunda parte, a segunda hora do nosso Tarde 104, para você que está na 104, tá bom demais, tá na melhor companhia, tá na frequência certa, Rádio Jornal FM de São Miguel do Iguaçu para todo o oeste do Paraná. Para você que tá no trabalho, para você que tá em casa, para você que está aí no interior, para você que está transitando pelas ruas, pelas avenidas, pelas rodovias aqui do nosso oeste do Paraná e dando uma carona gostosa aqui para nossa 104.1, é bom demais, hein? Muito bom saber que nós aí estamos chegando até você e levando o melhor da programação da sua Rádio Jornal. Maravilha! Abraço especial, seja bem-vindo à segunda hora do nosso Tarde 104, música dentro da programação. Boa tarde!

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14: Tem gente que diz as tardes não são mais as mesmas, né? É, a partir do momento que iniciou Tarde 104, a nossa tarde ficou alegre, a nossa tarde ficou gostosa, a nossa tarde tá cheia de informação, a nossa tarde tá cheia de entretenimento. Se o seu pensamento é esse, tá no pensamento certo, meu amigo. É o nosso Tarde 104. A finalidade desta programação é justamente ser a sua melhor companhia nas tardes de segunda a sexta-feira, né? Márcio de Souza por aqui, este humilde amigo que vai fazendo companhia pra você, mandando um beijo gostoso no seu coração e trazendo mais música na programação.

0: troco, viu?
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1: 104, muita música, muita descontração, música alto astral, hein? Sabe aquele sucesso do passado, aquele sucesso do presente, aquela música bem diferentona, aquela música que às vezes, olha, chega a dar aquela coceirinha na sola do pé, às vezes a gente sapeca umas bandas bem caprichadas por aqui também, né? Bacana demais, é bom demais da conta, aquelas músicas que às vezes a gente chama assim, ó, oxa, essa é lá do fundinho do baú, né? Pra você recordar junto com a gente, é a grande programação. Programação Tarde 104, feita pra você com aquilo que tem de melhor. E falando em melhor, vamos trazendo mais um super bloco. Vai pra você com carinho.

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2: Ponto final, chegamos ao encerramento de mais uma edição do nosso Tarde 104. Quero dizer que foi muito bacana, foi bom, foi prazeroso estar ao seu lado através da nossa frequência 104.1. De verdade, meu amigo, obrigado pelo carinho da companhia, muito obrigado pela sua audiência. Abraço pra você, vamos trazendo o último bloco aqui na programação do nosso Tarde 104. Fique com Deus e a pé.

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1: Na Jornal, 17 horas e 1 minuto.
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1: Anvisa amplia emissão e controle eletrônico de receitas médicas.
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1: Quinta-feira, 1 de outubro de 2026. 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A Anvisa passou a disponibilizar novas funções para emissão e controle eletrônico de receitas médicas pelo Sistema Nacional de Controle de Receituários. Segundo a agência, a mudança não torna obrigatórias as receitas digitais. Os modelos em papel continuam válidos. A novidade permite a emissão eletrônica de notificações, como as receitas azuis e amarelas, além do controle de receitas brancas, incluindo antimicrobianos e medicamentos conhecidos como canetas emagrecedoras. Até o dia 29 de outubro, haverá um período de transição para as receitas brancas. A partir do dia 30 de outubro, as receitas brancas emitidas eletronicamente deverão estar integradas ao sistema.
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1: O Flamengo aproveitou a data FIFA para recuperar jogadores e reduzir o risco de novas lesões na reta final da temporada. O atacante Plata, que sofreu uma lesão muscular e foi cortado da seleção do Equador, voltou a treinar com o grupo e pode reforçar o Flamengo contra o Santos no dia 8. No departamento médico ainda, Everton Araújo já realiza trabalhos no campo após lesão na coxa e tem retorno previsto para novembro. O lateral Ayrton Lucas também está sem dores e deve iniciar atividades no gramado.
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7: Na Farroupilha, 25 graus.
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7: Opa, tamo chegando na programação por aqui, obrigado pela sintonia sempre. Bora que bora, 5 horas e 11 minutos. Chegou a hora de deixar o seu final de tarde muito mais animado. Tá começando mais uma programação aqui do nosso Tona 104, aqui na Rádio Jornal FM 104,1. Agora prepara que a nossa seleção musical tá daquele jeito, hein? Eu sou Andrezinho Vaz, começando mais uma edição do nosso programa Tona 104. Até as 20 horas a gente fica juntinho, trazendo os maiores sucessos do sul do Brasil, informação, participação do ouvinte, pedido musical e muita alegria pra fechar muito bem o seu dia também. A programação conta com uma equipe top que trabalha todos os dias para levar a Rádio Jornal até você. Na direção geral, seu Tino Scariotti. No departamento comercial, Elton Kramp e também Márcio de Souza. No jornalismo e no esporte, Alessandro Cunhasque, Tati Schunemann e também Luiz Henrique. Fique por aqui, manda o seu WhatsApp, pede aquela música especial, manda o seu alô e participe da programação. 3565-1033 é o telefone da nossa Jornal FM.
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7: Manda aí, interaja com a gente, manda um alô que eu mando um abraço pra você.
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7: Voltamos já, hein? Começando com o Grupo Candeeiro e a Bailanta. Vamos pra Bailanta! A Bailanta do Fundão!

Opa, opa, opa! 5h16, a hora certa. 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
1: Com liderança da cidade de Toledo, rebanho de suínos cresce no Brasil. O rebanho de suínos no Brasil cresceu 0,5% em 2025 e chegou a 44 milhões de cabeças, segundo dados revelados pelo IBGE. A cidade de Toledo, aqui na região oeste, manteve a liderança entre os municípios, com 935 mil animais, ou 2,1% do total nacional. Já os rebanhos de caprinos e ovinos atingiram recordes, 13 milhões e meio de caprinos e 22 milhões e 300 mil ovinos. O Nordeste concentra a maior parte desses animais. Já o Rio Grande do Sul lidera a produção de lã. 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Com informações, Luiz Henrique, para a Rádio Que Faz Amigos.
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4: 5:25.
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4: 5 e

0: 40 minutos, 5 e meia, hora certa. Grupo Manotaço com a música E Que Ronquem as Cordionas.
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0: Miguelzão, o Justino tá por aqui. Alô, Miguel, aquele abraço. Obrigado pela sintonia. Dona Maria, seu Edemar Pedroso, da Aurora do Iguaçu, também por aqui.
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0: Tchau, barba.

0: 5:36, tchê barbaridade. Bica que bica, meu galinha. Eita, nós. 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
0: 5:42. Vamos então para o nosso fechamento do nosso mercado agropecuário aqui da região oeste do Paraná, aqui para São Miguel do Iguaçu e região também. Bora lá! Soja R$ 138,00 a saca, milho R$ 55,00, trigo R$ 80,00, mercado comprador, Alar Cooperativa. Boi gordo Nelore R$ 364,30, arroba. Vaca gorda Nelore R$ 331,50, arroba. Bezerro Nelore Desmame R$ 17,40, o quilo vivo. Frango R$ 4,81, o quilo vivo. Suíno R$ 5,37, o quilo vivo. Tilápia R$ 8,72, o quilo. Leite R$ 2,89, o litro. As informações e os valores são do Centro de Estudos Avançados em Economia Aplicada, CPEA.
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0: Opa, 5h43, estamos de volta.
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0: 5 horas e 43 minutos, vamos então falar de pesquisa eleitoral. Luiz Henrique tem informações, a última pesquisa, quentinha. Fala, Luiz, boa tarde.
2: Excelente final de tarde novamente a você, Andrezinho, e também aos nossos ouvintes sintonizados aqui na Rádio Que Faz Amigos. O assunto agora é eleições 2026. Eu trago agora mais pesquisas. O Instituto Veritá divulgou nesta quinta-feira, 1º de outubro, uma nova pesquisa de intenção de voto para o governo do estado do Paraná e também para o Senado. No levantamento, Sérgio Moro, do PL, aparece com 51,2% das intenções de voto. Em segundo lugar, aparece Requião Filho, do PDT, com 26,4%. Na terceira colocação, Sandro Alex, do PSD, com 17,1%. Outros candidatos somam 5,3%. A pesquisa também avaliou a disputa para o Senado Federal. Deltan Dallagnol, do Novo, aparece com 47,2% das intenções de voto, seguido por Felipe Barros, do PL, com 42,5%. Gleice, do PT, registra 31,9%. Na sequência, aparece Alexandre Cury, do Republicanos, com 30,3%. E Dr. Rosinha, do PT, com 27,8%. Como são duas vagas para o Senado, cada eleitor pode indicar dois nomes. Por isso, a soma dos percentuais pode ultrapassar 100%. Vale destacar que o levantamento foi realizado pelo Instituto Veritá a pedido do sistema de rádio FM 104 Limitada. Foram ouvidos 2.010 eleitores entre os dias 21 e 25 de setembro, em diferentes regiões aqui do estado do Paraná. A margem de erro é de 2,5 pontos percentuais, para mais ou para menos, com nível de confiança de 95%. A pesquisa está registrada no Tribunal Superior Eleitoral sobre os números BR-02-249-2026 e BR-03-870-2026. O registro do levantamento indica 2.010 entrevistados distribuídos pelas regiões do estado. E a nossa região oeste do Paraná também fez parte desta amostra. O levantamento do Instituto inclui municípios como Medianeira, Foz do Iguaçu, Toledo e Cascavel, entre outras cidades da região. Na divisão apresentada pelo Instituto, a região 3, que reúne oeste, centro-sul e sudeste do Paraná, melhor dizendo, sudoeste do Paraná, corresponde por 21,9% do eleitorado, com 441 entrevistas realizadas. Daqui a pouco eu trago mais informações. Tem mais pesquisas saindo do dia de hoje, 1º de outubro. 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
0: 5 horas e 47 minutos, tá aí informações então das eleições 2026 aí, pesquisa eleitoral. Bora! 5h47!
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0: Bora que bora, não se perca na hora, 5h47, tamo de volta!
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0: Bora que bora, não para os nativos. Capricha, gaiteiro, velho.

0: Faltando 9 minutos para as 6 da tarde, 9 para as 6, na programação da Rádio Que Faz Amigos, com Agroferragens Costa Oeste, linha completa gasolina, roçadeira, motosserra, soprador, gerador de energia gasolina, parafuso, ferramenta, rolamento, toda a linha de jardinagem, erva mate pro bom chimarrão, panela de ferro para aquela boia campeira também tem ali. 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Agroferragens Costa Oeste, amigo Cláudio Nor, o Jefferson, o Gustavão também, aquele abraço e uma ótima tarde pra vocês também.
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0: Zanatão passou buzinando aqui, né, Zanata? Ô, Zanatão, um abraço pra ti, meu galo. Obrigado pela sintonia.
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3: Bora que bora, não para por aqui, hein? Já já oração da Ave Maria, voltamos logo depois com a segunda hora de comunicação.

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3: Hora certa na Jornal, 5:59.
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0: a todos que estão em sintonia com a Rádio Jornal, o nosso boa tarde. Estamos aqui e convidamos você para participar conosco neste momento, onde nós elevamos o nosso pensamento até Maria, momento de louvar, de agradecer por muitas graças recebidas no dia de hoje, por estarmos com saúde, tudo de bom, tudo que a gente passou esses dias, vendaval, chuva. Nós queremos agradecer a Deus e pedir proteção à Nossa Senhora. Olhe pelas pessoas que foram desabrigadas, tiveram que sair de suas casas, as pessoas que perderam tudo com a chuva, com a água entrando em suas casas. Vamos pedir que Maria olhe por todas essas pessoas. E juntos, então, nós rezamos. Em nome do Pai, do Filho e do Espírito Santo. Amém. O anjo do Senhor anunciou a Maria e ela concebeu do Espírito Santo. Ave Maria, cheia de graça, o Senhor é convosco. Bendita sois vós entre as mulheres e bendito é o fruto do vosso ventre, Jesus. Santa Maria, Mãe de Deus, rogai por nós, pecadores, agora e na hora de nossa morte. Amém. Eis aqui a serva do Senhor, faça-se em mim segundo a tua palavra. Ave Maria, cheia de graça, o Senhor é convosco. Bendita sois vós entre as mulheres e bendito é o fruto do vosso ventre, Jesus. Santa Maria, Mãe de Deus, rogai por nós, pecadores, agora e na hora de nossa morte. Amém. E o Verbo se fez carne e habitou entre nós. Ave Maria, cheia de graça, o Senhor é convosco. Bendita sois vós entre as mulheres e bendito é o fruto do vosso ventre, Jesus. Santa Maria, Mãe de Deus, rogai por nós, pecadores, agora e na hora de nossa morte. Amém. Rogai por nós, Santa Mãe de Deus, para que sejamos dignos das promessas de Cristo. Oremos. Infundi, Senhor, nós vos pedimos a vossa graça em nossas almas, a fim de que nós, pela anunciação do anjo, conheçamos a encarnação de Jesus Cristo, vosso Filho, e pela sua paixão e morte chegamos à glória da ressurreição. Pelo mesmo Jesus Cristo, nosso Senhor. Amém. Ó Maria, concebida sem pecado, rogai por nós que recorremos a vós. Nós queremos comentar hoje e lembrar que nós, dia 1º de outubro, comemoramos o dia de Santa Teresinha do Menino Jesus, doutora da infância espiritual. Santa Teresinha do Menino Jesus nasceu em Alençon, na França, e em janeiro do ano de 1873. Morreu no dia 30 de setembro de 1897, com apenas 24 anos. Nascida em uma família de ótimas condições financeiras e temente a Deus, seus pais, que se chamavam Luiz e Zélia, tiveram 8 filhos antes da caçula Teresa. Então, antes de Santa Teresinha, eles tiveram, então, 8 filhos antes. Teresa, quatro morreram com pouca idade. Quatro filhos, irmãos da Santa Teresinha, morreram com pouca idade. Restando em vida, as quatro irmãs da Santa, que também se tornaram freiras, que se chamava Maria, Paulina, Leônia e Celina. À primeira vista, parece que Teresinha foi santa desde a sua infância. Porém, sua história revela um caminho de amadurecimento à custa de muitos sofrimentos. Santa Teresinha sofreu muito. Em primeiro lugar, por exemplo, a perda de sua mãe quando tinha apenas 4 anos e 8 meses, por conta do câncer. A mãe de Santa Teresinha morreu por causa de um câncer. A ida de suas irmãs para o Carmelo também foi um sofrimento para Santa Teresinha. Separar-se de seu pai e vê-lo sofrer de problemas psiquiátricos, por fim, a tuberculose e outros problemas, enfermidades nos seus últimos anos de vida. Tudo isso fazia Santa Teresinha sofrer. Tudo isso também levou essa mulher a oferecer-se a misericórdia divina, dia após dia de sua vida, com muita simplicidade e pequenez. Certa vez ela falou: "Não quero ser santa pela metade. Escolho tudo." Depois da morte de sua mãe, a menina desenvolveu uma grande sensibilidade. Ela se achava sempre entristecida e abatida, chorava muito. Porém, aos 10 anos, ela fez uma experiência com Nossa Senhora que ficou em sua vida. No dia 13 de maio de 1883, festa de Pentecostes, disse ela: "Do meu leito, virei meu olhar para a imagem de Maria, e de repente a imagem pareceu-me bonita, tão bonita que nunca tinha visto nada semelhante." Maria se fez presente para ela. Seu rosto exalava uma bondade e ternura inefável, mas o que calou fundo na minha alma, disse Santa Teresinha, foi o sorriso encantador da Santíssima Virgem. Todas as minhas penas, sofrimentos, se foram naquele momento. E lágrimas escorreram de meus olhos de pura alegria. Pensei, a Santíssima Virgem sorriu para mim, foi por causa das orações que eu tive a graça do sorriso da Rainha do Céu. Santa Teresinha do Menino Jesus também fez uma profunda experiência com o Natal, tendo o Menino Jesus como doador de uma total conversão aos seus 13 anos de idade, no ano de 1883. Depois disso, sua vida foi transformada e ela começou a dar grandes passos na vida espiritual. Esse fato foi tão importante a ponto de levá-la a assumir o nome de Teresinha do Menino Jesus. Olha, foi uma experiência que ela teve num Natal com o Menino Jesus. E com a autorização do Papa Leão XIII, Santa Teresinha do Menino Jesus pôde entrar no mosteiro das Carmelitas com apenas 15 anos de idade. Com essa data, só com a permissão do Papa, E foi o que Santa Teresinha conseguiu, então, entrar no mosteiro das Carmelitas. E ao entrar no Carmelo, dedicou-se a rezar pela conversão das almas e pelos sacerdotes. Porém, trazia em seu coração o grande desejo de ser missionária. Queria anunciar o Evangelho aos 5 continentes do mundo. Até que descobriu no amor um caminho de perfeição. No coração da igreja, serei o amor, disse ela. Assim serei tudo e nada impossibilitará meu sonho de tornar-se realidade. Logo após a sua morte, seria colocada como padroeira universal das missões católicas pelo Papa Pio XI. Então nós temos aqui uma grande santa, Santa Teresinha, né, do Menino Jesus, um exemplo para todos nós de vida cheia de fé, uma vida cheia de amor e pessoa dedicada à oração e preocupada com a conversão das almas e também se preocupava e rezava muito pelos sacerdotes. Olha que exemplo bonito que fica para nós também hoje. Vamos seguir o seu exemplo e viver então no nosso dia a dia imitando Santa Teresinha. E assim encerramos, desejando a todos que estiveram conosco, tenham uma noite tranquila, um bom descanso. E peçamos a bênção do Pai, do Filho, do Espírito Santo. Amém. Que Santa Teresinha interceda a Maria e nos dê um bom descanso. Boa noite a todos e muito obrigada.
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0: 6 e 18.
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0: Opa, voltamos com a segunda hora de comunicação. 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Aquarela Tintas, do Gordinho da Aquarela, tá de volta em São Miguel, hein? 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

0: Delfim tá por aqui, gremista velho, faceiro, aquele abraço! 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

0: 6h29.
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0: 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Aquele abraço!
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0: Mateando e ouvindo a 104,1, meu amigo Valmir Vilmar Garcia de Serranópolis de Iguaçu. Alô, Vilmar, aquele abraço! Obrigado pela sintonia, tá acompanhando, tá na sintonia. Grande Vilmar Garcia de Serranópolis de Iguaçu. Laírton Detone também tá por aqui. Alô, Laírton, aquele abraço. E o Zanatão tá por aqui. Fala, Zanata!
2: Ô, Andrezinho, ó. Oi. Boa tarde. Ah. Você tá fazendo comercial do nosso amigo Chuchu. Aproveitando aí, quero parabenizar ele, que ele tá de aniversário hoje.
0: Ô, Chuchu!
2: Então, Chuchu, feliz aniversário, tudo de bom.
0: Olha aí, tchê!
2: Muita saúde, muita paz e muito amor.
0: Parabéns, meu amigo Luiz Carlos Schneider, completando hoje mais um ano de vida. Parabéns, meu amigo Chuchu!
3: Esse é o
0: Grupo Rodeio, Walter Moraes, Resistraviada, mais ou menos assim. Cotonete! Alô, Martelão! Alô, Cotô, tá ouvindo?

0: Porra, nós aí é bom demais, hein? 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

0: 6 horas e 43 minutos, vamos então com a previsão do tempo para você de São Miguel do Iguaçu que está nos acompanhando. Temperatura nesse momento 23 graus aqui no centro de São Miguel. 6 horas e 42 minutos agora. E para amanhã, sexta-feira, o sol aparece com diminuição das nuvens pela manhã. Tarde ensolarada e noite de céu limpo. No sábado, sol entre muitas nuvens com períodos de céu nublado. Máxima chegando nos 29 graus. Domingo, sol com algumas nuvens, chuva rápida durante o dia e à noite também, 95% de probabilidade de chuva. Na segunda-feira, a previsão indica chuva rápida durante o dia e também à noite, com temperaturas entre 21 e 22 graus e 90% de probabilidade de chuva. 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
0: De volta.
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0: 7 horas e 44 minutos, meu amigo Zé Moresco tá por aqui. Buenas, tchê. Faz duas semanas que o Inter e o Grêmio estão invicto, né? Claro, não jogaram, né? É, Moresco, velho, pediu castração a Pialo. Vamos tocar depois das 7 pra ti, tá bom, Moresco? Aquele abraço. Já temos duas na frente por aqui. E vamos fazer aí meio no pau da viola, né, tchê? 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
0: Zanatão já destapou a primeira, né, Zanata? Mas não é fraco esse bicho velho, hein? Eita, nós! 6h46. Os Serranos. Serrano Cantor. Pro meu amigo Flávio De Brito. Alô, Fernando. Alô, Flavião, velho. Alô, Cotonete. Alô, Zé Vitor! Meu amigo Orlando Corbari, alô, Orlando!

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1: 10 minutos para as 7 da noite, 10 para as 7. Tiaguinho Chapeador tá por aqui, alô Tiaguinho. Amigo Nenzão da Passo Coelho também tá por aqui, alô Nenzão, aquele abraço. Fala, Júnior Guizzo.
2: Fala, Andrezinho, boa noite.
1: Aí, meu galo.
2: Como é que tá as coisas, tranquilo?
1: Beleza.
2: E daí, Andrezinho?
1: Oi.
2: Firme e forte, piá.
1: Oi.
2: Tava andando pras região, linha Cutia, linha Brasil. Lá, metrópole de Laranjita.
1: Sim.
2: A paz de Deus. Foi tenso.
1: Foi, né?
2: Os estragos aí. Eu acho mais uns 50 dias volta a energia aqui.
1: Olha aí, cara. Que fácil.
2: Aí toca uma música aí pra todo
1: Deixa
2: mundo
1: nós.
2: Aí, papai tá louco. Beleza?
1: Beleza, valeu. Valeu, meu amigo. Aquele abraço. 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

0: 6h57.
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0: Valeu, pessoal. Fechando a segunda hora de comunicação por aqui. Obrigado a todos pelo carinho da audiência. Bora que bora. Já já voltamos então com a última hora de comunicação aqui do nosso Tô na 104. Bora!

Essa vai lá pro Zé em Serranópolis, alô Zé Vitor, aquele abraço. Dona Dominique também, o Camilão também. Um abraço, ótima noite pra vocês aí.

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0: 7h14, 7h14, Garotos de Ouro, chora no ombro do velho aí! Que tal, hein, tchê? Eita, nós! Ala, puxa!
1: Ala, puxa, tchê!
0: Aí sim, hein, 7h15, não se perca na hora, 7h15! O Lão mandou um áudio aqui, vamos ver o que é isso aqui, fala, Lão, depois de um dia sem luz... Passou o medo do temporal, né? É verdade, né? Não tem como não pedir a música do homem. Vamos ver aqui.
2: Olá, Andrezinho. Como aí tá, amigo? Tranquilo? Fala o Xere.
0: Mais uma aqui.
2: De Leste, aí. Ah. Queria pedir uma música para nós outros aí, que tá fazendo muito sucesso para cá.
0: Qual música?
2: Creio que é isso, Miguel, também, do Zanata.
0: Zanata?
2: Sim, é assim escreve o nome.
0: É.
2: Zanatão.
0: Zanatão.
2: Vocês estarem grato com nós outros aí.
0: É brincadeira,
2: muita graça,
0: né?
2: Amigo. Bem mais tarde.
0: Começou já, começou cedo já a xaropice, já? Já começou cedo a xaropiada aí? Pra tocar a música do Zanata? E não dá nem pra tesourar o homem, né? Porque ele tá amparado pelo seu tino, né? Não dá nem pra tesourar o rapaz. É brincadeira, hein? Amigo Tilaco tá por aqui também. Alô, Tilaco, aquele abraço. Radito ligado, acompanhando a programação. Vai mandando o teu zap aí. Manda um alô, 3565-1033. É o telefone da Jornal. Eita, nós. 7h16, 7h16. Alô, Terimota, aquele abraço. Meu amigo Orlando Corbari também. Alô, Santa Rita. Alô, Volney Bortoluzzi. Aquele abraço. Alô, meu amigo Adriel Bortoluzzi também. Radito ligado, acompanhando a programação. Bora que bora, por aqui não parem. Vamos que vamos. O Zanata mandou aqui, ó. Não, o Tilaco mandou aqui, ó. Não sei o que, que é pior, se é as músicas do Zanata ou o horário político. Pior que não sei também, viu, Tilaco? Não sei o que, que é pior. Mas eu acho que viu, Tilaco? Eu acho que o horário político é pior, né? Porque os Zanata nós podem dar uma tesourada aqui ainda, né? Nós podemos dar uma cortada no Zanata aí, né? Ah. Já no horário político não tem como, né, tio? Temos que tocar de qualquer jeito. Que barbaridade. Amigo Nenzão da Passo Cueta por aqui. Alô, Nenzão, aquele abraço. Obrigado pela companhia. Bora que bora. 7h17 é a hora certa. 7h17. Manda o teu zap aí, tá liberado pra sua interação. 3565-1033. Manda aí e interaja com a gente.
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0: 7h17, voltamos já.
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0: 27:30.
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9: Hora certa na Jornal, 7:21.
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0: 7h34, 7h34, Nezão tá fazendo aqui, né, Nezão? Ô, Nezão, tá ouvindo aí, meu galo, velho? Para a sintonia da nossa Jornal FM, 104,1, a frequência do coração. André, manda um alô pro Charlão. Tá ouvindo? Alô, Charlão, um abraço. Meu amigo Charlão de rádio ligado. Alô, Charlão, um abraço. Lão que tá mandando aí, ó. E mandou aqui do Zanato também. Canta muito. É só o que me falta mesmo, né? Canta muito, mandou aqui, mas vai aonde? 7h35, 7h35. Charles Zata tá ouvindo meus sucessos. Manda um abraço pra ele. Ô, Charles, um abraço aí, tchê. Além de cliente, um amigo. Olha aí, ó. André Monsani, aquele abraço também aí, ó. Zanatão que tá mandando um abraço aí também. André Monsani, tá ouvindo aí, tchê? Emerson Rosso, aquele abraço, Emerson. Obrigado pela sintonia. Amigo Chiquinho Rosso também. Alô, Chiquinho, aquele abraço. Amigo Jean Favareto. Alô, Jean, um abraço, meu galo, velho. Alô, São Jorge. Família Marcelino também mandando um alô aí, o Zanata tá mandando um alô. Alô, família Marcelino, aquele abraço. Todos meus clientes e fãs, agora deu mesmo. É, meu Deus do céu. Olha o Zanata aqui, ó. Desculpa se esqueci de alguém, são muitos fãs. É difícil de lembrar de todos. É verdade, né, Zanata? É verdade. Maico Gamba tá por aqui também. Alô, Maicão, aquele abraço. Obrigado pela sintonia sempre. O Lão mandou aqui, o Lão mandou aqui pra mim se eu peguei meu vale com o Monsani. Ele não veio pra cá mais, ô Lão. Ô André Monsani, cadê meu vale, homem? Meu vale, tchê. O Zanata mandou aqui também um abraço pro amigo Delfim. Ô Delfim, tá aí ainda, tchê? Um abraço pra ti, meu galão, velho. Acilo Severo tá por aqui também. Fala, seu Acilo.
1: Andrezinho, aqui é de São Jorge Severo.
0: Opa.
1: Tem um áudio pra lá, mas não foi. Ah. Não sei se ele tá faltando luz, o que que é.
0: Ah.
1: E toca pra nós com o velho Tacadu, com o Tiburcio da Estância.
0: Ah.
1: E oferece pra todos que estão assistindo. E não deixa o Zanata cantar.
0: Vamos tesourar, né?
1: É o mais ruim, se é as políticas... Assistiu essas políticas no rádio, ou é o Zanata?
0: É o Zanata, é o Zanata.
1: E fala pra ele que não aprende aquele do velho Tacaduco, porque daí se ele aprender o velho Tacaduco, aquele com o Tiburcio da Estância, aí vai dar coisa. É,
0: vai dar
1: coisa
0: ruim.
1: Complicada,
0: vai dar
1: certo?
0: Ruim.
1: Ah. E acho que o Zanata tá levando o dono da rádio aí, como é que é? O
0: Tino.
1: Ali pra compadre pra ver se não tiram ele da
0: rádio. Verdade, né? É verdade, é verdade.
1: Vamos dar um jeito de tirar ele.
0: Ele tá da comprando o seu Tino.
1: Programa dele. Ele está estragando todo o teu programa, André. Viu? Certo? Que é São Jorge do Severo.
0: Valeu, valeu, seu Macilo. Aquele abraço, meu amigo Mauro Prado tá por aqui também. Alô, Mauro. Aquele abraço.
2: Oi, Zezinho. Boa noite.
0: Boa noite.
2: Tudo bem, eu, Mauro?
0: Fala, Mauro.
2: Viu?
0: Ah.
2: Eu acho que o Zanato arrumou um concorrente agora.
0: É? Quem?
2: Você, Pedro. Você, Pedro. Você, Piazão, tá?
0: É.
2: Você tá cantando bem melhor que o Zanato.
0: Eu
2: ali.
0: Sei, eu sei.
2: Mas vamos tirar o Zanato fora e vamos botar você ali.
0: Mas eu tenho talento, Mauro, eu tenho talento.
2: Beleza, Pia?
0: Ah.
2: Brincadeira é brincadeira, né?
0: Ah.
2: Manda ali uma gauchesca do...
0: Deixa com nós.
2: Dos Monarca pra mim.
0: Beleza, beleza, valeu, Pia? Valeu. Obrigado, valeu. Obrigado pela sintonia. Meu amigo Zé Fernandes também, alô Zé, aquele abraço. Embutidos, pé da serra, acompanhando a programação. Seu Zé e Dona Ana tá por aqui, obrigado pela sintonia. O Lão mandou aqui, ó, Andrezinho. O Zanata que vai pagar o vale do Monsani. Tô esperando, eu tô esperando. Zanata, cadê o vale do Monsani? Eita, nós. Não, pra vocês terem uma ideia da situação, gente. Pra vocês terem uma ideia da situação aí. Olha o seu Tino aí, falando bem do Zanata aqui, escuta aí, ó.
3: André,
0: oi.
3: Me dê nota, os caras que aparecem me dê sempre nota 10. Porque esse é nosso, hein?
0: É?
3: Esse cara, além de ser nota 10, ele merece 15. É um sobrecarga, né?
0: É
3: tipo o almoço do meio-dia.
0: Não, eu tô morto, tarde, Paulo.
3: Esse 5 é o café da meia-tarde. Mas olha,
0: eu que sou funcionário.
4: Aí
0: eu,
4: tá falando.
0: Aí, ó.
3: não me desperdiça a voz desse cara. Eu preciso. Estão ligando de Brasília.
0: Meu Deus.
3: Eles querem levar esse gaúcho lá pro Nordeste, não.
0: Não, esse fica aqui.
3: Não, vocês vão concordar. Se a Rádio Jornal concorda e ele aceitar, mas olha, vai ser caro, hein? Eles têm que preparar dinheiro, porque o quartel que compra o cara vai ser. Olha, a imagem dele é um cara ali.
0: É.
3: Bonito.
0: Olha, bonito, né? Olha aí. Bem.
3: E o André, um abraço, André.
0: Valeu. Olha aí, ó. O cara, hein, seu Tino, o cara é bonito e o cabelo ajuda, né? Ah, vai aonde, tio? Eu tô lascado mesmo, tô lascado. E o Maicão jantando à luz de vela, né? Diz que tá sem energia ainda lá na Nova Brasília. Que barbaridade. Capricha aí, Maicão. Capricha, meu amigo. Um abraço e obrigado pela companhia sempre. Certinho? Bem, o seu Tino aí, ó, não vamos conseguir cortar aí, viu, seu Tino falando aí? É, eu que sou funcionário nunca ganhei um elogio desse aí? Mas vai aonde, tio? Ah, eu tô morto a pau mesmo.
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7: Hora certa, 7h44.
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0: meu timbre de galo.
1: Nesse meu timbre de galo. Amigo Nenzão da Passo Cueta por aqui, o Nenzão mandou assim, ó, Andrezinho, pede pro Lão, cadê o Nequinho que sumiu? Cadê o Nequinho, Lão, que sumiu? Cadê, homem? Cadê? Cadê o Nequinho que sumiu? Vamos ver aqui. Tem mais áudio aqui, vamos ver. O Lão que mandou aqui, vamos ver o que que é. Fala, Lão. Deixa eu ver aqui, peraí. Vamos ver.
2: Alô, boa noite, mamãe, amigo. Estamos chegando pelota aqui do quadro aí de Cardume.
1: Ah.
2: Aqui, senhor de Leste.
1: Ah.
2: Por favor, teria como colocar a música do Sanata aí para nós outros aqui, amigo?
1: De novo?
2: Tomamos um milho aqui, amigo. Por favor, aí.
1: Ah.
2: Sucesso, Zanatão.
1: Ai, ai, ó.
3: E André,
1: oi.
3: Mais um aí, ó, pedindo música do Zanata.
1: Ah.
3: Esse é lá do Paraguai, esse é amigo do Charles.
1: Olha aí, ó.
3: Agora não tem como tu negar.
1: Olha aí.
3: Ó,
1: já toquei.
3: Tá famoso mesmo.
1: Já toquei.
2: Boa noite, boa noite. Fala aqui, é o Gustavo.
1: Ô, Gustavo.
2: Do Iguaçu.
1: Ah.
2: Sempre quando eu vou deitar, eu gosto de escutar a rádio.
1: Olha aí.
2: E pedir uma música aí do Zanatão aí.
1: Ah, meu Deus.
2: Tá sendo sucesso aí, São Miguel. Se é possível mandar pra mim a música aí, eu agradeço.
1: Meu Deus do céu, não tá. Gente, não, não tá fácil, né? Ei, é tudo comprado esses pedidos aí, ó. Não pode ser verdade esses pedidos aí. É tudo comprado, mas que é isso? O Maico Gamba mandou aqui, Andrezinho, não adianta, você canta igual, você não canta igual o Zanata, você canta um pouco pior. Ô, oh, Maico, tu é meu amigo ou não é? Mas devagarinho, ainda estamos dando uma tesourada no Zanata, né? Tá cantando demais no programa já, né? Alô, pessoal de Serenópolis de Iguaçu, acompanhando o nosso programa, rádio ligado, ouvindo. Que mandou aqui, tia? Vamos ver o que o Zanata mandou aqui.
4: Rio Grande, berro de touro, quatro patas de cavalo, quem não viveu esse tempo, vivo esse tempo a cantá-lo. Eu canto porque me agrada
1: nesse meu timbre de galo. Eita, nós!
5: Que barbaridade!
1: Vai, de novo, Zanata, vai!
4: Rio Grande, berro de touro, quatro patas de cavalo, quem não viveu esse tempo, vive esse tempo ao cantá-lo. E eu canto porque me agrada nesse meu timbre de galo.
1: Chega!
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0: Maravilha, obrigado pela companhia sempre aqui na Jornal FM. Vai mandando o teu zap aí, vai mandando o teu alô, que a gente vai mandando o recado pra você do lado de cá do rádio. Vamos lá, tem mais áudio chegando. Deixa eu ver aqui, fala Maico Gamba.
2: Gente do céu, tava ruim, agora parece que piorou. Mas vai aonde? Tu e o Zanata junto cantando, pode abandonar.
0: Ué?
2: Sem luz, jantando aqui no escuro e ainda tem que escutar vocês dois cantando desse jeito.
0: Sai daí!
2: Pode abandonar.
0: Barbaridade. Sai daí, Maico, é segunda voz. Segunda voz, rapaz. Vá, vá, vá, vá. Fala, Mauro!
3: Ô, Andrezinho, agora formou a dupla, hein?
0: Ah.
3: Andrezinho e Zanata.
0: É, segunda voz. Segunda voz. É verdade. Bom.
3: Uhum. Melhorou mais ainda.
0: Olha agora aí, ó, viu?
3: Tá mais famoso ainda.
0: Segunda voz.
3: Beleza, Pia?
0: Isso. Ó, o Zanata mandou aqui, ó. O que que a inveja faz? E é verdade, né? O Maico não canta nada, nem budegueiro fiado, né? Imagina cantar alguma coisa, né? Vai, Zanata, de novo, vai!
3: Rio Grande,
0: Berro de Touro. Quatro patas de cavalo, quem não viveu esse tempo, vive esse tempo ao cantá-lo. E eu canto porque me agrada, nesse meu timbre de galo.
4: Aí que eu me refiro!
0: Aí sim, Zanata, não te falei, homem?
2: Eu até sei o nome da dupla de vocês. Coloca aí, ó, Zé Marmita e Passa Fome.
0: É, sai daí.
2: Vai dar certinho essa
0: dupla. Sai daí, sai daí. Não sabe nada, né, Zanata? Esse cara não sabe nada.
5: Agora azedou a boca do cuiú.
0: Tu tá mais por fora que casca de ovo, rapaz.
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0: Deus o livre. Vamos fechando por aqui, né? O programa é até as 8, né? Ou vocês acham que eu vou até as 10 mesmo? Chega, né? Menos, né? Menos, né? Que é isso? Vocês acham que eu vou até as 10 mesmo? Chega, acabou o programa. 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Voltamos amanhã às 13 horas com o programa Tona 104 e final de tarde voltamos de novo com mais um programa com as melhores do sul do Brasil. Valeu, pessoal, até lá!
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0: Está no ar a Voz do Brasil. As notícias do governo federal que movimentaram o país no dia de hoje.
1: Olá, boa noite.
2: Boa noite para você que nos acompanha em todo o país.
1: Quinta-feira, 1º de outubro de 2026.
2: Vamos aos destaques do dia.
1: Microempreendedores individuais têm novas opções para organizar as contas.
2: A partir de hoje, MEIs com débitos de até 5 salários mínimos podem renegociar dívidas fiscais.
1: E foi prorrogado o prazo para aqueles com dívidas de até 20 mil reais junto à União. Gabriela Noronha.
3: Nesse caso, podem ser abatidos todos os valores de juros, multas e encargos.
2: Mulheres vítimas de violência doméstica terão direito a afastamento remunerado de até 6 meses. Luana Karen.
4: Parecer da Advocacia Geral da União garante a mulheres vítimas de violência doméstica o afastamento remunerado por até 6 meses, desde que determinado pela Justiça como medida protetiva.
1: Já estão valendo as novas regras para doação de sangue.
2: Prazos para doar após a realização de micropigmentação, tatuagem ou piercing mudaram.
1: E pessoas com 70 anos que estejam saudáveis agora também podem continuar a fazer doação.
2: Vamos saber mais sobre essas novidades em entrevista com Luciana Carlos, do Ministério da Saúde.
5: Essa alteração não vai significar mais risco, nem para os doadores, nem para os pacientes. Então a gente passa a ter pessoas que antes eram inaptas, agora podendo fazer a doação.
1: Hoje na apresentação da Voz do Brasil, eu, Mariana Jungmann e Luciano Seixas.
2: E acompanhe a gente ao vivo, acesse radiogov.ebc.com.br ou o canal Gov na sua TV aberta.
1: Prorrogado o prazo para microempreendedores aderirem ao programa de renegociação de dívidas.
2: Agora quem tem até 20 mil reais na dívida ativa da União pode renegociar até 29 de janeiro do ano que vem.
1: Também foi lançada uma nova modalidade específica para quem tem débitos de até 8 mil reais.
3: Microempreendedores individuais podem negociar a partir desta quinta-feira dívidas fiscais com o governo federal de até 5 salários mínimos, ou seja, R$ 8.105. É uma nova modalidade do Desenrola, o Desenrola MEI Pequeno Valor. Quem aderir paga uma entrada correspondente a 5% da dívida sem desconto. O valor restante tem desconto de 50% e pode ser pago em até 55 parcelas mensais. Mariana Correia, coordenadora geral da Dívida Ativa da União e do Fundo de Garantia do Tempo de Serviço, explica que a nova modalidade deve alcançar mais de 3 milhões de pessoas.
6: A gente focou nesse universo, que parece pequeno, né? Mas que representam 3,6 milhões de microempreendedores individuais que possuem essas dívidas e que agora vão ter a chance de retomar suas atividades sem pendências perante a Procuradoria da Fazenda.
3: Além da criação da nova modalidade, o governo prorrogou o prazo do Desenrola MEI já existente. A modalidade que atende microempreendedores com dívidas de até 20 mil reais junto à União fica disponível até 29 de janeiro de 2027. Nesse caso, podem ser abatidos todos os valores de juros, multas e encargos. Com isso, o valor do débito pode ser reduzido em até 70%. A coordenadora da dívida ativa, Mariana Correia, destaca que as adesões a esses planos de negociação podem ser feitas pela internet.
6: O procedimento é 100% online, via Regularize. O contribuinte consegue entrar lá dentro, consultar a sua dívida, simular os descontos máximos aplicáveis àquela dívida, verificar se ele tem condições de aderir àquele acordo e concluir aquela negociação 100% digital em coisas de minutos.
3: O endereço para aderir às modalidades do Desenrola MEI é www.regularize.pgfn.gov.br. Reportagem Gabriela Noronha.
2: Mulheres vítimas de violência doméstica que forem afastadas do trabalho por medida protetiva terão a renda garantida.
1: A medida terá validade por até 6 meses e garante também o pagamento a mulheres sem vínculo previdenciário.
2: O governo federal seguiu o parecer da Advocacia Geral da União após o entendimento do Supremo Tribunal Federal sobre a Lei Maria da Penha.
4: O parecer da Advocacia Geral da União garante a mulheres vítimas de violência doméstica o afastamento remunerado do trabalho por até 6 meses, desde que determinado pela Justiça como medida protetiva. Esse afastamento já era previsto na Lei Maria da Penha, mas a norma não especificava quem pagaria o salário da trabalhadora nesse período. A incerteza sobre o recebimento da remuneração fazia com que muitas mulheres tivessem de optar entre a segurança e o próprio sustento, como destaca a ministra substituta das mulheres, Eutália Naves.
7: Um passo muito importante para que nenhuma mulher precise escolher entre proteger a própria vida e garantir a sua sobrevivência econômica e muitas vezes também da sua família.
4: O parecer da AGU segue entendimento do Supremo Tribunal Federal, que em junho esclareceu que o empregador é responsável pelo pagamento dos 15 primeiros dias de afastamento e o Instituto Nacional do Seguro Social, INSS, pelo restante do período. Nos casos em que a mulher é contribuinte individual, facultativa ou seguradora especial, o INSS vai pagar o benefício integralmente. Já para as mulheres que não são seguradas da Previdência, o pagamento terá natureza assistencial. A presidente do INSS, Ana Cristina Viana Silveira, destaca que bastará a decisão judicial para que o Instituto faça o pagamento.
8: O INSS tem a responsabilidade de assegurar que esse direito chegue a essas mulheres com agilidade, respeito e sensibilidade, especialmente para mulheres que enfrentam a violência doméstica.
4: Após a publicação do parecer da AGU, o Ministério da Previdência Social e o INSS terão até 15 dias para regulamentar o pagamento. As dúvidas podem ser tiradas pelo Disque 135 do INSS ou pela Central de Atendimento à Mulher, o Ligue 180. Reportagem Luana Karen.
1: E quando o assunto é proteção e garantia de direitos da mulher, o dinheiro que chega todo mês também faz diferença.
2: E por isso que o Pix Pensão foi criado, para facilitar o pagamento e o recebimento da pensão de um jeito mais simples e seguro.
1: Vamos entender mais sobre a medida que começa a valer no ano que vem.
9: O Pix Pensão entrará em vigor em julho do ano que vem. A medida altera o Código de Processo Civil para permitir o pagamento de pensão alimentícia de forma automática, via Pix, conforme decisão judicial. Antes da sanção da lei, o pagamento dependia exclusivamente de quem devia a pensão, que podia optar entre transferência manual, boleto ou desconto em folha de pagamento, no caso dos assalariados. Juliana Hernandes Cores, coordenadora-geral de Políticas de Cuidado da Secretaria Nacional de Autonomia Econômica e Política de Cuidados do Ministério das Mulheres, detalha a mudança.
10: A gente tem números que mostram que as mulheres, principalmente mulheres, ficam sem a garantia dos seus direitos, como é exercido o direito hoje. 90% dos pedidos de execução de alimentos não são constantes, então a gente entende que o Pix Pensão vai facilitar, e não só a tramitação judicial, mas a tramitação bancária também.
9: As mães ou responsáveis legais que detenham a guarda de crianças e adolescentes beneficiários de pensão alimentícia poderão solicitar o Pix Pensão a qualquer momento do cumprimento da sentença. Para isso, será preciso procurar um advogado ou defensor público, acessar o processo judicial onde a pensão foi definida e pedir o Pix automático. O interessado precisa informar nos autos os dados bancários, agência, conta e chave Pix cadastrada, tanto de quem recebe quanto de quem deve pagar. E só então o juiz vai expedir a ordem eletrônica para que o sistema bancário agende o pagamento, como explica o advogado especialista em direito de família, Marcelo Lucena.
11: Então, a parte devedora, independente de sua vontade, ela vai receber uma ordem judicial em sua instituição financeira e naquela data que o juiz determinar ou no acordo que foi feito e homologado pelo judiciário, naquela data fixa, será cadastrada uma ordem judicial para que se transfira de forma automática o valor referente à pensão pelo tempo que ficar determinado.
9: Por se tratar de decisão judicial, o Pix da pensão alimentícia só poderá ser cancelado ou alterado a partir de nova manifestação da Justiça. Reportagem Graziele Bezerra.
2: E a partir de hoje, o pagamento via Pix por aproximação pode ser feito para valores acima de R$500.
1: Para mudar esse limite, a pessoa deve procurar o banco onde realiza a transação e solicitar a nova quantia máxima que o cliente vai permitir.
2: Essa nova regra foi autorizada pelo Banco Central em junho e passa a vigorar a partir de hoje.
1: O Clube Esportivo fecha acordo para a ocupação de um patrimônio público.
2: É o Centro de Treinamento Rei Pelé, uma referência no cenário do futebol brasileiro.
1: Entenda o que representa para os dois lados o acordo assinado hoje em Brasília.
12: O Santos Futebol Clube negociou um acordo com a União para garantir a permanência no Centro de Treinamento Rei Pelé por 20 anos, renováveis por igual período. Por meio desse acordo, o clube ganha segurança jurídica sem que a área deixe de ser patrimônio público. Como disse a ministra da Gestão e da Inovação em Serviços Públicos, Esther Dueck.
13: A gente tem uma propriedade da União que vai ser preservada, vai ser cuidada. É um imóvel uma área muito importante, muito valiosa. O patrimônio vai deixar de ser um motivo de litígio para cumprir sua função social.
12: O Centro de Treinamento Rei Pelé tem cerca de 40 mil metros quadrados e fica no bairro do Jabaquara, em Santos, São Paulo. O complexo foi inaugurado em outubro de 2005 e se tornou uma referência no cenário do futebol brasileiro profissional. As negociações foram conduzidas pela Advocacia Geral da União e, segundo o Jorge Messias, o advogado-geral, representam mais que uma transação econômica.
14: Nós entendemos que este patrimônio da União, ele tem um trabalho e um serviço que transcende a uma equação econômica. Nós estamos falando do valor imaterial que ele representa, não só para a sociedade santista, mas para toda a sociedade brasileira.
12: A partir do acordo, o Santos Futebol Clube assume uma série de compromissos relacionados a ações sociais, investimentos nas categorias de base e conservação da área. Reportagem Luciana Colares de Holanda.
2: Hoje é dia do idoso, uma data para lembrar que cuidar da saúde também é uma forma de garantir mais qualidade de vida e proteção na terceira idade.
1: E entre esses cuidados, a imunização tem um papel importante. Manter as vacinas em dia ajuda a prevenir doenças e complicações que podem ser mais graves em pessoas idosas.
15: Envelhecer com saúde também passa pela vacinação. Manter a caderneta em dia é uma das formas mais simples e eficazes de prevenir doenças graves, reduzir internações e garantir mais qualidade de vida. No Sistema Único de Saúde, pessoas com 60 anos ou mais têm acesso gratuito às vacinas previstas no Calendário Nacional de Vacinação. Em Brasília, a aposentada dona Gilmara Teixeira tem a caderneta de vacinação completa. Aos 70 anos, ela não esconde a preocupação de ficar livre das doenças.
16: A vacina em dia, a gente livra da doença. Não quero ficar doente. Eu estou com 70 anos e eu quero ter uma vida saudável.
15: O exemplo da dona Gilmara é a recomendação para todos os idosos. Entre as principais vacinas estão a da gripe, aplicada todos os anos, o reforço contra a Covid-19 a cada 6 meses, além das vacinas contra hepatite B, tétano e difteria. Dependendo da situação de saúde do histórico vacinal, também podem ser indicadas vacinas como a da febre amarela e a pneumocócica, que protege contra formas graves de pneumonia e meningite. A diretora substituta do Programa Nacional de Imunizações do Ministério da Saúde, Ana Catarina de Melo Araújo, explica a importância da vacinação para os idosos.
17: A criança e o idoso, ele é mais vulnerável. Então, às vezes, uma doença que na fase adulta ela não teria uma complicação tão importante, mas na fase do idoso ela pode complicar e até levar ao óbito ou deixar alguma sequela.
15: Com o avanço da idade, o organismo fica mais vulnerável às infecções. Por isso, manter a vacinação atualizada ajuda a evitar complicações, internações e até mortes provocadas por doenças que podem ser prevenidas. Para a dona Gilmara, do começo da reportagem, a vacina é proteção e vida longa.
16: Vacina salva vidas e muitas vidas. Vamos confiar. A ciência está aí para poder estudar e ensinar para a gente que a vacina é fundamental na nossa vida.
15: A recomendação é não esperar uma doença aparecer para procurar proteção. Atualizar a caderneta é simples. Basta procurar a unidade básica de saúde mais próxima, levando um documento de identificação e o cartão de vacinação. Mesmo quem perdeu a caderneta deve buscar a unidade para que os profissionais avaliem o histórico e indiquem quais vacinas ainda precisam ser aplicadas. Reportagem Pablo Mundim.
2: E idosos podem contribuir também para salvar vidas.
1: Novas regras autorizam que pessoas com 70 anos ou mais sejam doadoras de sangue.
2: O regulamento também reduziu o tempo de espera para que pessoas temporariamente impedidas possam voltar a doar.
1: A coordenadora geral de sangue e hemoderivados do Ministério da Saúde, Luciana Carlos, explicou para a gente essas mudanças. Acompanhe a entrevista. Coordenadora Geral de Sangue e Hemoderivados do Ministério da Saúde, Luciana Carlos. É um prazer ter a senhora com a gente aqui na Voz do Brasil. Vamos falar então sobre essas mudanças nessa parte de doação de sangue que foram anunciadas recentemente. A doação de sangue passou a ter então novas regras para coleta, armazenamento, transporte, não é isso? Entre essas mudanças está o prazo, por exemplo, para quem fez tatuagem, piercing, endoscopia. Explica para a gente então quais essas mudanças.
18: Bom, eu queria agradecer inicialmente, né, a oportunidade de estar conversando com o Brasil inteiro sobre isso. E, na verdade, essa atualização do regulamento técnico da hemoterapia no Brasil é uma coisa que a gente esperava há muito tempo. Está sendo muito bem recebido e saudado por toda a hemoterapia brasileira, porque a gente tinha algumas regras que datavam de 2014. Então, eram regras e normas que já estavam um pouco defasadas e distantes da necessidade de segurança dos serviços. Então, agora a gente tem realmente uma atualização desse regulamento técnico e isso faz com que a gente tenha mais segurança para doadores e pacientes, porque a gente, vamos dizer assim, a gente melhorou, né, a segurança desses regulamentos ou desses critérios que são aplicados, né, para que as pessoas possam ou não fazer a doação de sangue com segurança.
2: E por que foram feitas essas atualizações, então?
18: Existem várias tecnologias que surgiram, algumas situações epidemiológicas que mudaram, alguns critérios técnicos que antes a gente não tinha evidência da segurança e hoje a gente tem. Então, assim, são atualizações técnicas e científicas mesmo que surgem ao longo do tempo e que a gente vai precisando fazer a adequação. Infelizmente, teve um tempo muito longo e agora a gente conseguiu trazer essa adequação, que não está restrita apenas à doação de sangue ou aos critérios de doação. A gente também tem outras alterações de incorporação de tecnologias, uso, por exemplo, de ferramentas informatizadas dentro do serviço para atendimento ao doador. Então, várias oportunidades de atualização que foram feitas, né? E sempre voltadas para a segurança dos doadores, porque o que a gente precisa é que os doadores, as pessoas que podem doar, elas realmente façam a doação com segurança e tranquilidade e continuem saudáveis e até voltem a doar, né, como doadores regulares, e para a segurança também dos pacientes que vão receber esse sangue ou esses componentes que são produzidos a partir do sangue doado.
1: Agora, só para a gente deixar mais claro, né, eu cheguei a mencionar aí os prazos para quem fez tatuagem, piercing. A senhora pode dizer para a gente, então, quais são as principais mudanças, principalmente as que mais impactam os doadores?
18: Uma das coisas que mudou e que a gente fica muito tranquilo e feliz com essa mudança é o tempo máximo de doação, então a idade máxima para fazer a doação. A gente tem vários doadores regulares que chegavam a 70 anos e que não podiam mais doar por causa do corte que a gente tinha no regulamento anterior. Agora, essas pessoas, se saudáveis, avaliadas pelo médico do serviço, elas podem continuar fazendo a doação. A tatuagem, a gente tinha um tempo de inaptidão longo. Agora, a tatuagem feita em serviços regulamentados e fiscalizados pela Anvisa, o tempo é de 7 dias. E aquelas tatuagens que são feitas sem a gente saber como, como o tempo é de 4 meses, então as endoscopias que eram 6 meses passaram a 4 meses. Então, assim, são muitas alterações que a gente incorporou ao texto, mas sempre garantindo que essa incorporação ou essa alteração não vai significar mais risco, nem para os

0: E a partir dessa segurança, no, na forma como a tatuagem é feita, a gente vai poder flexibilizar isso. Então, isso
1: Falando.
0: traz muitos doadores para
1: Certo.
0: os serviços.
1: Falando sobre a doação de sangue em si, por que que a doação regular é tão importante para manter os estoques no país e em que situações os estoques costumam ficar mais baixos ao longo do ano?
0: O doador regular, ele é importante porque ele é uma pessoa que já entendeu o processo como um todo, então ele já sabe o que é que acontece, ele já se compromete com a segurança do processo ao estar sensibilizado para ter as perguntas, as respostas corretas às perguntas que são feitas na triagem. Ele já foi testado anteriormente, então a gente já tem várias informações desse doador e ele é uma pessoa que já está comprometido com o sistema. Então os homens podem doar até 4 vezes por ano, as mulheres 3 vezes por ano, e esse doador que volta, né, ele tanto é mais seguro, como ele já é uma forma da gente ter um número regular, né, de doações.
2: Muito bem, nós conversamos com Luciana Carlos, coordenadora geral de sangue e hemoderivados do Ministério da Saúde. Coordenadora, muito obrigada pela sua entrevista aqui à Voz do Brasil.
0: Nós que agradecemos. Obrigada.
1: A disputa mundial por minerais críticos usados na fabricação de baterias de celulares e carros elétricos já é uma realidade.
2: Mas a ciência brasileira está de olho em uma alternativa sustentável, a partir de uma matéria-prima que tem a cara do Nordeste do país, o coco.
1: Pesquisadores da Universidade Federal de Sergipe estão transformando os resíduos do fruto em uma peça-chave para uma nova geração de baterias.
2: Os detalhes dessa inovação você acompanha agora no quadro Ciência na Prática.
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4: Sergipe é um dos maiores produtores de coco do país. E depois de consumido, o fruto pode virar lixo. Mas essa realidade vem mudando graças a uma pesquisa realizada no estado. A casca e o pó residual do coco têm se tornado um material de alto valor tecnológico, conhecido como biocarvão.
5: Meu nome é Yara de Fátima Gimenez e eu sou do Departamento de Química da Universidade Federal de Sergipe. Produção e consumo de coco é muito importante aqui no estado, né? Então gera um grande volume de resíduos. E um dos produtos que podem ser obtidos são os materiais carbonáceos, ou conhecidos popularmente como os biocarvões. Que tipo de bioprodutos nós podemos obter? Em filtros, como absorventes, também como suportes para catalisadores. E uma das aplicações, né, que nos chamou a atenção são as aplicações em energia.
4: Atualmente, as baterias dependem do lítio, um mineral caro e que pode se tornar escasso no futuro. A solução encontrada pelos pesquisadores foi substituir o lítio pelo sódio, usando o biocarvão de coco para fazer a bateria funcionar.
5: O íon lítio, ele sofre oscilações de preço e disponibilidade no mercado mundial. E nesse contexto, o estado de Sergipe, ele tem reservas de potássio e de sódio. As baterias de íon sódio são biocarvões preparados a partir de biomassa a temperaturas altas.
4: A pesquisa ainda está sendo desenvolvida em laboratório, mas promete colocar o Brasil em um mercado promissor, criando uma alternativa viável e sustentável para o futuro da energia global.
5: A China, ela está privilegiando muito os tipos de pesquisas no desenvolvimento de baterias de íon sódio. Em escala ainda de laboratório, a gente conseguiria, entre 4 a 5 anos, ter uma linha de desenvolvimento até a otimização desse carbono.
4: Acompanhe a pesquisa na página da Universidade Federal de Sergipe. E esse foi o Ciência na Prática, com produção de Warby Calil e edição de Edinaldo Júnior. E nosso encontro com o Saber Científico volta na próxima semana. Até lá!
1: Instrumentos musicais, microfones e máquinas de costura agora podem ser importados sem o pagamento de imposto.
2: A importação desses produtos estava sujeita à alíquota de 18%.
1: No caso das máquinas de costura, a medida que já valia de forma provisória e com restrições de cotas, agora é definitiva.
2: A redução tarifária consta em resolução da Câmara de Comércio Exterior, que incorporou decisões do Mercosul.
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2: E agora com as notícias do Poder Judiciário e do Congresso Nacional. Boa noite.
1: Boa noite para você e até amanhã.
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1: STF envia conciliação do caso sobre a aplicação do Estatuto da Pessoa Idosa a contratos de planos de saúde.
2: Justiça do Trabalho vai fazer um mutirão de conciliação em processos que envolvem pessoas a partir dos 60 anos.
1: Tribunal Superior Eleitoral define relatores para recursos relacionados à apuração das eleições 2026.
2: Boa noite, eu sou Marcela Luiza.
1: E eu sou Walter Lima.
2: Em nota publicada nesta quinta-feira, a presidência do Supremo Tribunal Federal firmou o compromisso com a democracia e a liberdade de escolha de brasileiros e brasileiras em ambiente de paz.
1: O voto é a expressão máxima da cidadania, segundo o presidente do STF, ministro Edson Fachin, e a garantia de que a vontade popular define o futuro do Brasil. Na nota, o ministro ressaltou que isso só é possível graças ao empenho incansável da Justiça Eleitoral brasileira.
2: TSE define relatores para recursos relacionados à apuração das eleições 2026.
1: Os ministros ficarão responsáveis pela análise de processos relativos aos cargos de presidente e vice-presidente da República. Fábio Ruas.
3: O ministro Sebastião Reis Júnior vai ser o relator da apuração dos resultados eleitorais do Amazonas, Alagoas, São Paulo e Tocantins. A ministra Estela Aranha ficou com Minas Gerais, Mato Grosso, Espírito Santo e Mato Grosso do Sul. Já o ministro Floriano de Azevedo Marques será o responsável pelo Ceará, Sergipe, Maranhão e Goiás. Os processos de apuração dos votos dos estados do Rio de Janeiro, Paraná, Pará e Piauí ficarão sob a relatoria do ministro André Mendonça. O ministro Ricardo Vilas Boas Cueva vai atuar nos processos da Bahia, Pernambuco, Paraíba e Santa Catarina. E o ministro Dias Toffoli ficou com o Distrito Federal, Rio Grande do Sul, Rio Grande do Norte, Acre, Amapá, Roraima e Rondônia. A distribuição garante a organização e a celeridade dos trabalhos da Justiça Eleitoral durante a totalização dos votos.
2: O Supremo suspendeu o julgamento sobre a aplicação do Estatuto da Pessoa Idosa a contratos de planos de saúde firmados antes de 2004.
1: A discussão envolve reajustes das mensalidades em razão da idade.
2: O estatuto proíbe a cobrança de valores diferenciados em razão da idade. Com a lei entrou em vigor em 2004, o Supremo discute se essa proteção também se aplica aos contratos firmados antes dessa data, inclusive nos casos em que o beneficiário completou 60 anos após a entrada em vigor do estatuto.
1: A questão é discutida em dois processos diferentes, que começaram a ser julgados por composições distintas da corte. Na sessão de hoje, o ministro Dias Toffoli propôs o envio do caso ao Núcleo de Solução Consensual de Conflitos do Supremo para tentativa de conciliação. A sugestão foi acolhida pelo plenário.
2: Hoje, 1º de outubro, é o Dia Nacional e Internacional da Pessoa Idosa.
1: De olho na data, a Justiça do Trabalho vai fazer um mutirão de conciliação em processos que envolvem pessoas a partir dos 60 anos. Rocine Gomes.
4: É isso mesmo. A ação em todo o país será de 5 a 9 de outubro. Chamada Em Pauta a Melhor Idade, a iniciativa vai dar preferência aos processos de pessoas idosas. Para participar e adiantar a sua vida, basta procurar seu advogado, ir ao Tribunal Regional do Trabalho e pedir que o processo seja priorizado. É o seu processo em cima da pilha.
2: O STJ recebeu o primeiro recurso especial da história, autuado de acordo com os novos critérios da sistemática da relevância da questão federal.
1: O chamado filtro de relevância entrou em vigor em 3 de setembro. Fátima Uchoa.
5: Nesse novo sistema, só serão julgados pelo STJ casos com relevância econômica, política, social ou jurídica que ultrapassem os interesses das partes, além dos que já têm relevância presumida, como previsto na lei que regulamenta o filtro. O primeiro recurso com relatoria do ministro Herman Benjamin, da primeira turma, teve origem em execução fiscal ajuizada pelo Conselho Regional de Engenharia e Agronomia do Paraná para cobrar dívida decorrente de infração à lei que rege a categoria. Vale destacar que o STJ começou e deve concluir até 7 de outubro as primeiras sessões virtuais para analisar propostas de submissão de recursos especiais ao filtro da relevância.
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2: Uma boa noite.
1: E até amanhã.
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7: Eu sou Humberto Pinheiro e estes são os destaques de hoje do Jornal do Senado, que começa agora. Senado debate projetos para ampliar inclusão e qualidade de vida dos idosos. CCJ analisa a criação da Universidade do Vale do Juruá, no Acre. Nova lei do seguro rural amplia a proteção de produtores contra grandes perdas. Boa noite. 1º de outubro é o Dia Nacional do Idoso, data dedicada à reflexão sobre os direitos e as condições de vida dos brasileiros com 60 anos ou mais. O Senado analisa projetos para ampliar a inclusão digital e incentivar a participação das pessoas idosas em atividades turísticas. Repórter Rodrigo Rezende.
8: Uma lei sancionada em 2006 determinou que 1º de outubro é o Dia Nacional do Idoso. Em 2003, 3 anos antes, o país ganhou seu primeiro conjunto de leis específicas para essa parcela da população, o Estatuto do Idoso, hoje denominado Estatuto da Pessoa Idosa, como destaca o senador Paulo Paim, do PT do Rio Grande do Sul.
9: O Estatuto garantiu algo fundamental, reconheceu a pessoa idosa como sujeito de direitos, com prioridade nas políticas públicas, proteção à saúde, à moradia, à previdência, ao trabalho, à assistência social e, acima de tudo, à dignidade.
8: O Senado debate diversos projetos para melhorar a vida dos idosos brasileiros. Um deles, apresentado pela senadora Damares Alves, do Republicanos do Distrito Federal, quer promover a acessibilidade, inclusão e segurança da pessoa idosa nos ambientes digitais. Já o senador astronauta Marcos Pontes, do PL de São Paulo, é relator na Comissão de Direitos Humanos de uma proposta que incentiva a participação dos idosos em atividades turísticas.
7: A Comissão de Constituição e Justiça analisa o projeto de lei que autoriza o Poder Executivo a criar a Universidade Federal do Vale do Juruá, UFVJ, com sede em Cruzeiro do Sul, no Acre. A proposta tem o objetivo de interiorizar a oferta de ensino superior público na Amazônia Ocidental e impulsionar o desenvolvimento científico e socioambiental da região. A reportagem é de Bruno Lourenço.
10: A proposta prevê a criação de uma fundação pública federal sediada em Cruzeiro do Sul, no oeste do Acre, com atuação em outras localidades do Vale do Juruá. O senador Hamilton Mourão, do Republicanos do Rio Grande do Sul, defendeu a importância de expandir o ensino superior público para além das capitais.
11: A interiorização do ensino superior público, especialmente em territórios com as peculiaridades socioambientais e os desafios logísticos do Vale do Juruá, é medida de inegável e urgente interesse público.
10: A Universidade Federal do Vale do Juruá deverá ter como foco suas vocações regionais e priorizar áreas como bioeconomia, agricultura familiar, biotecnologia, saúde e conservação ambiental.
7: O Brasil e os Estados Unidos anunciaram a criação de um grupo de trabalho para negociar o tarifaço. O objetivo é avaliar possíveis soluções e avançar nas negociações sobre um eventual acordo. No Congresso, aguarda análise uma MP que destina crédito subsidiado a exportadores e setores estratégicos. Repórter Pedro Pincer.
12: O governo norte-americano deve apresentar nas próximas semanas uma proposta para definir os assuntos das negociações. As conversas ocorrem enquanto os Estados Unidos mantêm sobretaxas sobre parte das exportações brasileiras. Em julho, foi anunciada uma tarifa adicional de 25% sobre determinados produtos brasileiros. No Congresso brasileiro, aguarda a instalação a comissão mista, que vai analisar a medida provisória que prevê 18 bilhões e meio de reais em crédito subsidiado para exportadores e setores estratégicos. O presidente do Senado, Davi Alcolumbre, afirmou que o Legislativo está unido na defesa dos interesses nacionais.
13: Nós vamos defender a soberania nacional, vamos defender os empregos dos brasileiros, defender os empresários brasileiros que geram a riqueza para o Brasil, e tenho convicção também que esse processo tem que ser liderado pelo Poder Executivo. Buscar estreitar os laços e fazer as coisas acontecerem defendendo os brasileiros. O parlamento está integralmente à disposição da defesa dos interesses do Brasil.
12: A partir de um documento que será enviado pelos Estados Unidos, o grupo de trabalho vai buscar um entendimento entre os dois países.
7: O Executivo sancionou uma lei aprovada no Senado que muda as regras do seguro rural para proteger produtores e seguradoras em caso de grandes perdas no campo. Repórter Patrícia Oliveira.
14: O dinheiro que o governo federal destina para ajudar o produtor a pagar o seguro rural não poderá ser bloqueado ou congelado durante a execução do orçamento. A nova lei também tira do papel o chamado Fundo Catástrofe, criado em 2010 para auxiliar as seguradoras a cobrirem prejuízos extraordinários na produção rural, como os causados pelas mudanças climáticas. A proposta que deu origem à lei é da senadora Tereza Cristina, do Progressistas de Mato Grosso do Sul.
15: O seguro rural, ele representa um instrumento essencial de gestão de risco, pois protege o produtor rural contra perdas decorrentes de eventos aleatórios e não controláveis.
14: A lei prevê ainda que os produtores que têm seguro terão prioridade nas linhas de crédito para prorrogar ou renegociar dívidas.
7: O plenário pode votar em breve um projeto que estabelece condições de trabalho específicas para mulheres com câncer de mama, incluindo aquelas em tratamento ou em período de remissão. A proposta autoriza a adoção de medidas para flexibilizar as condições de trabalho, como teletrabalho, redução da jornada, horários flexíveis e apoio psicossocial sem redução salarial. Além disso, institui o selo rosa para reconhecer empresas que adotarem práticas inclusivas e não discriminatórias. Durante a leitura do relatório na Comissão de Assuntos Sociais, o senador Flávio Arnes, do PSB do Paraná, ressaltou que o trabalho pode contribuir efetivamente para a saúde mental de quem enfrenta o câncer de mama.
16: É comprovado que se manter ocupado e produtivo representa um grande apoio psíquico aos pacientes de câncer ao obstar ou ao menos dificultar o advento de depressão que muitas vezes os acomete.
7: A Comissão de Constituição e Justiça do Senado pode votar o projeto de lei do senador Chico Rodrigues, do PSB de Roraima, que muda a contagem de prazos para manifestação da Fazenda Pública, do Ministério Público e da Defensoria Pública em processos de inventário. Pela proposta, os prazos passam a ser contados em dias corridos, incluindo sábados, domingos e feriados. Atualmente, a contagem é feita apenas em dias úteis. O relatório do senador Jorge Cajuru, do PSB de Goiás, recomenda a aprovação do projeto.
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7: Na hora de votar, além do celular, o eleitor precisa deixar outros equipamentos eletrônicos fora da cabine, como relógio inteligente e óculos com câmera. A proibição vale até para aparelhos desligados e foi reforçada pela Justiça Eleitoral para garantir o sigilo do voto. Repórter Marcela Cunha.
20: Não é só o celular que deve ficar fora da cabine de votação. Com o avanço de dispositivos cada vez menores e mais conectados, a Justiça Eleitoral detalhou as regras para impedir que novas tecnologias comprometam o sigilo do voto. A proibição também vale para máquinas fotográficas, filmadoras, relógios e pulseiras inteligentes, óculos conectados, fones de ouvido, câmeras corporais e microcâmeras. A medida busca evitar que equipamentos capazes de registrar ou transmitir informações sejam usados para revelar a escolha do eleitor. Também ajuda a combater combater a compra ou a coação de votos ao impedir a produção de uma prova da opção registrada na urna, como lembrou a senadora Damares Alves, do Republicanos do Distrito Federal.
3: A legislação é muito clara. O voto, ele é secreto.
20: Quem se recusar a entregar o equipamento aos mesários não poderá votar até cumprir a orientação. O caso será registrado em ata e, se necessário, a força policial poderá ser acionada. Já equipamentos de acessibilidade e tecnologias assistivas continuam permitidos.
7: Com trabalhos técnicos de Eliseu Caires, o Jornal do Senado fica por aqui. Acompanhe agora as notícias da Câmara dos Deputados. Boa noite e até amanhã.
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21: Mulher que delatar violação de medida protetiva poderá ter escolta policial.
22: Deputados esclarecem a atuação do Ministério Público em pedido de pensão.
21: Escolas devem informar suspeita de trabalho infantil ao Conselho Tutelar.
22: Avança projeto que aumenta a punição para corridas ilegais em vias públicas.
23: Boa noite. A Comissão de Viação e Transportes aprovou penas mais rígidas para quem participar de corridas ilegais em vias públicas. A repórter Kate Nayane traz mais detalhes sobre o texto que agora será analisado pela Comissão de Constituição e Justiça.
24: O projeto de lei que aumenta as punições para os chamados rachas foi aprovado pela Comissão de Viação e Transportes da Câmara dos Deputados. Pela proposta, a multa pela prática de corridas ilegais em vias públicas passa de 2.934 para 4.402, além da suspensão do direito de dirigir e apreensão do veículo. O aumento do valor da multa também se aplica para quem promover ou participar de eventos que envolvam manobras perigosas, corridas ou disputas em vias públicas sem a permissão da autoridade de trânsito. O texto aprovado também agrava as penas. Caso a infração ocorra próximo de escolas, hospitais, locais de embarque e desembarque de passageiros, ruas estreitas ou onde exista grande concentração de pessoas, as penas passam de 3 a 6 anos para reclusão de 4 a 8 anos em caso de lesão corporal grave e de 6 a 12 anos em caso de morte. O relator da proposta, deputado Hugo Leal, do PSD do Rio de Janeiro, defende que infrações como estas não devem ser tratadas como acidentes.
25: Inclusive, no caso de lesão corporal ou morte, aí sim, responsabilidade por homicídio. Homicídio, essa é a nossa principal mudança, principal alteração, é que quando uma prática ilegal dessa natureza, o resultado dela é o homicídio, nós temos que tratar esse indivíduo como um homicida, não como um acidente de trânsito.
24: Em seguida, o projeto de lei que aumenta as punições para quem pratica corridas ilegais em vias públicas será analisado pela Comissão de Constituição e Justiça. Da Rádio Câmara de Brasília, Kate Nayane.
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17: Economia.
27: Afonso Mota, do PDT do Rio Grande do Sul, destaca a importância da lei que reduz as alíquotas do PIS/PASEP e da COFINS para a indústria química e petroquímica. O deputado ressalta que o setor recolhe aproximadamente 40 bilhões de reais por ano em impostos.
28: Afonso Mota avalia que a redução dos tributos tem fortalecido uma atividade estratégica para a economia brasileira diante da concorrência internacional. O parlamentar reitera que a medida cria condições para que o setor continue e contribuindo para o desenvolvimento do país.
27: Marcos Aurélio Sampaio, do MDB do Piauí, defende projeto que acaba com a cobrança pelo uso da rede de distribuição de energia elétrica para microgeradores de energia solar. O texto garante isenção permanente aos consumidores que injetam energia excedente na rede.
28: A proposta estende a isenção a todos os usuários de fontes renováveis, independentemente da data de adesão. No entendimento de Marcos Aurélio Sampaio, a medida garante segurança jurídica e incentiva a democratização da energia limpa.
0: Agricultura.
27: O projeto de Renilson e Nicodemos do MDB do Pará estabelece um período de paralisação temporária na colheita do açaí e cria um seguro para os extrativistas do fruto. A ideia é pagar aos trabalhadores um salário mínimo por até 4 meses no ano para permitir a regeneração natural das palmeiras.
28: Na visão de Renilson e Nicodemos, a medida garante a sustentabilidade ambiental e assegura renda às famílias extrativistas no período de entre-safra. A proposta prevê ainda ações para diminuir os acidentes de trabalho na subida dos açaizeiros e modernizar as técnicas de manejo.
0: Relações Exteriores.
27: Felipe Martins, do PL Tocantinense, apoia a criação da Frente Parlamentar Mista pela Integração Continental e Desenvolvimento Sul-Americano. O objetivo do colegiado é elaborar iniciativas de conexão produtiva, digital e institucional entre os países do continente.
28: De acordo com Felipe Martins, o grupo vai articular com governos estaduais, municipais e a sociedade civil para ampliar o protagonismo do Brasil na América do Sul, promovendo o intercâmbio tecnológico e o crescimento socioeconômico.
0: Segurança Pública.
27: A Comissão de Segurança Pública aprovou uma escolta policial para mulheres vítimas de descumprimento de medida protetiva. O repórter Luiz Cláudio Canuto explica a questão.
1: A Comissão de Segurança Pública e Combate ao Crime Organizado aprovou o projeto que prevê escolta policial para mulheres que denunciarem descumprimento de medida protetiva. Pela proposta, a escolta deveria ser concedida quando houvesse risco à integridade física. A proposta muda a Lei Maria da Penha e também a lei que disciplina a proteção de vítimas e testemunhas ameaçadas. O colegiado aprovou a versão da relatora, deputada delegada Ione, do Avante de Minas Gerais. Segundo ela, o objetivo é fortalecer a proteção das vítimas no momento em que procuram as autoridades para comunicar que o agressor desrespeitou a decisão judicial. O texto aprovado amplia o alcance da proposta original e incorpora a proteção da escolta a um conjunto mais amplo de medidas protetivas na Lei Maria da Penha. A proposta original da deputada Rogéria Santos, do Republicanos da Bahia, previa a obrigatoriedade de escolta policial para a mulher que comparecesse à delegacia para denunciar o descumprimento de medida protetiva de urgência. Pelo texto aprovado, a adoção de escolta policial deixa de ser uma medida automática e passa a depender de avaliação técnica do risco enfrentado pela vítima. Entre os critérios poderiam ser considerados o histórico de violência praticada pelo agressor, a gravidade das ameaças e a possibilidade de novas agressões. Segundo o Conselho Nacional de Justiça, a cada 45 segundos, uma mulher recebe a proteção judicial. O projeto tramita em caráter conclusivo e aguarda indicação de relator na Comissão de Defesa dos Direitos da Mulher. Em seguida, passará pela Comissão de Constituição e Justiça. Da Rádio Câmara de Brasília, Luiz Cláudio Canuto.
28: Franciane Baier, do Republicanos do Rio Grande do Sul, apoia projeto que destina 30% da arrecadação de apostas de cota fixa ao Fundo Nacional de Segurança Pública. A proposta também reserva, no mínimo, 30% do fundo para o combate à violência contra a mulher.
27: Franciane Baier informa que os recursos vão financiar ações como monitoramento eletrônico de agressores, patrulhas especializadas e casas de acolhimento. Para a deputada, a medida garante orçamento contínuo para interromper os ciclos de agressão às mulheres.
28: Projeto de lei quer proibir a nomeação ou contratação de pessoas condenadas por crimes sexuais contra crianças e adolescentes para cargos ou funções públicas. De autoria de Júnior Lourenço, do MDB do Maranhão, a medida valeria para órgãos públicos, empresas estatais e contratos de prestação de serviços.
27: A proposta determina ainda que a proibição só será aplicada após condenações definitivas. De acordo com Júnior Lourenço, a iniciativa reforça a proteção de crianças e adolescentes e a integridade da administração pública.
28: Misael Varela, do PSD de Minas Gerais, apoia a proposta de emenda à Constituição punição que reduz a maioridade penal de 18 para 16 anos. A mudança visa punir, com mais rigor, menores envolvidos em crimes hediondos e em casos de violência extrema contra pessoas e animais.
27: Misael Varela pondera que a responsabilização penal vai depender de laudo técnico que comprove a capacidade do jovem de entender a gravidade do ato. Para o deputado, a proposta evita a impunidade em casos de extrema violência.
28: Exigir vídeo monitoramento e punir a omissão de casos de agressão contra crianças e adolescentes em creches e escolas é a proposta de delegado Bruno Lima, do Podemos de São Paulo. O texto ainda impõe pena para os dirigentes que deixarem de notificar casos suspeitos.
27: Delegado Bruno Lima argumenta que crianças pequenas muitas vezes não conseguem relatar abusos, o que exige provas objetivas. O parlamentar pondera que as câmeras devem ficar restritas às áreas comuns, prevendo penas mais duras para maus tratos em creches.
28: André Fernandes, do PL do Ceará, apresentou o projeto que determina a queima completa como único método para destruir entorpecentes apreendidos e plantações ilícitas. Pela proposta, a destruição deve ser gravada em vídeo com registro de geolocalização.
27: Na avaliação de André Fernandes, métodos atuais como enterramento não garantem a destruição total dos materiais apreendidos. Para o deputado, a incineração evita que drogas e lavouras voltem ao mercado ilegal por falhas no descarte policial.
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0: Justiça.
28: Os deputados aprovaram um projeto que esclarece a atuação do Ministério Público em pedido de pensão alimentícia. A repórter Paula Bittar explica os detalhes.
5: A Comissão de Constituição e Justiça da Câmara aprovou uma proposta que inclui no Estatuto da Criança e do Adolescente uma regra autorizando o Ministério Público a pedir judicialmente pensão alimentícia em favor de crianças e adolescentes. Pela proposta, isso poderá ocorrer mesmo que os pais continuem exercendo seus direitos e deveres legais em relação ao filho, que a criança ou adolescente não esteja em situação de risco e que exista defensoria pública na comarca. O objetivo é transformar em texto legal um entendimento que já é adotado pelo Superior Tribunal de Justiça. A relatora na CCJ, deputada Maria Arraes, do PSB de Pernambuco, destacou que a proposta não traz uma inovação substancial, mas confere maior precisão ao texto legal ao incorporar orientação jurisprudencial já consolidada, promovendo segurança jurídica, uniformidade interpretativa e previsibilidade na atuação dos órgãos responsáveis pela tutela dos direitos infanto-juvenis. De acordo com o Estatuto da Criança e do Adolescente, o Ministério Público pode promover ações de alimentos em favor de crianças e adolescentes, mas a lei não explicita que essa atuação independe da situação familiar da criança ou adolescente, da existência de situação de risco ou da disponibilidade da Defensoria Pública. A autora do projeto, deputada Laura Carneiro, do PSD do Rio de Janeiro, explicou que parte da doutrina tem uma visão distorcida sobre o tema e seu objetivo foi deixar a regra bem clara.
6: O Ministério Público precisa poder pedir alimentos quando eles são de interesse do menor, quando as crianças estão em vulnerabilidade, quando as crianças precisam dessa ajuda do Estado. Na prática, o que a gente faz é colocar agilidade numa rede de proteção que é muito importante para as crianças. Porque a gente sabe que a justiça tem o seu próprio tempo, ela demora, mas a fome, essa, não tem tempo.
5: A proposta, que inclui no Estatuto da Criança e do Adolescente uma regra autorizando o Ministério Público a pedir judicialmente pensão alimentícia em favor de crianças e adolescentes, pode seguir agora para a análise do Senado, a menos que haja recurso para votação antes pelo plenário da Câmara. Da Rádio Câmara, de Brasília, Paula Bittar.
0: Ciência e tecnologia.
27: Aliel Machado, do PV do Paraná, defende a regulação e o combate ao abuso de poder de grandes empresas de tecnologia. Ele explica que a ideia é permitir que o governo federal imponha regras de transparência e evite privilégios para produtos das próprias plataformas.
28: Aliel Machado argumenta que o mercado digital exige uma área especial dentro do Conselho Administrativo de Defesa Econômica para proteger o direito do consumidor. Ele ressalta que as regras devem focar apenas nas chamadas Big Techs, garantindo mais espaço para pequenos concorrentes.
27: Dr. Ismael Alexandrino, do PSD de Goiás, quer estabelecer diretrizes mais rigorosas para a classificação indicativa de desenhos e animações digitais. A proposta obriga emissoras e serviços de streaming a barrar produções com cenas de violência, humilhação ou duplo sentido.
28: Dr. Ismael Alexandrino lembra que o uso indiscriminado de telas por bebês e crianças pequenas traz prejuízos ao desenvolvimento cognitivo e emocional. Ele defende que as plataformas de vídeo auditem seus catálogos sob pena de multas milionárias e suspensão da empresa.
27: Pastor Eurico, do PSDB de Pernambuco, cobra do governo explicações sobre denúncias de interferência na eleição do Conselho Regional dos Técnicos Industriais da Terceira Região. Ele quer saber se o Ministério da Ciência, Tecnologia e Inovação apoiou uma das chapas concorrentes em Pernambuco e na Paraíba.
28: Pastor Eurico pede detalhes sobre agendas, manifestações públicas e uso de recursos do Ministério em favor de candidatos. Segundo o parlamentar, denúncias apontam quebra dos princípios da impessoalidade, neutralidade, além de possível abuso de poder político.
0: Direitos humanos.
27: A comissão aprova projeto que obriga as escolas a comunicarem suspeitas de trabalho infantil ao Conselho Tutelar. A reportagem é de Agui Pontes.
4: A Câmara dos Deputados debate fazer com que as escolas sejam obrigadas a comunicar ao Conselho Tutelar suspeitas de trabalho infantil. A proposta, apresentada pelo deputado Amon Mandel, do Republicanos do Amazonas, insere a mudança no Estatuto da Criança e do Adolescente. Segundo a proposta, já aprovada pela Comissão de Educação, a suspeita ou comprovação da prática de trabalho infantil precisa ser apontada pela instituição de ensino, especialmente se envolver uma criança de até 12 anos. A Constituição já prevê o contato da escola com o Conselho Tutelar, em caso de maus tratos ou faltas excessivas e injustificadas à escola. Segundo a relatora na comissão, deputada Franciane Baier, do Republicanos do Rio Grande do Sul, a escola é estratégica para dar esse primeiro alerta.
8: A escola é muitas vezes o primeiro lugar onde os sinais de exploração aparecem. E ao tornar essa obrigação expressa na lei, damos mais agilidade para que o Conselho Tutelar seja acionado e as medidas de proteção sejam tomadas o quanto antes.
4: A Constituição proíbe o trabalho para menores de 16 anos, salvo na condição de aprendiz, que o jovem pode desempenhar a partir dos 14 anos. Segundo um estudo recente do Fórum Nacional de Prevenção e Erradicação do Trabalho Infantil, 1 milhão e 650 mil crianças e adolescentes estão tendo sua força de trabalho explorada no Brasil. A proposta que prevê a denúncia do trabalho infantil pelas escolas ao Conselho Tutelar será analisada pela Comissão de Previdência, Assistência Social, Infância, Adolescência e Família. Da Rádio Câmara de Brasília, Agui Pontes.
28: Márcio Alvino, do PL de São Paulo, enaltece o trabalho da APAE, Associação de Pais e Amigos dos Excepcionais, na inclusão e na defesa dos direitos das pessoas com deficiência. Ele ressalta a atuação de profissionais, voluntários e famílias no apoio a milhões de brasileiros.
27: Márcio Alvino defende o fortalecimento das APAEs por meio de mais recursos e de políticas públicas voltadas às pessoas com deficiência. Vice-presidente da Frente Parlamentar em Defesa das APAEs, o deputado reafirma o compromisso de apoiar as instituições presentes em todo o país.
0: Educação.
28: projeto de Geraldo Mendes, do União do Paraná, prevê o abono de até 3 dias de faltas escolares por mês para alunas com deficiência durante o período menstrual. A medida dispensa atestado médico, bastando a notificação da família à instituição de ensino.
27: Geraldo Mendes argumenta que dores intensas tornam a frequência escolar dolorosa para muitas adolescentes com deficiência. Para ele, a dispensa de laudo mensal evita filas desnecessárias nos postos de saúde e assegura o direito à educação sem reprovação por falta.
28: Fomentar o hábito da leitura e ampliar o financiamento de bibliotecas públicas é o objetivo de projeto de Amaro Neto, do PP do Espírito Santo. O texto permite que empresas e pessoas físicas usem deduções no imposto de renda para apoiar a compra de livros, feiras literárias e acervos digitais.
27: Amaro Neto argumenta que o país ainda enfrenta gargalos no acesso à literatura e na preservação de espaços culturais. Ele diz ainda que a proposta estimula a